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0: 15++, de um jeito especial pra você. Sejam bem-vindos.
1: 15+. Fala, turminha, hoje é quinta-feira e eu tô chegando aqui na sua rádio preferida com as 15 mais tocadas do dia. São as 15 melhores da nossa programação. Aumenta o volume aí, vem com a gente.

0: preferida. Muito bom estar com você, muito bom ter a sua sintonia aí, viu? Ó, vamos fazer um intervalinho aqui nas 15 mais pedidas? Daqui a pouquinho a gente tá de volta.
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0: Foi bem rapidinho o nosso intervalo, hein? Tamo de volta aqui na sua rádio com as 15 mais tocadas da programação. Vem comigo!

Beijo.

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1: Vocês precisam admitir algo.

0: encerrando a edição desta quinta-feira do nosso, das 15 mais tocadas, né? Da nossa programação. Um abraço pra todo mundo aí, tchau, tchau.
1: 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Hora certa. 21:59.
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4: Graça e a paz, povo do avivamento. Muito bem, minha gente, chegamos por aqui para mais uma edição desse programa que é topzera no seu rádio, o programa Diante do Altar, com muita alegria, programa pra cima, de segunda a sexta-feira, nesse horário, a gente entra no ar pra abençoar a sua vida. Eu peço permissão e licença aí pra entrar na sua casa, pra entrar no seu local de trabalho, onde você tá, pra abençoar a sua vida. Sou seu irmão em Cristo, pastor Gilvani Nunes, nessa quinta feroza. É mais uma edição que chega por aqui pra abençoar a sua vida, e você sabe, né, que aqui no programa Diante do Altar tem palavra, tem louvor de Deus pra sua vida, aquela super sequência de louvores abençoado pra te abençoar nessa uma hora que vamos passar junto, eu daqui, você daí, e claro, ouvindo a melhor programação nessa rádio que é top pra você. Eu começo agora a nossa super sequência, liberando aquela bênção pra você e dizendo que a cada louvor Deus fará coisas grandiosas na sua vida. Abre o teu coração, Deus quer falar com você hoje aqui na programação. Sobe então o volume, vem comigo, porque a partir de agora começa a nossa super sequência dessa quinta feroza, e eu quero abençoar você poderosamente. Solta o som, produção, e vamos de música boa para começar a nossa programação.
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0: diante do altar. Muito bem, gente, voltamos depois dessa super sequência maravilhosa que você está ouvindo aqui no Diante do Altar. Eu quero dizer para você que a gente vai para um rápido intervalo e eu volto já já, trazendo mais de Deus para sua vida na programação topzera do seu rádio. Aproveita esse break rapidinho, faz o seguinte, convida alguém para ouvir a programação junto com a gente. Porque, ó, vou falar para você, tá vindo coisa boa por aí. Então, não perde, não muda, fica por aí, porque o melhor de Deus, como eu digo sempre, ainda está por vir. Beijo no seu coração, volto já já.
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0: Voltamos! Muito

0: nossa diária de alegria. É um prazer estar junto com você na melhor do rádio, trazendo muito som de Deus para sua vida. Essa programação que é do céu na sua vida. Sou seu irmão em Cristo, pastor Giovanni Nunes. Esse é o nosso programa Diante do Altar, que rola todos os dias de segunda a sexta-feira aqui na programação da melhor para você, tá bom? Ó, vamos de mais música. Chega de blá blá blá. Vamos de mais música. Você tá aí para ouvir música. Eu tô aqui para te abençoar com essas. Vem aí, então, aumenta o volume, porque vem o melhor aqui para você.
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0: do altar. Do altar. Que é isso, minha gente? Programação topzera rolando pra você, esse é o Diante do Altar, trazendo alegria em forma de louvor, em forma de canção pro seu coração. Que sequência maravilhosa que a produção preparou pra você, hein? Ó, tem mais ainda por vir, então fica por aí, eu já volto já já, trazendo mais alegria, trazendo mais palavras de Deus, coisa boa pro seu coração na programação. Então, ó, sai daí não, fica por aí, que eu volto já já pra fazer a programação ficar mais animada junto com a sua presença, com a sua audiência. Você tá ouvindo Diante do Altar na Melhor. Volto já já. Fica por aí.
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0: Muito bem, gente, estamos de volta com a programação Diante do Altar. Isso mesmo, depois desse intervalo abençoado aí, você volta ouvindo a programação mais top do seu rádio, trazendo alegria pra você na rádio mais top que você ouve todos os dias. Olha, agora a gente vai de mais canção pra você, mas a gente quer agradecer muito você pelo carinho da sua audiência, por você estar junto com a gente aí acompanhando. Espero que esteja gostando da programação Diante do Altar e que você possa divulgar pra mais gente pra ouvir a nossa rádio e ouvir a nossa programação que rola por aqui de segunda a sexta-feira. Isso mesmo, nesse horário você ouve a gente. E agora chega de blá blá blá. Eu tenho mais louvores bonitos pra você, pro seu coração. Abra o coração e deixa Deus te abençoar. Como eu digo sempre, aumenta o volume, porque o melhor de Deus está aqui.
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Provérbios, no capítulo 3, o versículo 5 diz assim: confie no Senhor de todo o seu coração e não se apoie em seus próprios entendimentos.

0: amados, quando eu li esse texto, quando olhei e li esse texto, ele se fixou muito forte no meu coração. E eu quero compartilhar com você algumas coisas que o Espírito de Deus me revelara dentro desse texto de Provérbios 3:5. Mas uma vez Deus está nos dizendo o seguinte: confia no Senhor, confia nele de todo o seu coração e não se apoie nos seus próprios entendimentos. O que esse texto quer nos dizer? O que esse texto quer nos falar? Ele fala das adversidades, ele fala dos dias maus, ele fala das lutas que ela vem para todos nós. E quando vier essas lutas, essas adversidades, esses problemas, Deus está dizendo: confie. Confie de todo o seu coração. É o seguinte: preenche o seu coração de confiança e de fé. Não deixe nenhum de quem que seja desconfiar de que Deus poderá ser capaz de reverter a situação. Talvez o quadro que você olha, o seu entendimento, olha para o quadro que você está vivendo, olha para a situação que você está, e no seu entendimento você pode dizer: não, não vai dar certo. No seu entendimento você pode dizer: não, acabou. No seu entendimento você pode dizer: não tem jeito. No seu entendimento pode dizer tantas coisas. Porque você acha, você entende que a situação que você está talvez não tenha jeito. A situação que você está talvez não tenha como se reverter. A situação que você está, para você já é o fim. Esse é o teu entendimento. E essa palavra diz: não, olha, confia no Senhor e não se apoie no seu entendimento. Porque se você se apoiar no seu entendimento, você se afunda. Mas no Senhor, de todo o teu coração, a palavra de Deus diz que aqueles que confiam no Senhor são como um monte de Sião. Nunca se abala, mas permanece para sempre. Eu não sei o que o seu entendimento está dizendo para você hoje. Eu não sei qual é o quadro que você está vivendo hoje. Eu não sei o que o seu entendimento está dizendo para você hoje. Mas eu sei o que Deus está mandando dizer para você. O que Deus está mandando eu falar reveladamente para você, que é para você confiar nele. Acima de todas as coisas, acima de até mesmo do seu entendimento, porque Cristo é a paz que excede, que avança, que vai além de todo entendimento. Se você tem Cristo, você tem muito mais do que um entendimento raso, dizendo que acabou, dizendo que é o fim, dizendo que não tem jeito. Não tem jeito para quem se apoia no entendimento, mas para aquele que crê em Cristo, ele vai além. Por isso hoje eu venho com essa palavra para você, para dizer para você: tá difícil, tá doendo, tá complicado. Talvez a vontade é só de chorar, de se esconder, de se jogar na cama e ficar escondido no seu canto. Talvez perdeu. Talvez alguma coisa saiu fora do controle, alguma porta que se fechou. Alguém que você amava foi embora. E você tá difícil de entender por quê. Você não precisa entender. O que você precisa é crer e confiar que Deus é Deus, que pode mudar toda a situação. Entrega teu caminho ao Senhor, confia nele e o mais ele fará por você. Então eu termino com essa palavra, deixando ela ecoar dentro de você. Confie no Senhor de todo o seu coração e não se apoie no seu entendimento. É o que Deus quer falar para você hoje. Não se apoie. Não se apoie naquilo que o seu entendimento está dizendo para você, mas se apoie na palavra de Deus. Ela é sua ajuda, ela é seu alimento, ela é a resposta, ela é a boca de Deus falando com você. Deus te ama tanto que decidiu falar com você dessa forma, no Gotas da Palavra de Deus de hoje. Que Deus te abençoe, esse é o Gotas da Palavra de Deus. Eu sou o pastor Divani Nunes. Até a próxima, graça e paz. Shalom.
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2: 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Hora certa.
3: 22:55.
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0: Estudo aponta que consumo de bebidas açucaradas na infância está ligado a maior risco de hipertensão. Puerpério, porque essa fase exige cuidado e acolhimento. O que influencia na complexidade de um transplante? Um estudo científico de longo prazo, publicado na prestigiada revista Circulation, revelou uma forte associação entre o consumo frequente de bebidas açucaradas desde a infância e o desenvolvimento de hipertensão na vida adulta. A pesquisa acompanhou detalhadamente cerca de 25 mil jovens americanos ao longo de 25 anos. O levantamento monitorou os hábitos alimentares, o estilo de vida e as medidas corporais dos voluntários, por meio de questionários periódicos e exames clínicos regulares. Os responsáveis pelo artigo ressaltam que os achados representam uma correlação consistente e não um elo de causa direta, visto que a hipertensão é uma condição multifatorial ligada ao sedentarismo, ao sal e à genética. O monitoramento estatístico comprovou ainda que substituições simples na rotina geram impactos cardiovasculares altamente positivos. Trocar uma porção diária de refresco por uma fruta natural reduz o risco da doença em 22%, enquanto a troca por água pura ou leite diminui em 13%. O puerpério é a fase de recuperação que se inicia imediatamente após o parto e a saída da placenta, marcando o retorno gradual do organismo feminino ao estado anterior à gestação. Longe de ser apenas um mero detalhe do pós-parto, esse período costuma durar de 6 a 8 semanas, podendo até se estender em casos de amamentação e exige extrema atenção. É um intervalo complexo e profundo de reestruturação física, intensa reorganização hormonal e profunda adaptação emocional. Para garantir um puerpério seguro, o acompanhamento médico adequado é indispensável, sendo a consulta puerperal preconizada pelo Sistema de Saúde Brasileiro até o 42º dia após o nascimento. A alimentação deve focar em nutrição para cicatrização e produção de leite, rechaçando dietas restritivas e pressões estéticas. Sintomas como hemorragias, febre ou sofrimento mental intenso servem como sinais de alerta para a busca imediata de apoio profissional, reforçando a importância de uma rede de suporte familiar sólida para mitigar o cansaço materno. Os transplantes de alta complexidade permanecem como um dos maiores desafios da medicina contemporânea, exigindo critérios rigorosos na seleção de receptores. Embora não exista um parâmetro único para essa classificação, os procedimentos complexos geralmente envolvem pacientes em estado crítico com iminente risco de morte, pessoas que necessitam de múltiplos órgãos ao mesmo tempo ou aqueles que precisam passar por um retransplante. A avaliação médica inicial é minuciosa e, em certos cenários, como em casos específicos de insuficiência renal, pode indicar que a manutenção do tratamento convencional, como a diálise, oferece uma expectativa e qualidade de vida superior à cirurgia. Fatores imunológicos e históricos também desempenham um papel central na complexidade cirúrgica.
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2: As boas novas de Deus para você memorizar aqui na BBN encontram-se em Provérbios, capítulo 23, verso 24. Grandemente se regozijará o pai do justo, e o que gerar um sábio se alegrará nele. Mais uma vez, Provérbios 23, verso 24. Grandemente se regozijará o pai do justo, e o que gerar um sábio se alegrará nele. Provérbios 23, 24. Estas são as boas novas de Deus para você memorizar aqui na BBN.

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0: 1 João capítulo 4, versículo 4 declara: maior é o que está em vós do que o que está no mundo. O equivalente no Antigo Testamento encontra-se em 2 Reis capítulo 6, versículo 16. Não temas, porque mais são os que estão conosco do que os que estão com eles. Essas são declarações impactantes que prendem a atenção e são facilmente compreendidas e lembradas. Sempre verifique o contexto para ter certeza de que você não está perdendo o ponto principal. O contexto em 2 Reis capítulo 6 nos diz que forças inimigas cercaram a casa de Eliseu. Quando seu servo as viu na manhã seguinte, ficou abalado e correu para avisar Eliseu. O profeta declarou: não temas, porque mais são os que estão conosco do que os que estão com eles. Então ele orou: Senhor, peço-te que lhe abras os olhos para que veja. E o Senhor abriu os olhos do moço e viu. E eis que o monte estava cheio de cavalos e carros de fogo em redor de Eliseu. Era óbvio, forças espirituais os estavam protegendo. As tropas inimigas não os viram, então seguiram em direção à casa de Eliseu. Ele orou: fere, peço-te, esta gente de cegueira. Deus o fez, e Eliseu liderou esse exército direto para Samaria. Quando Deus abriu os olhos deles, em resposta à oração de Eliseu, eles estavam presos. Eliseu ordenou aos comandantes israelitas que os alimentassem e os mandassem de volta para suas casas. Isso pôs fim aos ataques ao território de Israel. Se você se sentir sobrecarregado pelo inimigo ou pelas circunstâncias, lembre-se da impactante declaração de Eliseu: não temas, porque mais são os que estão conosco do que os que estão com eles. Ou o equivalente no Novo Testamento: maior é o que está em vós do que o que está no mundo.
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etapa da vida traz consigo inúmeras perguntas, mas se tem uma pergunta que, independente de idade, todos precisamos estar certos da resposta, é sobre o que vai acontecer após a morte. A palavra de Deus nos ensina que depois deste mundo passageiro, existem dois destinos eternos, o céu e o inferno. O céu, querido ouvinte, é um lugar de paz, alegria e livre de sofrimento, reservado para todos aqueles que ainda neste mundo reconhecerem Jesus Cristo como Salvador de suas vidas. Já o inferno é um lugar de sofrimento eterno, destinado a todos aqueles que infelizmente decidirem rejeitar a salvação de Cristo. Como nos garante Romanos 10, no versículo 13, porque todo aquele que invocar o nome do Senhor será salvo. E aqui eu te pergunto, o que vai acontecer com você depois que o fim neste mundo chegar? Você tem certeza de que passará a eternidade no paraíso? Se você ainda não tem plena convicção, dê esse passo de fé e confie sua vida a Jesus, aquele que por amor se entregou voluntariamente na cruz por mim e por você. 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

Seguimos juntos nessa calma noite na BBN, a rádio onde crescemos na graça de Deus, ouvindo uma excelente seleção de hinos e estudos bíblicos. E falando em estudo, continue conosco e vamos conferir logo mais Salmos para a Família, com o pastor Adelson Damasceno Santos.

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1: Tema, o Templo de Deus. Texto bíblico, 1 Coríntios 3:16. Assim diz a palavra do Senhor. Não sabeis que sois santuário de Deus e que o Espírito de Deus habita em vós? Você, meu prezado ouvinte, é o tabernáculo santo, o santuário de Deus. Ele o escolheu para ser a sua morada. Que grande responsabilidade! Somos o templo do Espírito Santo. O altar precisa ser restaurado e totalmente consagrado ao Deus vivo para ser santificado, pois ele não habita em templos rachados, em templos impuros. Ele é santo e quer ser completo em nosso ser. Busque santidade de vida, feche todas as brechas e deixe o azeite transbordar do seu interior. Lemos no Salmo 23:5: unge-me a cabeça com óleo e o meu cálice transborda. É preciso pureza para conviver com o grande sumo sacerdote, porque ele é santo. Vivemos o período da liberação da graça de Deus. Permite a todos aqueles que foram feitos filhos de Deus que contemplem sua glória com os rostos desvendados, pois o véu foi retirado. Podemos nos dirigir a Jesus Cristo em qualquer momento, sem intermediários. A nossa comunicação foi restabelecida. Ele anseia por esse contato. Aproveite. Deus ofereceu seu próprio sacrifício, o Cordeiro perfeito em nosso favor. Jesus Cristo hoje é o nosso sumo sacerdote celestial. Deus está conosco quando passamos por lutas e provações. A Bíblia diz: toda autoridade me foi dada no céu e na terra. E eis que estou convosco todos os dias, até a consumação dos séculos. Mateus 28:18-20. Viva em raridade de espírito e viva em espírito. Que Deus o abençoe. Vamos orar. Nosso Deus, nosso eterno Pai, que privilégio inaudito, Senhor, é saber que somos templo do Teu Santo Espírito. Mas também, ó Deus, isso nos traz uma grande responsabilidade, porque sabemos que o Espírito Santo não habita em templos impuros. Que o Senhor nos dê sabedoria, que o Senhor nos dê discernimento para que vivamos em santidade, que procuremos viver na Tua presença, Senhor, glorificando o Teu nome, que aonde quer que estejamos, as pessoas ao falarem conosco, ao se comunicarem conosco, percebam a diferença e sintam o olor do Senhor Jesus Cristo. Nós Te louvamos, ó Pai, pela Tua presença em nossa vida. Nós oramos em nome de Jesus. Amém.
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E vamos meditar em mais um estudo bíblico com o programa Felicidade Começa com Fé, já na virada da próxima hora.

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1: IBGE diz que fabricação de produto alimentício gerou mais emprego em 2024. Como vai funcionar banco para reunir dados de celulares roubados? INSS estabelece diretrizes para cadastro de biometria. A fabricação de produtos alimentícios consolidou-se como atividade industrial que mais gerou postos de trabalho no Brasil em 2024, empregando mais de 2 milhões de pessoas. Os dados são da Pesquisa Industrial Anual Empresa e Produto, divulgada pelo IBGE. Ao todo, o mercado de trabalho do setor industrial somou quase 9 milhões de trabalhadores, distribuídos por quase 360 mil empresas, gerando uma massa salarial de quase meio trilhão de reais, com forte concentração nas chamadas indústrias de transformação. No aspecto financeiro, o faturamento bruto das indústrias nacionais alcançou a marca de quase 9 trilhões no período, enquanto a receita líquida de vendas fixou-se em quase 7 tri. O setor de alimentos liderou a receita líquida de vendas com quase um quarto de participação, seguido por derivados do petróleo e biocombustíveis. No topo do ranking de produtividade por trabalhador, a extração de petróleo e gás natural manteve-se isolada na liderança. Em termos de estrutura corporativa, as grandes empresas dominaram a geração de receita do setor. O Banco Nacional de Celulares com Restrição é a nova ferramenta jurídica centralizada, desenhada para reunir, armazenar e gerenciar todas as informações sobre aparelhos eletrônicos roubados ou furtados no Brasil. Integrada diretamente ao Sistema Nacional de Informações de Segurança Pública, o Sinesp, a plataforma substitui de forma definitiva o antigo Cadastro Nacional do Setor. A Secretaria Nacional de Segurança Pública assumirá a gestão dos arquivos, que já contam com mais de 3 milhões de dispositivos mapeados para recuperação. O principal objetivo estratégico da medida é ampliar a capacidade de prevenção, investigação policial e repressão ao comércio ilegal de smartphones. Com o novo banco, os órgãos de segurança pública estaduais e do DF, que é o Distrito Federal, passam a compartilhar dados de ocorrências em tempo real. Os governos locais ficam obrigados a alimentar o sistema interoperável com registros atualizados de perdas, furtos e apreensões. A cooperação mútua fortalece as diretrizes nacionais do Sistema Único de Segurança Pública no combate a esse tipo de crime urbano. O INSS publicou uma nova portaria no Diário Oficial da União que define as diretrizes internas sobre a obrigatoriedade do cadastro biométrico na concessão de benefícios previdenciários e assistenciais. O documento traz orientações exclusivamente técnicas e procedimentos operacionais direcionados aos servidores da autarquia. Por conter informações de uso restrito ao corpo funcional do órgão, os detalhes sobre a verificação e o tratamento de dados serão disponibilizados internamente no portal do INSS, por meio do boletim de serviço eletrônico. As normas gerais que exigem a biometria para a liberação de novos pedidos de benefício estão em vigor para os requerimentos realizados desde novembro, enquanto o benefício de prestação continuada, o BPC LOAS, já contava com essa obrigatoriedade desde setembro de 2024.
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2: As boas novas de Deus para você memorizar aqui na BBN encontram-se em Provérbios, capítulo 23, verso 24. Grandemente se regozijará o pai do justo, e o que gerar um sábio se alegrará nele. Mais uma vez, Provérbios 23, verso 24. Grandemente se regozijará o pai do justo, e o que gerar um sábio se alegrará nele. Provérbios 23, 24. Estas são as boas novas de Deus para você memorizar aqui na BBN.
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5: Provérbios, capítulo 16, verso de número 31. Querido ouvinte da Escola Bíblica do Ar, estamos juntos mais uma vez para sermos abençoados pela Palavra de Deus. Em Provérbios 16, verso 31, nós lemos o seguinte: o cabelo grisalho é uma coroa de esplendor e se obtém mediante uma vida justa. Querido ouvinte, eu estava num táxi e num sinal de trânsito, uma senhora bem idosa estava passando com uma bengalinha lentamente. O sinal abriu e os carros atrás começaram a buzinar. E eu fiquei a pensar: cadê o respeito ao cidadão? E muito mais, a uma pessoa que já contribuiu até mesmo para a sobrevivência daqueles apressados, desrespeitosos e que não tem a consciência que, se Deus permitir, um dia também terão os seus cabelos grisalhos. Nós vivemos uma época em que a vida humana não tem valor. Troca-se uma vida por qualquer coisa que apareça pela frente. Num assalto, por causa de 5, 10 reais, uma pessoa é assassinada. O valor da vida precisa ser retomado. Mas o foco aqui, sem dúvida, é o brilho da experiência, da sabedoria. Porque o texto diz: o cabelo grisalho é uma coroa de esplendor e só se obtém isso mediante uma vida justa. Eu já passei dos 60 e eu agradeço a Deus por ter chegado até aqui. Quantos ficaram pelo caminho? Por outro lado, eu olho para os mais idosos, meus pais, por exemplo. O pai com 91 anos, eu fico olhando para ele e perguntando: Senhor, tu vais me permitir chegar até os 91 anos? Meu pai chegou. Certamente, só Deus sabe disso. Mas isto é um privilégio de poucos. E nós entendemos que Deus quer fazer com que nós tomemos o caminho da justiça para que haja esplendor na nossa vida. Que Deus nos abençoe. Amém.

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agora já é sexta-feira e eu louvo a Deus por mais um lindo dia que Ele nos dá. Espero que tenhamos um dia muito abençoado e cheio de paz e tranquilidade. E a maneira mais segura de termos essa certeza é, claro, começando o dia dedicando ele aos cuidados de Deus. Enquanto louvamos o Criador com mais um hino, fale com o Senhor entregando essa sexta-feira a seus cuidados e deixe nosso amoroso Criador cuidar livremente da sua vida. Música.

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E para seguirmos crescendo na fé, aprendendo mais do nosso soberano Deus, vamos conferir na sequência Palavras de Louvor, na narração de Lincoln Oliveira.

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0: Bem-vindo ao programa Palavras de Louvor. Esse programa é baseado nos estudos do Dr. Donald Hubbard, pastor e professor da Bíblia. Nós agradecemos a Deus pelo privilégio de, nos próximos minutos, apresentar a você verdades contidas na Palavra de Deus e suas aplicações para os nossos dias. Vamos então a mais um estudo no programa Palavras de Louvor. Apresentação, Lincoln Oliveira.
1: O que vem à sua mente quando você pensa em João Batista? Fiz essa mesma pergunta a várias pessoas e elas me responderam: um homem muito austero, ousado e rude. Debaixo disso tudo, João Batista se destacava como um homem escolhido por Deus. João Batista era com certeza um daqueles homens escolhidos por Deus. Em Hebreus capítulo 11, na Galeria da Fé, a palavra de Deus fala que eram homens cujo mundo não era digno deles. Em Marcos capítulo 6, verso 17, vamos aprender como João Batista foi martirizado por sua fé, por suas declarações abertas e ousadas contra o pecado. Quer dizer, o pecado nas altas rodas. Essa é uma realidade esquecida na agenda de muita gente hoje. O desejo de fazer oposição ao pecado de nosso tempo, contra a permissividade que permeia nossa sociedade de forma aberta e ousada, contra o pecado onde quer que se encontre e contra quem quer que seja. O registro começa com o verso 17 de Marcos capítulo 6. Porquanto o mesmo Herodes mandara prender a João e encerrá-lo maniatado no cárcere por causa de Herodias, mulher de Filipe, seu irmão, porquanto tinha casado com ela. Pois João dizia a Herodes: não te é lícito possuir a mulher de teu irmão. E Herodias o espiava e queria matá-lo, mas não podia, porque Herodes temia João, sabendo que era homem justo e santo. E guardava-o com segurança, e fazia muitas coisas, atendendo-o e de boa mente o ouvia. E chegando uma ocasião favorável em que Herodes, no dia dos seus anos, dava uma ceia aos grandes, e tribunos, e príncipes da Galiléia, entrou a filha da mesma Herodias, e dançou, e agradou a Herodes e aos que estavam com ele à mesa. Disse então o rei à menina: pede-me o que quiseres, e eu te darei. E jurou-lhe, dizendo: tudo o que me pedires te darei, até a metade do meu reino. E saindo ela, perguntou a sua mãe: que pedirei? E ela disse: a cabeça de João, o Batista. E entrando logo, apressadamente, pediu ao rei, dizendo: quero que imediatamente me dês num prato a cabeça de João, o Batista. E o rei entristeceu-se muito. Todavia, por causa do juramento e dos que estavam com ele à mesa, não lhe a quis negar. E enviando logo o rei o executor, mandou que lhe trouxessem ali a cabeça de João. E ele foi e degolou-o na prisão. E trouxe a cabeça num prato e deu-a à menina, e a menina a deu à sua mãe. João Batista pode ser observado em três áreas especiais. Vamos começar nosso estudo vendo com mais profundidade alguns de seus últimos momentos de vida, com uma declaração pública de João. João falava a verdade em público. João desafiava o sistema, que precisava ser desafiado, e essa se tornou sua marca registrada. Ele não temia os homens porque temia a Deus, e nem temia chamar de pecado o que era pecado. João Batista considerava com cuidado sua missão e a cumpria conscientemente. João repreenderia qualquer um que precisasse ou merecesse ser repreendido. João falou a verdade e acreditou nela. Como resultado, entregou sua vida. Uma das coisas que podemos dizer do ministério público de João foi que ele falou a verdade corajosamente. Ele não atenuou a verdade que entendia e nem a empanou, escondeu. As Escrituras claramente condenam o pecado e João não mediu palavras para condená-lo. O pecado precisava ser recriminado na vida de Herodes. era uma imoralidade flagrante num escândalo aberto de licenciosidade sexual, mesmo para os padrões daquela época. Meus termos são duros, mas são exatamente os termos das escrituras. Herodes seduziu a mulher de seu irmão Filipe e casou-se com ela. João declarou abertamente que isso era contrário à lei e trovejou não somente contra Herodes e seu casamento ilícito, mas também diante das mentes e ouvidos das pessoas. Alguém já escreveu que os envolvimentos familiares de Herodes eram incríveis. Tudo começou com Herodes o Grande, que se casou com 5 esposas diferentes e teve filhos com todas elas. Eles começaram a se casar entre si, e por isso os primos estavam se casando. No caso desse Herodes, ele se casou com sua sobrinha, Herodias, que tinha sido esposa de seu irmão Filipe. Para complicar um pouco mais a história, Filipe era um meio-irmão de Herodes. Não era suficiente reconhecer que aquilo era um escândalo público e João Batista repreendeu publicamente o rei que seduziu a esposa de seu próprio irmão. Herodes não parecia muito incomodado com a repreensão de João, mas Herodias sim. Ela insistia na prisão e morte de João. Veja então que João falou a verdade com ousadia. O que isso nos diz em nossos dias? Como isso se aplica à nossa vida hoje? O Novo Testamento diz que devemos falar a verdade com amor, e isso significa que nós também precisamos falar a verdade. Isso implica sabermos a verdade e termos convicção do que constitui a verdade. Você se lembra que Jesus, ao ficar diante de Pilatos, fez um comentário e Pilatos respondeu a Jesus perguntando: que é a verdade? Hoje, em nossa sociedade, há muita coisa que chamamos de ética situacional. Isso quer dizer que o que é verdade numa situação pode não ser em outra. Ou, em outras palavras, se parece direito para você e é adequado à sua necessidade, então é verdadeiro. É claro que a Bíblia não apresenta a verdade em termos relativos, mas absolutos. Deus abertamente já declarou que pecado é pecado e ele já nos deu um padrão para podermos comparar nossos padrões de comportamento. Se a sociedade em que vivemos está errada, então precisa de alguém para apontar seus erros. Não é um amontoado de palavras que poderá algum dia transformar certo em errado. Creio que precisamos ser absolutamente claros sobre isso. Leia o primeiro capítulo de Romanos e você vai descobrir o que a Bíblia ensina sobre a homossexualidade e outras perversões. Está no texto. A imoralidade em nossos dias com sexo antes do casamento é chamada de fornicação pela Bíblia e Deus a condena de forma bem clara. Numa época de liberalidade sexual e promiscuidade, precisamos declarar a verdade. Isso significa que precisamos conhecer e crer nessa verdade. A verdade, portanto, é de suprema importância para nós. Onde está a verdade? Está na palavra de Deus. Deus já nos a entregou em sua divina revelação. Cremos que a Bíblia é a palavra inspirada de Deus e assim a proclamamos. João fez isso abertamente e ousou repreender aqueles que estavam em altas posições no governo de acordo com a palavra de Deus. Quais são as vozes que têm sido levantadas contra esse tipo de padrão? Digo a você, meu caro ouvinte, que aqueles que já conhecem a Jesus Cristo como Salvador precisam falar a verdade com ousadia, defendendo a verdade. Isso me leva à segunda consideração sobre o ministério público de João. Ele não apenas falava a verdade com ousadia, mas também com muita ousadia. João Batista não temia os homens, apenas seu Deus. Nesse nosso caso, os pecadores eram da realeza, indivíduos do mais alto nível social. Mas para João, pecado é pecado e ele o chamava pelo nome. Quem era culpado, João expunha publicamente na frente de todos. É muito comum que as pessoas que frequentam as altas posições do poder mantenham uma atitude de padrões duplos. Há aqueles que creem que estão acima da lei, até mesmo da lei de Deus. João Batista não aceitava um padrão duplo. Ele indicava o pecado e o repreendia em qualquer nível que aparecesse. Pouco importava o grande preço que tinha a pagar. Ele atravessou aquela ponte em seu coração e mente há muitos anos atrás. Ele sabia que haveria um preço, mas também sabia que não poderia ficar em silêncio. Será que temos a mesma preocupação com a verdade? Estamos dispostos a condenar o pecado? Nosso problema como cristãos é que o medo do homem nos arma ciladas e, por temermos as pessoas, não falamos. Nossos lábios ficam silenciosos, embora saibamos a verdade e saibamos que o pecado deve ser repreendido. João temia a Deus e, por isso, não podia ficar calado. Há um senso de nobreza em João que nem mesmo a rudeza de sua veste e a dureza de suas palavras não consegue ocultar. A nobreza do caráter de João era visível aos outros porque ele vivia dentro de um padrão que os outros reconheciam como sendo vindo de Deus. Uma outra coisa pode ser dita sobre o caráter de João Batista. Não havia incoerência alguma no caráter de João. João não se comportava de uma forma em público e de outra em particular. Ele não falava de uma forma a seus opositores e de outra àqueles que estavam próximos dele. João tinha um caráter que estava arraigado no amor de Deus. Um amor que o consumia até as profundezas de sua alma. Em nossos dias, será que não é hora de viver a mesma verdade de caráter que significava um comprometimento de santidade com Deus? Meu querido amigo, vamos aprender com atenção essa lição de João Batista e estarmos dispostos a pagar o preço por ficarmos firmes ao lado da verdade. Vamos falar a verdade com ousadia e coragem. Devemos estar dispostos a pagar qualquer preço, porque nossa maior fidelidade deve ser prestada ao Senhor vivo. Que Deus nos ajude a sermos fiéis à verdade de Deus. Vamos orar. Obrigado, Senhor, porque o Senhor nos dá orientação segura através da Tua palavra. Obrigado, porque é lâmpada para os nossos pés e luz para o caminho. Nos ajude hoje a falar a verdade em amor. Oramos em nome de Jesus. Amém.

Fica por aqui mais um Palavras de Louvor. Um programa baseado nos estudos do Dr. Donald Hubbard e apresentado por Lincoln Oliveira. Esperamos que o estudo de hoje tenha servido para fazê-lo crescer em seu relacionamento com Deus. Esperamos contar com a sua audiência em nossa próxima edição.

Onde quer que você for, procure sempre a direção de Deus. Até porque, mesmo que tentemos nos preparar para os desafios do amanhã, só o Senhor sabe o que realmente irá acontecer no futuro. E Ele conhece onde estamos e aonde devemos chegar. Amém? O Salmo 31, no verso 3 diz: Porque tu és a minha rocha e a minha fortaleza. Assim, por amor do teu nome, guia-me e encaminha-me. E teremos o privilégio de aprender mais do nosso fiel Deus daqui a pouco, com o programa Pão Diário. Confira conosco.

Por que o morango estraga tão rápido? O que fazer para evitar mofo e desperdício? Arritmia cardíaca, sintomas, causas e tratamentos essenciais. Triagem neonatal, exames essenciais para recém-nascidos. Os morangos estão no topo da lista das frutas que mais geram desperdício nas cozinhas brasileiras devido à sua alta vulnerabilidade. Por apresentar uma estrutura física extremamente delicada e uma quantidade elevada de água em sua composição, o alimento se deteriora facilmente. O contato com excesso de umidade na geladeira e a proliferação rápida de fungos nocivos reduzem muito o tempo de consumo. Para prolongar a vida útil do alimento por até 7 dias no refrigerador, alguns cuidados essenciais de armazenamento devem ser tomados. O erro mais comum cometido pelas pessoas é realizar a lavagem de todas as unidades antes de guardá-las na gaveta. O correto é manter as frutas totalmente secas dentro de um recipiente limpo e preferencialmente forrado com folhas de papel toalha para absorver a umidade interna. A arritmia cardíaca é uma condição médica delicada conhecida por alterações na frequência ou no ritmo natural dos batimentos do coração. Num estado normal de repouso, o órgão de um adulto saudável pulsa entre 60 e 100 vezes por minuto. Quando a disfunção elétrica ocorre, os batimentos podem acelerar de forma perigosa, reduzir muito ou funcionar de maneira totalmente irregular. O diagnóstico preciso para identificar a origem do estímulo elétrico defeituoso depende de exames como eletrocardiograma e o Holter. O tratamento varia conforme a gravidade, iniciando com mudanças no estilo de vida e o uso de medicamentos específicos. Em situações mais complexas, pode ser necessário implante de marcapasso ou cirurgias de ablação para destruir as vias danificadas e prevenir um acidente vascular cerebral. A realização da triagem neonatal nos primeiros 28 dias da vida do bebê é fundamental para garantir um crescimento saudável. De acordo com especialistas da área de obstetrícia, esses testes iniciais funcionam como procedimentos preventivos de baixíssimo risco e não provocam dor. A aplicação correta desse mapeamento clínico na maternidade permite investigar e identificar de forma precoce uma série de disfunções genéticas. O famoso teste do pezinho lidera as estatísticas nacionais e deve ser feito preferencialmente entre o terceiro e o quinto dia após o nascimento. Além dele, os exames do olhinho e da orelhinha atuam diretamente na detecção de tumores oculares, catarata congênita e problemas severos de surdez. Completando a lista de cuidados, os procedimentos do coraçãozinho e da linguinha avaliam oxigenação sanguínea e disfunções na amamentação.

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1: As boas novas de Deus para você memorizar aqui na BBN encontram-se em Provérbios, capítulo 23, verso 24. Grandemente se regozijará o pai do justo, e o que gerar um sábio se alegrará nele. Mais uma vez, Provérbios 23, verso 24. Grandemente se regozijará o pai do justo, e o que gerar um sábio se alegrará nele. Provérbios 23, 24. 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
1: Olá, bem-vindo à nossa mensagem de esperança e encorajamento Pão Diário. Hoje vou ler o texto de Katara Patton com o título Aprendendo Uns com os Outros, baseado no livro de Ruth, capítulo 2. Anos antes do Zoom tornar-se uma ferramenta de comunicação online, uma amiga convidou-me para discutir um projeto numa videochamada. Pelo tom dos meus e-mails, ela percebeu que eu estava confusa e sugeriu que eu pedisse ajuda a algum adolescente para aprender a usar essa tecnologia. Essa sugestão destaca o valor das relações intergeracionais. Observamos isso na história de Ruth e Noemi. Celebramos a vida de Ruth por ter sido uma nora leal, deixando seu país para acompanhar Noemi de volta a Belém. Conforme lemos em Ruth, capítulo 1, versículos 16 e 17. Quando chegaram lá, a jovem disse à sogra: deixe-me ir ao campo ver se alguém me permite recolher as espigas de cereal que sobrarem. Ela ajudou a mulher mais idosa, que a ajudou a casar-se com Boaz. A ação sugerida pela sogra à nora levou Boaz a comprar a propriedade do falecido sogro de Ruth e a tomá-la como sua esposa. Certamente, respeitamos os conselhos dos idosos que partilham a sua sabedoria com as gerações mais jovens. Mas Ruth e Noemi nos lembram de que a troca ocorre nos dois sentidos. Temos sempre algo a aprender com os mais jovens, tanto quanto com os mais idosos. Procuremos desenvolver relacionamentos intergeracionais, amorosos e leais. Isso abençoará a nós e a outras pessoas e nos ajudará a aprender algo que ainda não sabemos. Querido amigo, o que você aprendeu com alguém mais jovem? Como você pode se aproximar a alguém de outra geração hoje? Pense nisso. Eu sou Clarice Fogaça e essa foi a nossa mensagem do dia.
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enquanto tem fôlego, louve ao Senhor. Louvai ao Senhor. Salmo 150, versículo 6. Deus nos criou com o propósito de adorarmos sua grandeza. E é por isso que devemos nos desviar de músicas que não exaltam a Deus e focarmos na boa música cristã, com hinos de verdadeiro louvor a Ele. E você pode ter certeza que este é o tipo de música que você sempre encontrará aqui na BBN, pois nossa rádio tem alegria em engrandecer o nome do único que é digno de toda honra e louvor. Vamos ouvir mais da boa música cristã? Então continue conosco.

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0: sua igreja. É lá que você ouve a palavra de Deus sendo ensinada abertamente, com coragem e sem pedidos de desculpas? Se a sua resposta for sim, você deveria estar muito agradecido a Deus. Afinal, temos visto um número crescente de igrejas que se apoiam apenas em técnicas de comunicação e acabam colocando totalmente de lado a palavra de Deus. Bom, hoje no programa Razão para Viver, vamos ouvir o pastor Fernando Bocchio dar continuidade à série O Despertar da Igreja. Um alerta para a igreja contemporânea. O nosso estudo do dia de hoje será baseado no capítulo 3 da segunda carta de Paulo a Timóteo. Agora vamos ouvir o pastor Fernando Bocchio falar sobre como a igreja deve reagir.
1: Hoje vamos estudar a segunda carta que Paulo escreveu a Timóteo. Gostaria de ler para você os últimos 5 versículos, do versículo 13 até o final do capítulo, no versículo 17. Segunda Timóteo, capítulo 3, começando no versículo 13. Contudo, os perversos e impostores irão de mal a pior, enganando e sendo enganados. Quanto a você, porém, permaneça nas coisas que aprendeu e das quais tem convicção, pois você sabe de quem o aprendeu, porque desde criança você conhece as sagradas letras, que são capazes de torná-lo sábio para a salvação, mediante a fé em Cristo Jesus. Toda a escritura é inspirada por Deus e útil para o ensino, para a repreensão, para a correção e para a instrução na justiça, para que o homem de Deus seja apto e plenamente preparado para toda boa obra. Vamos orar. Nosso Pai, nós nos colocamos diante de Ti. Que este tempo seja o nosso sacrifício de louvor, o fruto de nossos lábios, dando graças ao Teu nome. Nós não podemos fazer nada sem o Teu Filho, Jesus Cristo. Nós reconhecemos isso todas as vezes em que tentamos viver sem o Teu Filho, falhamos. Estamos aprendendo pouco a pouco que isso é verdade. Sem Jesus, não podemos fazer nada de relevância eterna. Não podemos fazer nada que tenha importância duradoura. E então, hoje, enquanto dedicamos este tempo a Ti, em primeiro lugar nós nos ofertamos como sacrifícios. Livra-nos das ações que são geradas por hábito, de um espírito superficial, de uma religiosidade vazia. Torne esses momentos de estudo algo cheio de significado para nós. Lembra-nos que o Senhor nos quer por inteiro e deseja transformar nossas mentes. Nós nos entregamos a Ti para todas as mudanças necessárias. Os que nos ouvem hoje e ainda não conhecem a Cristo, usa, Senhor, esta mensagem para trazê-los, Pai. Nós dependemos do Senhor para fazer isso e confiamos que o Senhor o fará. Oramos no nome precioso de Jesus. Amém. Precisamos de alertas de perigo regularmente. Precisamos de alertas sobre a nossa cultura e sobre o nosso tempo e sobre a igreja em geral. Precisamos de alertas. Nós precisamos estar conscientes. Estas mensagens devem servir de alertas. Mensagens que têm fluído regularmente de mim para você nesta série que estamos. Mas eu preciso dizer alguma coisa aqui para começar. Primeiro de tudo, ouvir sobre o perigo é importante, mas é algo incompleto. O que está faltando? O que está faltando é a resposta certa. E essa é a outra declaração que eu quero fazer aqui. Responder aos alertas é responsabilidade de cada pessoa. Você precisa de tranquilidade e solidão, de tempo a sós com Deus, de desenvolver a sua caminhada para que, aconteça o que acontecer, você não seja jogado para o lado, você consiga ficar em pé e permanecer. E é por esta razão que preguei anteriormente sobre o que a igreja deve entender. Agora, quero ir para o outro lado e responder como a igreja deve reagir. Isso nos leva à primeira de quatro diretrizes no versículo 13. Veja comigo o versículo 13. Contudo, os perversos e impostores irão de mal a pior, enganando e sendo enganados. Primeira diretriz, mantenha-se realista na avaliação do mundo. O impostor é aquele que se desvia da instrução correta, a fim de levar os outros ao erro. Paulo exorta Timóteo a se voltar para seu vínculo de longa data juntos. Os dois tinham passado por muitas coisas. Das virtudes que Timóteo aprendeu de Paulo, ele diz: permaneça nas coisas que aprendeu e das quais tem convicção. As coisas que eles passaram juntos. Paulo apela para o vínculo entre ele e Timóteo. Ele diz: lembre-se de suas raízes também. Você está vendo o versículo seguinte, o versículo 15? Porque desde criança você conhece as sagradas letras que são capazes de torná-lo sábio para a salvação mediante a fé em Cristo Jesus. Este é um ótimo momento para fazer uma pausa e aplicar isso à realidade. Você foi criado por pais que amavam ao Senhor. Eu não perguntei se você foi criado por pais perfeitos. Se fosse essa pergunta, nós todos teríamos a mesma resposta. Nossos pais falharam em muitas coisas. Todos eles eram falhos, assim como todos nós também somos falhos. Mas seus pais amavam ao Senhor. Eles foram fiéis em incutir dentro de você um apetite por coisas espirituais. O seguinte relato do Dr. Swindoll é marcante. Esse famoso escritor cristão é humilde. Conhecer o grande número de pessoas que o ajudaram a se tornar quem ele é. Ele diz: o adulto mais importante na minha vida, quando ainda era bem pequeno, foi meu avô materno. Eu era mais próximo dele do que era do meu próprio pai, o que, aliás, diz muito sobre os avós. Você pode ter um impacto na vida de seus netos. As avós também, e é claro. Minha mãe foi outra influência. Eu não consigo me lembrar de uma única época em que minha mãe não estivesse memorizando as escrituras. Isso me fazia subir as paredes. Naquela época, eu não valorizava isso e eu confesso. Eu era uma criança em desenvolvimento, Dr. Swindoll continua dizendo. Queria jogar bola, eu queria estar com meus amigos, e minha mãe queria compartilhar comigo seus pensamentos sobre Ezequiel ou algum livro assim que ela estava estudando no momento. E eu não via muito valor nisso. Mas quando olho para trás e me lembro do quão profundamente enraizada minha mãe estava nas escrituras, e como ela orou por mim e me sustentou por toda a minha infância, a minha fase infantil, infantil e adolescência. Ela ficou de olho nas coisas de Deus por mim. Ela lia versículos para mim. Eu não sabia o que aquilo significava. Agora eu sei o que significa. E ele continua falando, o Dr. Swindle, que desde a infância eu tive uma mãe que amava as Sagradas Escrituras e que foi capaz de dar sabedoria para a salvação. Eu sou salvo por causa da minha mãe. Ela compartilhou comigo as boas novas de Jesus. Ela estava lá quando eu nasci de novo. Eu tenho mentores dos quais me lembro desde minha adolescência. Professores da escola dominical que não olharam para as muitas besteiras da minha vida, que viram ouro além do lixo. E o Dr. Swindle continua: eu tive mentores na escola, nos tempos do Corpo de Fuzileiros Navais. Eu tive uma pessoa que salvou minha vida espiritual. Ele me colocou debaixo de suas asas e por 16 meses aprendemos as escrituras juntos e eu fui testemunhar nas ruas com ele e fizemos evangelismos e estudos bíblicos juntos. E ao mesmo tempo em que o mesmo grupo de moços com os quais eu estava no Corpo de Fuzileiros ia para baixo moralmente, eu estava subindo espiritualmente. Não por minha causa, mas por causa de um mentor. Como eu sou grato por isso. Então, eu olho para trás, para aqueles 16 meses, não com vergonha, mas com gratidão. Esse período virou a minha vida de cabeça para baixo. Eu fui para o seminário de Dallas e conheci homens que conheciam Jesus e tinha andado com ele, andado com Jesus por muito tempo. E eu nunca tinha estado perto de homens tão piedosos e bons. Eles não eram perfeitos, mas eram bons homens e eles construíram em minha vida. Que testemunho lindo do Dr. Swindle. Mas Paulo está dizendo a Timóteo: permaneça nas coisas que aprendeu e das quais tem convicção, pois você sabe de quem o aprendeu. Tenha convicção das verdades de longa data que lhe foram ensinadas. Vai ajudar quando tudo explodir em sua vida. Vai ajudar quando o próximo 11 de setembro atingir sua casa. Vai ajudá-lo quando a enchente levar o seu refúgio. Vai ajudá-lo quando você começar a ler o diagnóstico do médico e seus olhos se encherem de lágrimas. Isso irá ajudá-lo, irá segurá-lo perto de Deus. Isso irá torná-lo mais profundo. A fé é forjada por meio da experiência pessoal e do relacionamento que você tem tido com pessoas que significam algo para você. Posso lhe sugerir para que de vez em quando escreva para essas pessoas uma carta de agradecimento. Apenas de vez em quando, se você conseguir localizá-los, pegue o telefone e diga: eu queria dizer o quanto você foi importante para mim naquela época. Dê nome às coisas que eles lhe ensinaram. Eu continuo a dizer às pessoas que são meus mentores: você nunca saberá o quão importante você foi para mim. Você nunca saberá o quanto ainda é importante para mim. De vez em quando eu fico perplexo com as escrituras e sinto vontade de ligar para alguns professores meus, pessoas que me ensinaram a me aprofundar na Bíblia. Alguns já partiram para a eternidade. Eu sinto falta de me sentar e aprender com eles. Por causa da relação com essas pessoas, eu consigo discernir melhor. Meu discernimento é mais aguçado. Calvino escreveu: nada é mais inconsistente na natureza da fé do que evidências leves que nos permitem abraçar tudo indiscriminadamente. Essa é uma grande declaração, e John Stott escreveu o seguinte: para ter certeza, a igreja em todas as gerações deve procurar traduzir a fé na linguagem contemporânea, deve relacionar a palavra imutável ao mundo em mudança. Mas uma tradução é uma tradução, não é uma nova composição. No entanto, isto é o que alguns radicais modernos estão fazendo, estabelecendo conceitos sobre Deus e Cristo que Jesus e seus apóstolos não teriam reconhecido como seus. Os próprios apóstolos constantemente advertiam seus leitores sobre ideias inovadoras e os chamava de volta para a mensagem apostólica original. Aqui, Paulo ordena Timóteo a cumprir o que ele aprendeu. E essa é a advertência que eu faço a você. Não questione a palavra de Deus por ser um texto antigo. Não a veja como algo cuja validade expirou só porque são textos que remontam à sua infância. Era verdade para aquela época e é verdade agora. Informações confiáveis são informações confiáveis atemporais. E isso nos leva à nossa terceira diretriz. Fique firme na palavra inspirada de Deus. Versículo 16. Nós chegamos agora ao divisor de águas de toda geração. Veja comigo agora o versículo 16. Toda a escritura é inspirada por Deus. Pode ser um território familiar para você, mas acredite em mim, as minhas palavras chegam como palavras estranhas aos ouvidos de muitos. A maioria das pessoas nunca foi ensinada sobre a palavra inspirada por Deus, e muitos dos que foram ensinados a não acreditar nisso. Mas a Escritura diz: ela é inspirada por Deus. Aprenda um pouco mais, aprofunde-se em algo que pode parecer um pouco demais para você. Pode soar estranho, mas você vai entender rapidamente. Theopneustos é a palavra traduzida para inspirada por Deus. Theos é a palavra para Deus. Pneustos é a palavra para espírito ou fôlego. Deus respirou. As escrituras são as mensagens inspiradas por Deus para a humanidade. Isso significa que Deus supervisionou os autores humanos de modo que, usando suas personalidades individuais, eles compusessem e gravassem sem erro a escritura sagrada, até mesmo a escolha das palavras. Esse não foi um ditado mecânico, mas a escrita de vários autores que foram conduzidos pelo poder sobrenatural do Espírito Santo. Deixe-me apresentar três palavras que vão ajudá-lo. Revelação é Deus dando a sua palavra para a humanidade. E isso cessou. Não há mais escritura inspirada sendo dada à humanidade. Isso foi feito quando a Bíblia estava sendo escrita. A Bíblia já foi escrita. A segunda palavra é inspiração. Isto é, seres humanos gravando sem erro as próprias palavras e mente de Deus. A terceira é iluminação. A revelação cessou, a inspiração cessou, mas a iluminação continua. Ela está acontecendo agora. Talvez você esteja aprendendo coisas que não sabia 30 minutos atrás. Talvez você esteja descobrindo coisas nas escrituras que são uma espécie de luz para você. Ou você esteja abrindo os olhos para elas. Isto é chamado chamado de doutrina da iluminação. Deus revelou sua palavra, que é algo milagroso. Deus inspirou sua palavra, é a transferência miraculosa de informações para os seres humanos que as escreveram sem erro, e agora temos a sua palavra e ela nos inspira. Ele nos ilumina, ele nos guia, ele nos dá a direção. Quando não estou certo sobre a direção para onde devo ir, eu procuro as escrituras e entro em oração. Peço ao Senhor por orientação e peço a ele que use uma parte de sua palavra sobre a qual eu aprendi ou li e abra meus olhos para ver como eu posso responder melhor à situação em que me encontro. Isso quer dizer que estamos firmes na palavra inspirada de Deus. Agora, observe a segunda instrução aqui no versículo 16. Ele diz: e útil. Você notou a palavra? Toda a escritura é inspirada por Deus e útil. A mesma fonte que citei anteriormente nos diz que este termo útil poderia significar ser bem-sucedido na realização de seu objetivo. A palavra de Deus é bem-sucedida na realização de seu objetivo. E o que é isso? Está aqui no nosso texto, versículo 16. Toda a escritura é inspirada por Deus e útil para o ensino. Essa é a palavra para doutrina. É dar a você informações das quais possa acreditar. Este é o fundamento da nossa fé. A Bíblia nos dá essa informação. Continuando, repreensão. Essa palavra significa encontrar falhas. Então, a Bíblia nos dá uma capacidade de discernimento, a capacidade de discernir a verdade da mentira. Somos capazes de rejeitar isto e aceitar aquilo, porque a escritura é útil, permitindo-nos fazer isso. E note também, esta é a quarta das quatro diretrizes. A maneira maravilhosa com que nós somos capazes de aprender das escrituras e podemos permitir que as escrituras tenham impacto em nossa vida diária. Nós não estamos simplesmente lendo a Bíblia pelo que ela diz, estamos permitindo que a verdade cumpra seu propósito em nossas vidas. E esse é o final do versículo 16, entrando no versículo 17, para a correção. Isso significa acertar as coisas. Eu gosto da versão Bíblia Viva. Ela nos endireita. Não é uma boa maneira de colocar essa palavra? Quando eu leio a Bíblia, eu me endireito. Eu não estava pensando corretamente e eu sou endireitado. A Bíblia descreve a situação desta maneira. Eu ajusto meu pensamento para ele se encaixar à escritura ao invés do contrário. O versículo 16 continua: para a instrução na justiça. Quando somos salvos, somos declarados justos por Deus. E quando começamos a crescer, a justiça de Deus desenvolve dentro de nós uma vida justa e nós nos tornamos crentes maduros. E isso é parte do trabalho útil do Espírito Santo. É preciso treinamento e instrução. Então, encontramos a palavra pedagogia no termo instrução na justiça. Instrução na justiça. Quando somos novos na fé, nós somos apenas bebês. Nós temos que aprender habilidades e bons modos espirituais e o que é e o que não é apropriado. mundo. Como nos relacionar, como perdoar. A importância da graça de aceitar os outros, de estender graça e mostrar misericórdia. A importância de ser compassivo e ser um povo de oração. Se você muda o padrão, vai arrumar um resultado estranho. Um lugar onde você certamente não vai querer viver. A palavra de Deus é nosso padrão e nosso guia. E nos dá formação suficiente para equipar-nos, para sermos preparados para toda boa obra.
0: A mensagem de hoje nos apresenta a seguinte pergunta: como a igreja deve reagir? 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
1: Estudo aponta que consumo de bebidas açucaradas na infância está ligado a maior risco de hipertensão. Puerpério, porque essa fase exige cuidado e acolhimento. O que influencia na complexidade de um transplante? Um estudo científico de longo prazo, publicado na prestigiada revista Circulation, revelou uma forte associação entre o consumo frequente de bebidas açucaradas desde a infância e o desenvolvimento de hipertensão na vida adulta. A pesquisa acompanhou detalhadamente cerca de 25 mil jovens americanos ao longo de 25 anos. O levantamento monitorou os hábitos alimentares, o estilo de vida e as medidas corporais dos voluntários, por meio de questionários periódicos e exames clínicos regulares. Os responsáveis pelo artigo ressaltam que os achados representam uma correlação consistente e não um elo de causa direta, visto que a hipertensão é uma condição multifatorial ligada ao sedentarismo, ao sal e à genética. O monitoramento estatístico comprovou ainda que substituições simples na rotina geram impactos cardiovasculares altamente positivos. Trocar uma porção diária de refresco por uma fruta natural reduz o risco da doença em 22%, enquanto a troca por água pura ou leite diminui em 13%. O puerpério é a fase de recuperação que se inicia imediatamente após o parto e a saída da placenta, marcando o retorno gradual do organismo feminino ao estado anterior à gestação. Longe de ser apenas um mero detalhe do pós-parto, esse período costuma durar de 6 a 8 semanas, podendo até se estender em casos de amamentação e exige extrema atenção. É um intervalo complexo e profundo de reestruturação física, intensa reorganização hormonal e profunda adaptação emocional. Para garantir um puerpério seguro, o acompanhamento médico adequado é indispensável, sendo a consulta puerperal preconizada pelo Sistema de Saúde Brasileiro até o 42º dia após o nascimento. A alimentação deve focar em nutrição para cicatrização e produção de leite, rechaçando dietas restritivas e pressões estéticas. Sintomas como hemorragias, febre ou sofrimento mental intenso servem como sinais de alerta para a busca imediata de apoio profissional, reforçando a importância de uma rede de suporte familiar sólida para mitigar o cansaço materno. Os transplantes de alta complexidade permanecem como um dos maiores desafios da medicina contemporânea, exigindo critérios rigorosos na seleção de receptores. Embora não exista um parâmetro único para essa classificação, os procedimentos complexos geralmente envolvem pacientes em estado crítico com iminente risco de morte, pessoas que necessitam de múltiplos órgãos ao mesmo tempo ou aqueles que precisam passar por um retransplante. A avaliação médica inicial é minuciosa e, em certos cenários, como em casos específicos de insuficiência renal, pode indicar que a manutenção do tratamento convencional, como a diálise, oferece uma expectativa e qualidade de vida superior à cirurgia. Fatores imunológicos e históricos também desempenham um papel central na complexidade cirúrgica.
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2: As boas novas de Deus para você memorizar aqui na BBN encontram-se em Provérbios, capítulo 23, verso 24. Grandemente se regozijará o pai do justo, e o que gerar um sábio se alegrará nele. Mais uma vez, Provérbios 23, verso 24. Grandemente se regozijará o pai do justo, e o que gerar um sábio se alegrará nele. Provérbios 23, 24. Estas são as boas novas de Deus para você memorizar aqui na BBN.
3: Quando pensamos em Deus, dentre as muitas características que podemos lembrar, amor e justiça são as que mais se destacam. Por sua justiça como pecadores, mereceríamos a condenação eterna ao inferno. Mas por seu tão imenso amor, ele enviou seu único filho para morrer em nosso lugar na cruz. E agora, quando ele olha para cada um de seus filhos, ele não vê mais o pecado em nós. Assim, o sacrifício de Jesus por mim e por você. 1 Samuel 16, no verso 7 diz: porque o Senhor não vê como vê o homem, pois o homem vê o que está diante dos olhos, porém o Senhor olha para o coração. Você tem certeza do que Deus vê quando ele olha para o seu coração? Ele ainda vê um pecador, ou ali ele encontra um remido, resultado do sacrifício de Jesus na cruz? 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

Formosa, Goiás, o e-mail que recebemos do ouvinte Joás, e eu gostaria de compartilhá-lo com você. Ele escreveu: ouço o BBN desde 2003, quando procurava uma rádio verdadeiramente cristã, encontrei no aplicativo reprodutor de mídias um nome, RRB, e cliquei para ouvir. Desde então, nunca mais parei de ouvir a BBN, uma programação que eleva verdadeiramente até a sala do trono de Deus. Que o Senhor continue abençoando toda a equipe BBN. Amém, Joás. Muito obrigado pelo seu e-mail. Eu oro também para que Deus siga abençoando e guiando sempre o irmão e todos os nossos ouvintes de Goiás. E se você também tem um testemunho ou bênção para compartilhar conosco, faça como Joás e envie um e-mail para nós, e será um grande privilégio lermos a sua mensagem aqui. O e-mail da rádio é o rede@bbnmedia.org.

Espero que você esteja tendo um bom dia até aqui. E muito obrigado por fazer da BBN parte do seu dia. Na sequência, vamos receber aqui o pastor Leandro Tarrataca, que vai nos trazer mais um edificante estudo do programa Verdade Bíblica. É já já.

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1: Você sabe qual é o maior livro da Bíblia, o mais longo de todos os livros da Bíblia? Você sabe qual é o livro da Bíblia mais citado, o livro do Antigo Testamento que é mais citado no Novo Testamento? Se você disse Salmos, você acertou. Na verdade, o livro dos Salmos contém, são 150 salmos inspirados, canônicos, que na verdade tem como origem pelo menos 5 livros que foram organizados em um único, tal qual nós conhecemos. Este livro é um inário, como se você abrir o inário de uma igreja, vai encontrar uma variedade de músicas e uma variedade de autores. Assim também é o livro de Salmos. Algumas músicas são mais animadas, outras músicas são mais suaves, mais reflexivas. Algumas são para ocasiões especiais, festivas. Outras eram usadas em qualquer situação. Algumas eram mais cantadas, outras eram menos. Algumas eram mais conhecidas, outras nem tanto. Diferentes músicas, diferentes autores, diferentes épocas, mas um único propósito: glorificar a Deus. Mas há algo muito peculiar quando falamos dos hinos ou dos salmos. E uma das suas peculiaridades é que não fala tanto à cabeça, fala ao coração. É poesia. Vários tipos de poesias hebraicas, como paralelismo, em que você tem na primeira parte de um versículo uma ideia que é confirmada pela segunda parte do versículo. Tantos outros paralelismos que nós podemos encontrar neste lindo livro. Vários instrumentos são citados nos salmos, como, por exemplo, as cornetas. As cornetas eram feitas com chifres de ovelha ou de carneiro, que eram aquecidos e moldados. E a corneta podia produzir talvez 2, quem sabe 3 notas. É citado também o saltério, um instrumento de cordas com 2 braços. Lembrava uma harpa, e ele era frequentemente usado para acompanhar melodicamente os hinos. Símbolos são citados também ainda nos salmos, que eram feitos de bronze, tinham de 10 a 15 centímetros de diâmetro. A trombeta era um instrumento reto, feito de metal, e podia tocar 4 ou 5 notas. Música. Todo esse livro trata de música, de abrir o coração para Deus. O livro, ele, como alguém já disse, trata de 2 dimensões da vida, simultaneamente. Uma realidade horizontal, temporal, uma realidade vertical ou transcendental. Sem negar a dor, sem negar o sofrimento na dimensão humana, o povo de Deus deve continuar buscando alegria e dependência da pessoa divina e das promessas de Deus, com o coração aberto, com o coração sincero, sem negar a sua dor, sem negar o seu sofrimento. Todos os ciclos de dificuldades ou de triunfos são oferecidos como uma oportunidade para, sim, abrir o coração e queixar-se diante de Deus, em outros momentos expressar confiança, em outros momentos orações, em outros momentos louvor, em outros momentos um clamor, mas sempre terminando com confiança em Deus, buscando a justiça de Deus e não buscando a justiça dos homens. É assim que nós podemos aprender e muito a respeito dos Salmos. É um livro que o seu contexto histórico, claro que ele tem um valor do ponto de vista vista hermenêutico, para sua interpretação. No entanto, como ele fala diretamente ao coração, o salmo é extremamente eficiente para todas as pessoas em todos os tempos. Uma simples leitura, mesmo sem grandes explicações, pode mudar completamente a disposição da alma, a atitude do espírito de quem o lê. São vários autores no salmo, como nós dissemos, tratando-se de um minário, você tem vários hinos, vários autores, várias situações. Mas nós sabemos que Davi aparece como o autor de pelo menos 73. E a personalidade e identidade de Davi estão claramente estampadas em muitos desses salmos. Embora seja claro que Davi escreveu muitos desses salmos individuais, ele definitivamente não é o autor de todos os salmos. Dois salmos, 72 e o 127, são atribuídos ao seu filho, Salomão, e sucessor de Davi. O Salmo 90 é uma oração atribuída a Moisés. Outro grupo de salmos, 12 pelo menos, são atribuídos aos filhos de Asaf, a família de Asaf. E ainda temos os de Coré. Nós temos ainda os salmos atribuídos a Emã. Temos salmos atribuídos a Etã. E pessoas e salmos anônimos, que nós não sabemos quem escreveu. Pelo menos 50 destes salmos são anônimos. O salmo foi escrito, obviamente, em momentos diferentes, por isso não podemos precisar a data de cada um deles. Mas nós sabemos que os salmos foram organizados ao longo do ano nesses grupos diferentes. E qual o propósito deste livro? O livro dos Salmos é o mais longo de toda a Bíblia. São 150 salmos individuais. E é também um dos mais diversificados, uma vez que tem temas tão variados, desde a soberania de Deus, a pessoa de Deus, a criação, a guerra, a adoração, sabedoria, pecado, arrependimento, juízo, justiça, a vinda do Messias. Todos estes temas estão ali no livro dos Salmos. Por isso, quando falamos do livro na sua totalidade, chamamos de Salmos. Quando lemos um salmo individualmente, então Salmos são os livros, essa coletânea. Salmo é aquele livro, é aquele capítulo, aquele salmo especificamente que você lê. E seria difícil a gente dizer que ele tem versículo-chave, mas nós podemos citar algumas passagens que são chaves em função de serem utilizadas e celebradas continuamente ao longo da história da igreja. Por exemplo, Salmo 19, versículo 1. Os céus proclamam a glória de Deus, o firmamento anuncia as obras de suas mãos. Salmo 22, 16 ao 19, um salmo messiânico. Cães me cercam, uma súcia de malfeitores me rodeia. Traspassaram-me as mãos e os pés. Posso contar todos os meus ossos. Eles me estão olhando e encarando em mim. Repartem entre si as minhas vestes e sobre a minha túnica deitam sortes. Tu, porém, Senhor, não te afastaste de mim. Força minha, apressa-te em socorrer-me. Claramente um salmo que aponta para o Messias, que aponta para Jesus. O Salmo 23, talvez um dos mais conhecidos salmos. O Senhor é o meu pastor, nada me faltará. A ideia deste salmo não é apenas de provisão. A ideia é, se o Senhor é meu pastor, eu não sentirei falta de nada. Deus é suficiente. O Salmo 29, versículos 1 e 2. Tributai ao Senhor, filhos de Deus, tributai ao Senhor glória e força. Tributai ao Senhor a glória devida ao seu nome. Adorai o Senhor na beleza da santidade. O Salmo 51, versículo 10. Cria em mim, ó Deus, um coração puro e renova dentro em mim um espírito inabalável. Esse é um salmo de confissão. Davi se arrependendo do seu pecado e fazendo uma confissão. O Salmo 119, o mais longo de todos os salmos e o mais longo, se é que podemos chamar, capítulo de toda a Bíblia. Versículos 1 e 2. Bem-aventurados os irrepreensíveis no seu caminho, que andam na lei do Senhor. Bem-aventurados os que guardam as suas prescrições e o buscam de todo o coração. O Salmo 119 é belíssimo e é uma declaração de amor à palavra de Deus. Em síntese, podemos dizer que o livro dos Salmos é uma coleção de canções, de orações, de poemas, de hinos, que transformam os pensamentos sobre Deus por parte do adorador em uma canção de adoração e de fidelidade, independente das circunstâncias que eles estão vivendo, circunstâncias difíceis muitas vezes. O que o livro também nos mostra é que todos os sentimentos são legítimos na vida, que algumas vezes a alma se abate e temos tristeza, outros momentos temos alegria, outros momentos sentimos medo, outros momentos somos tomados de surpresa, de decepção, mas diante de tudo isso devemos sempre nos aproximar de Deus. A herança musical dos Salmos é demonstrada pelo seu próprio título. A palavra vem de uma raiz grega que significa uma música cantada com acompanhamento de um instrumento. E é neste livro que nós vemos também a disposição de Deus de enviar um Salvador para o seu povo, um tema frequente nos Salmos e imagens gráficas e proféticas da vinda de Jesus, o Messias. Aparece, por exemplo, no Salmo 2, o triunfo do Messias e o seu reino. O Salmo 16 é um prenúncio da morte do Messias e sua ressurreição. O Salmo 22, de maneira gráfica, nos fala do sofrimento na cruz, nos fala detalhadamente sobre a crucificação, a dor e o cumprimento de modo tão perfeito. Fala das glórias do Messias, da sua noiva, como no Salmo 45, versículos 6 e 7, enquanto que os Salmos 72, 89, 110, 132 apresentam a glória e a universalidade do reino do Messias. Diz um antigo ditado: quem canta os males espanta. A verdade é que cantar no Novo Testamento é um dos resultados da vida cheia do Espírito. Quando alguém está pleno do Espírito, quando alguém está pleno da palavra de Cristo, um resultado é cantar. E não importa se a pessoa é afinada ou não. Não importa se é apenas um cantor de chuveiro, ou se ele canta dentro do carro, ou enquanto vai pelo caminho, assovia uma canção. Os Salmos são um livro de música da igreja primitiva. Era esse livro que eles usavam para cantar e falar sobre as verdades do Cristo. Deus é o mesmo em todos os Salmos. Ele não muda, mas várias características de Deus nos são apresentadas. O Deus que é maravilhoso, que nós adoramos, que o salmista declara como um Deus que vai muito além das nossas experiências, das nossas limitações. Alguém que está perto o suficiente para nos tocar, mas que é tão grande a ponto de controlar toda a criação. Nós podemos nos achegar a Deus e apresentar a Ele todos os nossos sentimentos. Deus não se ofende quando apresentamos os nossos sentimentos, tristeza ou amargura ou raiva. Todos esses sentimentos podem ser apresentados a Deus. Não importa se é uma queixa, não importa se é um pensamento negativo, tudo pode ser apresentado para Deus e Deus vai nos ouvir, e Deus vai nos entender, e Deus vai nos fortalecer e nos renovar. O salmista nos ensina que a oração mais profunda é aquela quando clamamos a Deus diante dos problemas da vida, ao invés de fingirmos que não estamos vivenciando nenhum problema na vida. Um amigo meu que gosta muito de música diz assim: duvide, desconfie de quem não canta. Eu quero encorajar você hoje a cantar de todo o coração a esse Deus soberano e digno de receber o nosso louvor e a nossa adoração.

nada como ouvirmos a palavra de Deus. Ela nos encoraja, nos fortalece, nos desafia, mas muito mais que isso, ela nos expressa a vontade de Deus. Ficamos por aqui e esperamos você para o nosso próximo programa. Até lá!

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E por falar no Leitura Bíblica Diária, este é o programa que abriremos a próxima hora, escutando aqui na sua BBN.

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1: IBGE diz que fabricação de produto alimentício gerou mais emprego em 2024. Como vai funcionar banco para reunir dados de celulares roubados? INSS estabelece diretrizes para cadastro de biometria. A fabricação de produtos alimentícios consolidou-se como a atividade industrial que mais gerou postos de trabalho no Brasil em 2024, empregando mais de 2 milhões de pessoas. Os dados são da Pesquisa Industrial Anual Empresa e Produto, divulgada pelo IBGE. Ao todo, o mercado de trabalho do setor industrial somou quase 9 milhões de trabalhadores, distribuídos por quase 360 mil empresas, gerando uma massa salarial de quase meio trilhão de reais, com forte concentração nas chamadas indústrias de transformação. No aspecto financeiro, o faturamento bruto das indústrias nacionais alcançou a marca de quase 9 trilhões no período, enquanto a receita líquida de vendas fixou-se em quase 7 tri. O setor de alimentos liderou a receita líquida de vendas com quase um quarto de participação, seguido por derivados do petróleo e biocombustíveis. No topo do ranking de produtividade por trabalhador, a extração de petróleo e gás natural manteve-se isolada na liderança. Em termos de estrutura corporativa, as grandes empresas dominaram a geração de receita do setor. O Banco Nacional de Celulares com Restrição é a nova ferramenta jurídica centralizada, desenhada para reunir, armazenar e gerenciar todas as informações sobre aparelhos eletrônicos roubados ou furtados no Brasil. Integrada diretamente ao Sistema Nacional de Informações de Segurança Pública, o Sinesp, a plataforma substitui de forma definitiva o antigo cadastro nacional do setor. A Secretaria Nacional de Segurança Pública assumirá a gestão dos arquivos, que já contam com mais de 3 milhões de dispositivos mapeados para recuperação. O principal objetivo estratégico da medida é ampliar a capacidade de prevenção, investigação policial e repressão ao comércio ilegal de smartphones. Com o novo banco, os órgãos de segurança pública estaduais e do DF, que é o Distrito Federal, passam a compartilhar dados de ocorrências em tempo real. Os governos locais ficam obrigados a alimentar o sistema interoperável com registros atualizados de perdas, furtos e apreensões. A cooperação mútua fortalece as diretrizes nacionais do Sistema Único de Segurança Pública no combate a esse tipo de crime urbano. O INSS publicou uma nova portaria no Diário Oficial da União que define as diretrizes internas sobre a obrigatoriedade do cadastro biométrico na concessão de benefícios previdenciários e assistenciais. O documento traz orientações exclusivamente técnicas e procedimentos operacionais direcionados aos servidores da autarquia. Por conter informações de uso restrito ao corpo funcional do órgão, os detalhes sobre a verificação e o tratamento de dados serão disponibilizados internamente no portal do INSS, por meio do boletim de serviço eletrônico. As normas gerais que exigem a biometria para a liberação de novos pedidos de benefício estão em vigor para os requerimentos realizados desde novembro, enquanto o benefício de prestação continuada, o BPC LOAS, já contava com essa obrigatoriedade desde setembro de 2024.
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2: As boas novas de Deus para você memorizar aqui na BBN encontram-se em Provérbios, capítulo 23, verso 24. Grandemente se regozijará o pai do justo, e o que gerar um sábio se alegrará nele. Mais uma vez, Provérbios 23, verso 24. Grandemente se regozijará o pai do justo, e o que gerar um sábio se alegrará nele. Provérbios 23, 24. Estas são as boas novas de Deus para você memorizar aqui na BBN.
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5: Capítulo 38. Depois disto, o Senhor respondeu a Jó de um redemoinho, dizendo: quem é este que escurece o conselho com palavras sem conhecimento? Agora cinge os teus lombos como homem, e perguntar-te-ei, e tu me ensinarás. Onde estavas tu quando eu fundava a terra? Faze-me saber se tens inteligência. Quem lhe pôs as medidas, se é que o sabes? Ou quem estendeu sobre ela o cordel? Sobre que estão fundadas as suas bases? Ou quem assentou a sua pedra de esquina, quando as estrelas da alva juntas alegremente cantavam, e todos os filhos de Deus jubilavam? Ou quem encerrou o mar com portas, quando este rompeu e saiu da madre? Quando eu pus as nuvens por sua vestidura, e a escuridão por faixa? Quando eu lhe tracei limites, e lhe pus portas e ferrolhos, e disse: até aqui virás, e não mais adiante, e aqui se parará o orgulho das tuas ondas? Ou desde os teus dias, deste ordem à madrugada, ou mostraste à alva o seu lugar, para que pegasse nas extremidades da terra, e os ímpios fossem sacudidos dela, e se transformassem como barro sob o selo, e se pusessem como vestidos, e dos ímpios se desvie a sua luz, e o braço altivo se quebrante? Ou entraste tu até as origens do mar, ou passeaste no mais profundo do abismo? Ou descobriram-se-te as portas da morte, ou viste as portas da sombra da morte? Ou com o teu entendimento chegaste às larguras da terra? Faze-me saber se sabes tudo isto. Onde está o caminho onde mora a luz? E quanto às trevas, onde está o seu lugar, para que as tragas aos seus limites e para que saibas as veredas da sua casa? De certo tu sabes, porque já então eras nascido, e por ser grande o número dos teus dias. Ou entraste tu até aos tesouros da neve, e viste os tesouros da saraiva, que eu retenho até ao tempo da angústia, até ao dia da peleja e da guerra? Onde está o caminho em que se reparte a luz e se espalha o vento oriental sobre a terra? Quem abriu para a inundação um leito e um caminho para os relâmpagos dos trovões para chover sobre a terra? Onde não há ninguém, e no deserto em que não há homem, para fartar a terra deserta e assolada e para fazer crescer os renovos da erva? A chuva, porventura, tem pai? Ou quem gerou as gotas do orvalho? De que ventre procedeu o gelo? E quem gerou a geada do céu? Como debaixo de pedra as águas se endurecem e a superfície do abismo se congela? Ou poderás tu ajuntar as delícias do sete estrelo? Ou soltar os cordéis do Órion? Ou produzir as constelações a seu tempo e guiar a ursa com seus filhos? Sabes tu as ordenanças dos céus? Ou podes estabelecer o domínio dele sobre a terra? Ou podes levantar a tua voz até as nuvens, para que a abundância das águas te cubra? Ou mandarás aos raios para que saiam e te digam: eis-nos aqui? Quem pôs a sabedoria no íntimo? Ou quem deu à mente o entendimento? Quem numerará as nuvens com sabedoria? Ou os odres dos céus, quem os esvaziará quando se funde o pó numa massa e se apegam os torrões uns aos outros? Porventura caçarás tu presa para a leoa? Ou saciarás a fome dos filhos dos leões quando se agacham nos covis e estão à espreita nas covas? Quem prepara aos corvos o seu alimento quando seus filhotes gritam a Deus e andam vagueando por não terem o que comer? Capítulo 39. Sabes tu o tempo em que as cabras montesas têm filhos, ou observastes as servas quando dão suas crias? Contarás os meses que cumprem, ou sabes o tempo do seu parto? Quando se encurvam, produzem seus filhos e lançam de si as suas dores. Seus filhos enrijam, crescem com o trigo, saem e nunca mais tornam para elas. Quem despediu livre o jumento montês, e quem soltou as prisões ao jumento bravo, ao qual dei o ermo por casa e a terra salgada por morada? Ri-se do ruído da cidade, não ouve os muitos gritos do condutor. A região montanhosa é o seu pasto, e anda buscando tudo que está verde. Ou querer-te-á servir o boi selvagem? Ou ficará no teu curral? Ou com corda amarrarás no arado ao boi selvagem? Ou escavará ele os vales após ti? Ou confiarás nele por ser grande a sua força? Ou deixarás a seu cargo o teu trabalho? Ou fiarás dele que te torne o que semeaste e o recolha na tua eira? A avestruz bate alegremente as suas asas, porém, são benignas as suas asas e penas? Ela deixa os seus ovos na terra e os aquenta no pó, e se esquece de que algum pé os pode pisar, ou que os animais do campo os podem calcar. Endurece-se para com seus filhos como se não fossem seus. Debalde é seu trabalho, mas ela está sem temor, porque Deus a privou de sabedoria e não lhe deu entendimento. A seu tempo se levanta ao alto, ri-se do cavalo e do que vai montado nele. Ou darás tu força ao cavalo, ou revestirás o seu pescoço com crinas, ou espantá-lo-ás como ao gafanhoto? Terrível é o fogoso respirar das suas ventas. Escarva a terra e folga na sua força e sai ao encontro dos armados. Ri-se do temor e não se espanta e não torna atrás por causa da espada. Contra ele rangem a aljava, o ferro flamante da lança e do dardo. Agitando-se e indignando-se, serve a terra e não faz caso do som da buzina. Ao soar das buzinas diz: eia! E cheira de longe a guerra e o trovão dos capitães e o alarido. Ou voa o gavião pela tua inteligência e estende as suas asas para o sul? Ou se remonta a águia ao teu mandado e põe no alto o seu ninho? Nas penhas mora e habita, no cume das penhas e nos lugares seguros. Dali descobre a presa, seus olhos a avistam de longe, e seus filhos chupam o sangue, e onde há mortos, ali está ela. Capítulo 40. Respondeu mais o Senhor a Jó, dizendo: porventura, o contender contra o Todo-Poderoso é sabedoria? Quem argue assim a Deus, responda por isso. Então Jó respondeu ao Senhor, dizendo: eis que sou vil, que te responderia eu? A minha mão ponho à boca. Uma vez tenho falado, e não replicarei, ou ainda duas vezes, porém não prosseguirei. Então o Senhor respondeu a Jó de um redemoinho, dizendo: cinge agora os teus lombos como homem. Eu te perguntarei, e tu me explicarás. Porventura também tornarás tu vão o meu juízo? Ou tu me condenarás para te justificares? Ou tens braço como Deus, ou podes trovejar com voz como ele o faz? Orna-te, pois, de excelência e alteza, e veste-te de majestade e de glória. Derrama os furores da tua ira e atenta para todo soberbo e abate-o. Olha para todo soberbo e humilha-o e atropela os ímpios no seu lugar. Esconde-os juntamente no pó, ata-lhes os rostos em oculto. Então também eu a ti confessarei que a tua mão direita te poderá salvar. Contemplas agora o behemote que eu fiz contigo, que come a erva como boi. Eis que a sua força está nos seus lombos e o seu poder nos músculos do seu ventre. Quando quer, move a sua cauda como cedro. Os nervos das suas coxas estão entretecidos. Os seus ossos são como tubos de bronze. A sua alçada é como barras de ferro. Ele é obra-prima dos caminhos de Deus. O que o fez, o proveu da sua espada. Em verdade, os montes lhe produzem pastos, onde todos os animais do campo folgam. Deita-se debaixo das árvores sombrias, no esconderijo das canas e da lama. As árvores sombrias o cobrem com sua sombra, os salgueiros do ribeiro o cercam. Eis que um rio transborda, e ele não se apressa, confiando, ainda que o Jordão se levante até a sua boca. Podê-lo-iam, porventura, caçar à vista de seus olhos, ou com laços lhe furar o nariz?
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É por essa razão, sempre por gratidão por tamanho amor, e jamais por orgulho próprio, que precisamos seguir firmes, louvando e servindo o nosso Criador, obedecendo a sua palavra perfeita e dando a ele nosso 100%. Até porque foi exatamente para isso que nós fomos criados. Pense nisso.

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1: Seja bem-vindo ao programa Recebendo a Mensagem de Deus, do pastor Ludgoes. A versão em português é uma produção da BBN. Vamos ouvir?
2: Em nosso último encontro, compartilhei uma declaração impactante em 2 Reis, capítulo 6, versículo 16. Permita-me compartilhar outra em 2 Reis, capítulo 7, versículo 9. Não fazemos bem. Este dia é dia de boas novas e nos calamos. O contexto indica que Samaria estava sitiada por Ben-Hadad, o rei do exército da Síria. Os habitantes estavam desesperados a ponto de se tornarem canibais. O profeta Eliseu disse que no dia seguinte haveria tanta comida disponível que seria possível comprá-la por quase nada. Os presentes não conseguiam acreditar. Naquela noite, Deus fez com que o exército sitiante ouvisse o som de carros, cavalos e um grande exército. Eles ficaram tão abalados que deixaram tudo e fugiram para salvar suas vidas. Quatro leprosos decidiram se render, mas quando chegaram ao acampamento inimigo, descobriram que estava abandonado com comida por toda a parte. Eles se empanturraram e começaram a esconder prata, ouro e roupas. Então, eles se lembraram de que havia uma população morrendo de fome e não sabiam o que havia acontecido. Então, disseram uns aos outros nesta declaração de impacto: "Não fazemos bem. Este dia é dia de boas novas e nos calamos." Quando transmitiram as boas novas, todos puderam ir buscar o que precisavam e as palavras do profeta se cumpriram. Colocando na forma de um pensamento de impacto, poderia ser dito: os cristãos devem ser como um mendigo contando a outro mendigo as boas novas de onde encontrar alimento espiritual satisfatório. Se você recebeu as boas novas de Jesus Cristo, nosso Salvador, faça a coisa certa compartilhando essa boa notícia com outros.
1: Se você gostou desse programa e tem algum comentário ou pedido a fazer, fique à vontade para nos escrever aqui no rede@bbnmedia.org. 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Obrigado e até o próximo programa.

Bíblia diz que Deus criou o homem conforme a sua imagem e semelhança. E como o Senhor é perfeito e livre de transgressões, nossa imagem então foi distorcida pelo pecado e assim fomos afastados do Senhor. A boa notícia é que quando Jesus derramou o seu sangue na cruz, ele pagou pelos meus e pelos seus pecados, nos dando hoje a oportunidade de restaurarmos nossa comunhão com Deus. E a melhor notícia, querido ouvinte, é que uma vez que nossa comunhão estiver restaurada, nenhuma condenação mais será imputada sobre nós. E assim viveremos com nosso Criador no paraíso por toda a eternidade. Romanos 6, no verso 23 diz: porque o salário do pecado é a morte, mas o dom gratuito de Deus é a vida eterna por Cristo Jesus, nosso Senhor. Se você ainda não deu um passo de fé, tendo sido perdoado e restaurado por Jesus, entregue sua vida a Ele ainda hoje e tenha seu nome escrito no livro da vida para toda a eternidade. 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

Por que o morango estraga tão rápido? O que fazer para evitar mofo e desperdício? Arritmia cardíaca, sintomas, causas e tratamentos essenciais. Triagem neonatal, exames essenciais para recém-nascidos. Os morangos estão no topo da lista das frutas que mais geram desperdício nas cozinhas brasileiras devido à sua alta vulnerabilidade. Por apresentar uma estrutura física extremamente delicada e uma quantidade elevada de água em sua composição, o alimento se deteriora facilmente. O contato com excesso de umidade na geladeira e a proliferação rápida de fungos nocivos reduzem muito o tempo de consumo. Para prolongar a vida útil do alimento por até 7 dias no refrigerador, alguns cuidados essenciais de armazenamento devem ser tomados. O erro mais comum cometido pelas pessoas é realizar a lavagem de todas as unidades antes de guardá-las na gaveta. O correto é manter as frutas totalmente secas dentro de um recipiente limpo e preferencialmente forrado com folhas de papel toalha para absorver a umidade interna. A arritmia cardíaca é uma condição médica delicada conhecida por alterações na frequência ou no ritmo natural dos batimentos do coração. Num estado normal de repouso, o órgão de um adulto saudável pulsa entre 60 e 100 vezes por minuto. Quando a disfunção elétrica ocorre, os batimentos podem acelerar de forma perigosa, reduzir muito ou funcionar de maneira totalmente irregular. O diagnóstico preciso para identificar a origem do estímulo elétrico defeituoso depende de exames como eletrocardiograma e o Holter. O tratamento varia conforme a gravidade, iniciando com mudanças no estilo de vida e o uso de medicamentos específicos. Em situações mais complexas, pode ser necessário implante de marcapasso ou cirurgias de ablação para destruir as vias danificadas e prevenir um acidente vascular cerebral. A realização da triagem neonatal nos primeiros 28 dias da vida do bebê é fundamental para garantir um crescimento saudável. De acordo com especialistas da área de obstetrícia, esses testes iniciais funcionam como procedimentos preventivos de baixíssimo risco e não provocam dor. A aplicação correta desse mapeamento clínico na maternidade permite investigar e identificar de forma precoce uma série de disfunções genéticas. O famoso teste do pezinho lidera as estatísticas nacionais e deve ser feito preferencialmente entre o terceiro e o quinto dia após o nascimento. Além dele, os exames do olhinho e da orelhinha atuam diretamente na detecção de tumores oculares, catarata congênita e problemas severos de surdez. Completando a lista de cuidados, os procedimentos do coraçãozinho e da linguinha avaliam oxigenação sanguínea e disfunções na amamentação.

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1: As boas novas de Deus para você memorizar aqui na BBN encontram-se em Provérbios, capítulo 23, verso 24. Grandemente se regozijará o pai do justo, e o que gerar um sábio se alegrará nele. Mais uma vez, Provérbios 23, verso 24. Grandemente se regozijará o pai do justo, e o que gerar um sábio se alegrará nele. Provérbios 23, 24. Estas são as boas novas de Deus para você memorizar aqui na BBN.
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0: Seja muito bem-vindo ao programa Oração em Família. Eu sou Lincoln Oliveira e antes de orarmos juntos, vamos ouvir esta meditação bíblica trazida por Marco Ferreira, um dos nossos representantes em Curitiba. Marco.
1: Olá, queridos ouvintes da nossa rádio BBN. É com grande alegria que damos as boas-vindas a todos para mais um momento especial de reflexão e edificação. Hoje, queremos convidá-los a mergulhar em um dos salmos mais poderosos e reconfortantes da Palavra de Deus, o Salmo 91. Imagine encontrar um lugar de segurança absoluta, onde a paz reina e o medo não pode entrar. Um lugar onde somos cobertos com cuidado amoroso e protegidos contra todos os perigos. Esse lugar existe e é na presença do Altíssimo que o encontramos. O Salmo 91 nos convida a habitar no esconderijo do Deus Todo-Poderoso, onde podemos descansar à sombra das suas asas protetoras. Aquele que habita no esconderijo do Altíssimo, à sombra do Onipotente, descansará. Direi do Senhor: Ele é o meu refúgio, a minha fortaleza, o meu Deus, em quem confio. Salmos 91, versículo 1 e 2. Queremos lembrar a todos que Deus é o nosso refúgio e fortaleza, um socorro bem presente nas tribulações. Seja qual for o desafio que você esteja enfrentando, a promessa é clara. Aqueles que confiam em Deus estão sob sua proteção especial. Ele nos livra das armadilhas, nos cobre com suas penas e nos oferece um abrigo seguro. Então, prepare seu coração para este tempo de meditação e louvor. Vamos juntos buscar a presença do Altíssimo, renovando nossa fé e confiando na sua provisão e cuidado. Que essa mensagem do Salmo 91 fortaleça sua alma e encha o seu coração de paz e esperança. Asas de proteção. Texto bíblico, Salmos 91, versículo 4. Ele te cobrirá com as suas penas e debaixo das suas asas te confiarás. A sua verdade será o teu escudo e broquel. Este versículo usa a imagem de um pássaro protegendo seus filhotes para descrever a proteção de Deus. As asas de Deus são uma metáfora para a sua proteção amorosa e cuidadosa. Ele nos cobre com seu cuidado. A sua verdade serve como um escudo contra mentiras e enganos. Estar sob suas asas é estar em um lugar de segurança e confiança. Amado ouvinte, busque refúgio em Deus, especialmente em tempos de dificuldade. Confie na verdade da sua palavra como sua proteção contra enganos e armadilhas. Agora, vamos voltar ao apresentador do programa com os pedidos de oração.

Muito obrigado, Marco, por esta meditação. Eu agora convido você a orar intercedendo comigo. Um ouvinte pede por sua esposa, por seu trabalho e por uma causa. Pela família deste ouvinte, ele pede para a resolução de problemas antigos. Um ouvinte pede por sua vida e por sua família, menciona a vida espiritual, financeira e saúde. Uma mãe pede pela saúde de sua filha. O ouvinte pede por um casal. Eles têm o desejo de ter um filho. Um ouvinte pede por sua vida e sua saúde emocional. Ela está passando por lutas. Uma mãe pede pela vida do seu filho. Por sua nora, pede pela saúde física e perda de peso. Um ouvinte pede por consolo de Deus para sua esposa e família, pela perda de sua prima e por seu casamento. O ouvinte pede por sua saúde e por provisão para comprar os medicamentos. Um ouvinte pede pela viagem de seu esposo, sua saúde e por sua família. Um sobrinho pede pela saúde de uma tia. Um ouvinte pede por saúde em relação à sua garganta. Uma mãe pede por seu filho que completa mais um ano de vida. Por sua vida espiritual, pede que ele volte aos caminhos do Senhor. Um ouvinte pede por sua irmã e família. Pede por paz e harmonia em seu lar. Um ouvinte pede pela saúde de sua netinha, que está internada, e por sua filha, genro e outra netinha. Você está participando do programa Oração em Família aqui na BBN. Anote agora o nosso e-mail e compartilhe conosco o seu motivo de oração. Você escreve para a BBN, Rede de Rádio Difusão Bíblica. Ore pela saúde de um esposo e por sua esposa, que está internada na UTI. Um ouvinte pede por sua saúde. Por uma irmã em Cristo que está já há vários meses com uma infecção que não sara. Um ouvinte pede pela saúde de uma conhecida, que ela se recupere de um acidente. Ore por um irmão em Cristo que está sofrendo com a dor do divórcio. Ouvinte pede por sua saúde, ela tem problema no rim, e pela saúde de seu filho, que tem dores nas costas. Um ouvinte pede pela saúde de sua esposa. Um ouvinte pede por oportunidade de emprego para seus filhos.
por consolo de Deus para sua esposa e família pela perda de sua mãe. Um ouvinte pede pela saúde de seu irmão. Pede por sua recuperação de uma cirurgia. Ore por um casal, que Deus os abençoe com um filho. Um ouvinte pede pelos estudos de sua filha. Ouvinte pede pela vida de sua irmã e por sua vida. Um ouvinte pede pela igreja onde congrega, os seus pastores. Um ouvinte louva a Deus pelo novo emprego de seu filho e pede pela restauração do casamento dele. Um ouvinte pede por sua família e por seu trabalho. Um ouvinte pede pela recuperação de sua esposa que quebrou o fêmur. Querido e amado Deus, nós te agradecemos porque o Senhor é nosso Deus. Obrigado a Deus por sua presença conosco. Te agradecemos pelo dom da vida que temos em Jesus e queremos te louvar, ó Deus, por tua bondade e fidelidade em nossas vidas. Pedimos agora, a Deus, por aqueles que perderam um ente querido, pedindo que o teu Espírito Santo console e conforte esses corações. Oramos também por aqueles queridos que ainda não conhecem a Jesus, pedindo por salvação. Toque, Senhor, esses corações. Oramos pelos enfermos, pedindo a Deus que o Senhor restaure a saúde conforme a tua vontade. Oramos por aqueles que estão deprimidos, que possam, ó Deus, descansar os seus corações no Senhor, na tua palavra. Porque o Senhor é bom, porque o Senhor nos ama. Lembramos, Senhor, daqueles que precisam de um trabalho, pedindo que o Senhor vá à frente no dia de hoje, dando esta oportunidade. Abra, Senhor, esta porta. Pedimos a Deus pelas autoridades no nosso país, pedindo por sabedoria. Lembramos a Deus dos missionários espalhados pelo Brasil e mundo afora, que o Senhor lhes dê ousadia, que o Senhor renove as forças no dia de hoje e que haja fruto eterno. Oramos a Deus por nós, pedindo que o Senhor nos use para tocar vidas daqueles que estão ao nosso redor, que possamos ser canais do teu amor. Oramos assim agradecidos a Deus por tua vontade que é boa, agradável e perfeita. Oramos em nome de Jesus. Amém. Passar para você agora o nosso endereço, anote aí e compartilhe conosco o seu motivo de oração. Você escreve para a BBN, Rede de Rádio Difusão Bíblica. A caixa postal é 15.940. O CEP 82.220.970, Curitiba, Paraná. Vou repetir, a caixa postal é 15.940, o CEP 82.220.970, Curitiba, Paraná. Muito obrigado por sua participação conosco no programa Oração em Família de hoje. Um forte abraço, continue aqui na BBN, Deus te abençoe.

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1: Querido amigo, hoje vamos estudar a primeira parte do capítulo 14 de Apocalipse. Vamos estudar Apocalipse 14, 1 a 12. Nesse texto encontramos mais um aspecto da visão que o Senhor concedeu ao apóstolo João. Depois dos parênteses, João nos apresentou a trindade do mal, isto é, o dragão no capítulo 12 e a primeira e a segunda besta no capítulo 13. Nessa primeira parte do capítulo 14, vamos contemplar mais manifestações sobrenaturais do juízo divino, protegendo os fiéis e castigando os infiéis. Vamos estudar esse texto dando-lhe o seguinte título: As Manifestações do Juízo Divino. O texto básico, então, é Apocalipse 14, 1 a 12. Na verdade, os capítulos 12 e 13 são assustadores. Um dragão terrível peleja contra os servos de Deus e continua perseguindo os cristãos. É um quadro ameaçador. Mas a mensagem desse texto é confortadora. Deus domina, julga os perversos e salva os fiéis. Ele assegura aos cristãos que, mesmo diante da ferocidade dos perseguidores, eles não estão desamparados. Nós, cristãos, não estamos desamparados. O princípio extraído desses versos, então, é visto nessa frase: o juízo de Deus se manifesta inexoravelmente, demonstrando a sua justiça. Eu repito, esse é o princípio que nós encontramos, então, nessa primeira parte do capítulo 14 de Apocalipse, versículos 1 a 12. O juízo de Deus se manifesta inexoravelmente, demonstrando a sua justiça. E nesse texto nós vamos encontrar três manifestações do justo juízo de Deus. A primeira manifestação do justo juízo de Deus nos mostra o Cordeiro e seus redimidos, versículos 1 a 5 do capítulo 14. Espero que você tenha sua Bíblia aberta para que você possa acompanhar as nossas explicações, conferindo-as com o texto. Então nós temos aqui três verdades. Primeiro, o Cordeiro em pé é sinal de vitória. Diz assim o versículo 1: olhei e eis o Cordeiro em pé sobre o monte Sião. Apareceu numa boa hora, depois de ver o dragão, a besta do mar e a besta da terra, que até parecia um cordeiro. Agora João vê o verdadeiro Cordeiro, o mesmo que foi achado digno de receber o livro da mão direita do Pai. Você lembra no capítulo 5? Ele não esqueceu dos seus servos e não os deixou sozinhos. O Cordeiro está de pé, vivo, poderoso. Ele não se deitou e ele não foi derrotado. Serve como exemplo para os seus seguidores. Não devem desistir, não devemos desistir ou nos rendermos ao inimigo. O Monte Sião aparece somente nesse versículo aqui no Apocalipse, mas ele tem um significado muito rico. Literalmente, Sião é o monte onde o templo foi construído e frequentemente representa a cidade de Jerusalém. Mas a palavra ganha um sentido maior no Antigo e no Novo Testamento. Davi esperava que a salvação viesse de Sião, Salmo 14, versículo 7. O Senhor Jesus, ressuscitado e vitorioso sobre a morte, reina em Sião e demonstra o seu domínio sobre as nações, Hebreus 12, 22 a 24. Haverá grande alegria para os santos ver o Cordeiro em pé nesse monte Sião. Já encontramos os 144 mil que fala esse versículo primeiro no intervalo entre o sexto e o sétimo selos. Lembre-se do capítulo 7, versículos 1 a 8. Esses 144 mil, então, que demonstram todo o grupo dos salvos, eles foram selados para a proteção dos danos causados pelos ventos que os quatro anjos seguravam. E aqui, eles também estão em pé sobre o monte junto com Jesus. Mais uma vez, o contraste entre os discípulos do Senhor e aqueles que habitam sobre a terra se torna evidente. Os ímpios recebem a marca da besta, mostrando que lhe pertencem à besta. Agora, os fiéis recebem a marca do Senhor, o nome do seu mestre. Por quê? Porque são dele, são propriedades do Cordeiro. O nome da besta é imperfeito e temporário, mas o nome de Jesus, ah, esse nome é o nome que salva. Você lembra disso lá em Atos 4:12, quando Pedro faz a sua primeira pregação? Não há nome maior em toda a terra que o nome do Senhor Jesus. E esse nome, o Senhor Jesus, é exaltado acima de todos os outros nomes, conforme Paulo disse aos Filipenses no capítulo 2. Quem está com o Cordeiro no Monte Sião, com esse nome na testa, não tem motivo para temer a besta com seus nomes de blasfêmia. Então, uma segunda observação, uma segunda verdade que nós precisamos perceber nesse texto, é que há um novo cântico que só pode ser entoado pelos que foram selados. Esse novo cântico, então, é entoado por aqueles que foram selados. Versículos 2 e 3. Uma grande voz surge, João ouve, e também ele ouviu uma voz como de arpistas quando tangem a sua harpa. Entoavam um novo cântico diante do trono. Sim, querido amigo, essa voz forte que nos lembra das vozes de Jesus e da grande multidão de seus servos, trovões sempre no Apocalipse e quase sempre nas outras ocorrências da Bíblia, vem do céu e comunicam o quê? A autoridade divina. Então, tantos outros símbolos do Apocalipse, incenso, altares, arca da aliança, a ideia desses arpistas vem do louvor dos judeus lá do Antigo Testamento. Harpas e outros instrumentos foram característicos do louvor no Templo de Jerusalém. Dessa referência, então, percebemos que a voz forte vem dos adoradores que honram ao Senhor. E uma terceira verdade é que os seguidores do Cordeiro são aqueles que foram redimidos, são limpos, são pessoas puras. Versículos 4 e 5. São esses os que não se macularam com mulheres, porque são castos. São eles os seguidores do Cordeiro, por onde quer que vá. Versículo 5. Não se achou mentira na sua boca, eles não têm mácula. Agora, esse novo cântico celebra a grandeza do Senhor. Cânticos novos celebram o poder do Senhor para proteger os fiéis e lhes dar a vitória sobre os inimigos. E esse novo cântico também, lá no capítulo 5, iniciou-se com seres viventes e anciãos. Mas agora esse cântico começa com os outros, que louvam a Deus na presença desses seres celestes. Mas quem são eles? Todas as criaturas de Deus devem adorá-lo como Criador e adorar a Jesus como Cordeiro vitorioso. Mas aqui somente os redimidos, só os resgatados pelo sangue do Cordeiro conseguem cantar esse novo cântico. Os redimidos não têm outra função que não adorar o Senhor pela sua redenção. Os redimidos são todos os salvos, representados pelo número de 144 mil. Eles cantam esse novo cântico. Eles foram comprados da terra, isso é, o Cordeiro os resgatou. Não pertencem mais aos habitantes da terra, porque se tornaram habitantes do céu. Eles são apresentados como homens castos, mas a descrição, você deve saber já pelo Apocalipse, é uma descrição simbólica. Jesus dissera que bem-aventurados seriam os limpos de coração, porque eles veriam a Deus. A expressão, então, não se limita só aos solteiros ou celibatários. É uma expressão que põe em relevo o contraste daqueles que se conservaram fiéis, conservaram-se puros, mesmo diante da sedução da grande prostituta, como nós vamos ver no Apocalipse capítulo 17. Os redimidos não participam da idolatria, isso é, não adoram a besta. Por quê? Porque são fiéis e puros diante de Deus. Eles são, veja como diz o versículo, eles são seguidores do Cordeiro. Jesus, na verdade, convida os homens a segui-lo. A aceitação desse convite é a característica que define os discípulos. Quando nós deixamos tudo e seguimos Jesus, nos tornamos seus discípulos. A decisão de seguir a Jesus traz ao discípulo a promessa da comunhão com o Senhor. Eles são descritos também como redimidos, isso é, ele repete o fato de serem redimidos, mas dessa vez destaca o propósito ou destino dos salvos. Eles foram redimidos e se tornam primícias para Deus e para Jesus. São pessoas honestas, verdadeiras e puras. Os servos de Jesus falam e ensinam a verdade e vivem pelos mesmos princípios. Assim, mantém a pureza na palavra e no proceder, conforme Paulo tinha dito a Timóteo, 1 Timóteo 4:12. As bestas agem para seduzir os homens da terra, para punir aqueles que não se submetem às suas falsas doutrinas. Qualquer discípulo, olhando para a situação da terra e os perigos ao seu redor, poderia facilmente se assustar com as perseguições que aumentariam. Por isso, mais uma vez, há conforto para o seu povo fiel. O Cordeiro dá esse conforto. Ele está de pé sobre o Monte Sião e os fiéis são selados. E esses fiéis selados estão com ele. Chegamos então à segunda manifestação do justo juízo de Deus, que nos mostra a concessão de mais uma oportunidade aos homens. No capítulo 14, versículos 6 a 7, nós encontramos mais essa, vamos dizer assim, última oportunidade concedida aos homens. Três verdades aqui também. Primeiramente, o anjo que vem do céu. Vi um outro anjo voando pelo meio do céu, tendo um evangelho eterno para pregar aos que se assentam sobre a terra. Vários anjos tratam e trazem os avisos desse capítulo, começando com esse voando no céu. Ele é um mensageiro de Deus, com uma mensagem para os homens. Esse anjo traz o quê? Um evangelho aberto. Essa é uma outra verdade que nós precisamos entender. Evangelho significa boas novas. Essa palavra, o verbo da mesma raiz, evangelizar, pregar, anunciar, trazer notícias novas, aparecem mais de 100 vezes em todo o Novo Testamento. E a grande maioria das ocorrências se refere à mensagem da salvação oferecida por Jesus Cristo. Uma terceira verdade é que esse evangelho são as boas notícias de Deus para os homens. Essa é uma mensagem eterna e universal. Paulo descreveu o evangelho como um mistério guardado que agora estava revelado, estava manifesto e foi dado a conhecer por meio das escrituras proféticas para a obediência por fé entre todas as nações. Paulo disse isso aos Romanos no capítulo 16, versículos 25 e 26. O evangelho é o poder de Deus. Capítulo 1, versículo 16 e 17, também de Romanos. O trabalho desse anjo, então, é semelhante à missão dada a João no intervalo do capítulo 10. Lá, João tinha recebido um livrinho e devia proclamar a sua mensagem. E aqui, novamente, esse anjo tem essa missão, esse dever de proclamar esse evangelho, essas boas notícias aos homens. E ele disse então, com grande voz: temei a Deus e dai-lhe glória, porque é chegada a hora do seu juízo. A mensagem do evangelho estabelece a soberania de Deus e exige uma resposta das suas criaturas. Todos devem temê-lo, e ele pode ser glorificado de várias maneiras. Deus é glorificado quando o pecador confessa a sua injustiça e a glória e a justiça de Deus são realçadas. Deus é glorificado quando os ímpios sofrem a penalidade merecida por sua iniquidade. Ele é glorificado quando o evangelho é recebido pela fé, e ele é glorificado quando os seus lhe obedecem. É chegada então essa hora de juízo, e por isso todos devem temê-lo e dar-lhe glória. Embora o amor seja um motivo maior para servir a Deus, o medo ainda incentiva o ouvinte a se submeter a Deus. Muitas vezes nós queremos buscar a Deus não porque o amamos, mas porque o tememos. O fato é que é chegada a hora de juízo, e Deus merece a adoração de todos, e o anjo convida todas as nações, todas as pessoas a dar-lhe a devida honra. Paulo falou sobre um dos resultados da vitória do Senhor Jesus sobre a morte: todos um dia irão adorá-lo. Você deve se lembrar de Filipenses capítulo 2, 9 a 11. Todos vão glorificar o Senhor Jesus nos céus, na terra, sob a terra, enfim, todos seres, todos criados vão glorificar o nome do Senhor Jesus. O propósito do evangelho, então, é trazer todos os povos a Deus, dando-lhes motivo para adorar o seu Criador e o seu Redentor. E aqui chegamos então à terceira manifestação do justo juízo de Deus que nós temos nesses 12 primeiros versículos do capítulo 14. Essa terceira manifestação do justo juízo de Deus nos mostra o segundo e o terceiro anjo declarando a vinda, então, do juízo divino, versículos 8 e 12. Três verdades aqui. A mensagem do anjo é contra a fonte do pecado e prostituição. Veja o versículo 8. Seguiu-se um outro anjo e dizia: caiu a grande Babilônia, que tem dado a beber a todas as nações do vinho da fúria da sua prostituição. Mais um anjo traz essa proclamação. A Babilônia é mencionada por nome apenas 12 vezes no Novo Testamento. Dessas ocorrências, 5 são obviamente referências históricas àquela antiga Babilônia, lá do Antigo Testamento. Mateus capítulo 1, Atos capítulo 7. E uma vez ela é interpretada como uma referência simbólica, igual às citações do Apocalipse, lá em 1 Pedro capítulo 5, versículo 13. Os outros versículos que citam referem-se à área geográfica da antiga cidade. E essa referência pelo segundo anjo é a primeira das 6 referências no livro do Apocalipse. Capítulo 14, capítulo 16, capítulo 17, capítulo 18, algumas vezes. A Babilônia, chamada também de a Grande Meretriz, se torna uma das personagens principais nos capítulos 17 e 18. Antes de contar os detalhes do destino da Babilônia, Deus já revela aos fiéis o que será dessa cidade. Desde essa primeira citação, sabemos que é uma cidade condenada. Caiu a grande Babilônia, é a palavra do anjo. A Babilônia envolveu as nações no seu pecado e assim as levou a participar do seu castigo. A figura usada aqui de beber o vinho da fúria é comum nas profecias do Antigo Testamento. Envolve 2 aspectos principais: a tentação, Jeremias 51:7, e o castigo, Salmo 75:7-8. Abacuque emprega os 2 sentidos do cálice em Abacuque 2:15-17. A Babilônia, querido amigo, ela seduziu seus companheiros para ganhar vantagem sobre eles e seria castigada com o cálice da mão direita do Senhor. Uma outra verdade nesses versículos está nos versículos 9 a 12, que é a mensagem do anjo, e a mensagem é de juízo. Seguiu-se a esses outro anjo, dizendo em grande voz: se alguém adora a besta e a sua imagem e recebe a sua marca na fronte ou sobre a mão, também esse beberá o vinho da cólera de Deus. Os avisos continuam com mais, então, esse anjo. A sua voz forte indica que ele fala com autoridade que vem do próprio Senhor. O conflito se intensifica. A besta da terra seduz as pessoas. Se não ceder às demandas dela, não vai poder negociar. Ou pior, não tendo a sua marca, não terá condições de comprar ou vender alguma coisa. E é pior ainda, ele poderá ser morto. Então, nós temos aquela reflexão, lembrando-nos da palavra do Senhor Jesus: quem amar essa vida não tem chances. Se não submeter-se à besta, perderá a própria vida. Mas há uma alternativa. Pode adorar a besta para salvar a vida, ou pode sacrificar a própria vida pela fé em Jesus Cristo e ganhar a vida eterna. Também esse beberá do vinho da cólera de Deus. E a escolha aqui então se torna nítida. Se não adorar a besta do mar, sofrerá a ira da besta da terra. Mas se adorar a besta da terra, aí sofrerá a ira de Deus. Novamente, os fiéis devem lembrar das palavras do Senhor Jesus e não temer. Lembre-se de Mateus 10:28. E a pergunta para todos é: queremos arriscar a vida por nossa fé ou sofrer a vingança divina por falta da nossa fé? Se cair nas mãos da besta, pode sofrer um período de tribulação com esperança da coroa da vida. Mas se negar o Senhor para agradar a besta, deve saber das consequências. E uma delas é: horrível coisa é cair nas mãos do Deus vivo. A ira de Deus é uma característica permanente da justiça dele. A única maneira de escapar dessa ira é por submissão ao Senhor. fogo e enxofre são meios do castigo divino. Davi ligou esses castigos à santidade e à justiça de Deus. Obviamente, aqueles que permanecem na sua rebeldia até a morte, eles serão banidos da presença de Deus para o sofrimento eterno. Nesse contexto, temos um vislumbre do castigo eterno, mas ainda não chegamos a isso. Os anjos e o próprio Senhor Jesus presenciaram a derrota dos adoradores da besta. Mais uma vez, não devemos esquecer da natureza simbólica desse livro profético. Quando a Bíblia fala de fumaça que sobe pelos séculos, é fácil pensar no castigo eterno. Porém, a linguagem aqui é uma linguagem de castigo e destruição, mas ainda não é o fim. É um contraste grande. Os quatro seres viventes não têm descanso, nem de dia nem de noite. Por quê? Porque se dedicam eternamente ao louvor de Deus. Os que vêm da tribulação, da grande tribulação, também servem de dia e de noite no santuário de Deus. Veja o capítulo 7, versículo 15. Mas aqueles que se submeteram à besta, eles não têm descanso. Mas sabe por quê? Porque o seu tormento é constante. Na terceira e última verdade, na mensagem do anjo, temos um encorajamento específico para os santos. Aqui está a perseverança dos santos, versículo 12, os que guardam os mandamentos de Deus e a fé em Jesus. Querido amigo, os santos são os fiéis e obedientes. Guardam a fé em Jesus, obedecem o Senhor. A fé não é meramente algo que acontece, nem simplesmente algo que temos ou que possuímos. A fé nos é dada e precisa ser guardada cuidadosamente, protegida e cultivada cuidadosamente. Temos que trabalhar constantemente para fortalecermos a nossa fé em Jesus Cristo. Eu quero concluir, então, essa reflexão nesses 12 primeiros versículos do capítulo 14, lembrando que a mensagem desse anjo traz conforto aos fiéis. Ainda nós não chegamos ao fim dos avisos, mas claramente percebemos que Deus protege e conforta os seus servos enquanto castiga os inimigos. Minha oração é que você seja um servo fiel, que obedeça às ordens divinas e mantenha a sua fé viva em Cristo. Que o Senhor te abençoe, um grande abraço e até o próximo programa.
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0: Alô, gente amiga, bom dia. A partir de agora, está no ar pela sua rádio Taperoá FM, o programa Manhãs Sertanejas, o sertanejo raiz, né? Você que foi do tempo de Zé Bétio, você foi do tempo do Tonico e Tinoco, o Zé Vicente foi, né, chapéu de couro? Bom dia, né? É. Zé Vicente foi do tempo de Tonico e Tinoco, não é isso? Pois é, rapaz. Bom dia, gente amiga, agora são 5:05 da manhã. Essa manhã de sexta-feira, hoje é 26, viu? 26 do mês de junho do ano 26. Hoje é 26 do ano 26. Hoje é dia do seu aniversário e estou aqui para lhe parabenizar pela passagem do seu aniversário. Bom dia, você engraxado, carroceiro, caminhoneiro. Você que está cortando aqui a nossa cidade pela PB 238, nosso bom dia. Obrigado, boa viagem. Olha aqui, meu amigo Vicente lá de Campanema tá me dizendo aqui: bom dia, Anselmo, por que foi que a rádio ontem não estava no ar? O programa, eu fiquei esperando, mas hoje o som tá legal. Tô aqui em Campanema, no estado do Pará, ouvindo seu programa. Mande um alô para os motoristas que estão aqui na minha borracharia. É o Barata e o Coquim e o Frávio e o Leandro. Muito bem, que não é o cantor, mas está ouvindo seu programa. Alô vocês aí, caminhoneiro do grande estadão do Pará, bom dia, da cidade de Campanema. Nosso amigo Vicente está me dizendo aqui que o som está maravilha. Agradecer o carinho da audiência aqui em Itaperuá, ao Pedão. Bom dia. Ao Zé Vicente, onde você já tem aquele café quentinho. Aquele chá de bolo que é uma delícia, né? Aí você faz aquele lanche, forra o bucho e sai feliz da vida. Meu amigo Zé Vicente está retransmitindo o programa. E o WhatsApp da rádio está liberado para você ligar e mandar sua mensagem, confirmar sua audiência. 83 9 88 55 5288. Ligue e participe. O programa que está no ar é o programa Manhã em Sertaneja no seu rádio.
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0: 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Muito bem, gente, amiga, alô você, bom dia, eu sou Anselmo Vieira. Vou com você até às 6 horas da matina, levando o melhor do programa Manhã Sertaneja. Mandar uma luzinha aqui pra Lalá, que tá ligado com a gente, Paulo de Zé Neguinho. Alô, vamos embora.
2: Banda do Rio Grande.
0: Acorda Brasil, 5:10.

Eita, compadre, 5:10 aqui na Melhor do Cariri. Você está com o programa Amanhã em Sertanejo no seu rádio, não é isso? Bom dia, gente amiga, bom dia, bom dia. Vamos levantando, gente, botando o corpo para movimentar, para fazer aquela caminhada. O coração agradece, né? Porque você confere a hora comigo aqui na Melhor.

Eita, cachaça danada. Acorda Brasil, 5:12. Manhã sertaneja. Alô, Inácio Horaça, bom dia. Alô, alô. Minha amiga Geralda, Pedro Leocardo, ligado com a gente. Alô, Martim Ramos, lá no Geraldo Noé.

Eita, você ouviu aí, Fuscão Preto, rapaz. Cantou aí o trio Parada Dura, na melhor da cidade, a hora certa, confira. 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Pera aí, chapéu de couro, segura aí que a gente vai daqui a pouquinho tocar essa música para matar a saudade, para relembrar o saudoso Leandro e Leonardo, Não Aprendi a Dizer Adeus. Ô, chapéu de couro, essa música ela é de 1900 e ela é de 92, foi logo de lançar, né, chapéu de couro? E foi, foi verdade. Chapéu de couro sabe tudo, tá atualizado, viu? Não aprendi a dizer adeus, não sei se vou me suportar. Olhando assim os olhos seus, eu lembro dos seus beijos, eu lembro do seu olhar. 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Que é isso, chapéu de couro? Eu tenho que cantar um pouquinho aqui, né? Olha, gente, amiga, eu quero chamar a atenção de você que tá em casa me ouvindo, né? Com certeza, quem já está ouvindo nosso programa essa hora, a gente manda um alô aqui para o Isaías e a sua esposa Joana Dark, lá no Conjunto Geral Noé de Farias, tá ligadinho? O Inacim e a Silene também tá na escuta. É, a gente manda um alô para o Brogueiro, seu Martim Ramos, tá ligado com a gente? Alô, seu Martinho, bom dia, viu? É verdade, seu Martinho, tá ligado com a gente, né? Faz uns vídeos muito divertidos. A gente manda um alô também, quem mais tá ligado com a gente ali no conjunto, pra todos vocês aí tá ligado com a gente, bom dia, né? 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Muito bem. 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Muito bem. 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

0: Muito bem, chapéu de couro, a hora certa agora são 5:21 na melhor da cidade. O programa que está no ar é o programa Manhã em Sertaneja, o melhor do sertanejo, o melhor do sertanejo raiz, para você que gosta de uma boa música. Muito bem, daqui a pouquinho canta pra gente Milionários é Rico. Agora eu vou atender os ouvintes que estão, já mandaram aqui mensagem, a gente vai atender os ouvintes, tá ok? Deixa eu ver aqui, rapaz, primeiramente, vou a João Pessoa falar com o Antônio Roberto. Bom dia, meu amigo.
1: Bom dia, Anselmo Vieira, meu primo.
0: Opa!
1: Antônio Roberto, Arlete.
0: Olha aí.
1: Direto do Bessa, já estamos na academia do nosso treino.
0: Casal maravilhoso, viu? Um
1: programa.
0: Obrigado, meu irmão.
1: Um abração para a mente Zé da Caça, lá na cidade do bairro de Anchieta, no Rio de Janeiro.
0: Muito bem.
1: E também para Lia, em Bacabal, Cid 21, aí em Itaperuá.
0: Muito bem.
1: Meu primo.
0: Obrigado, meu irmão. Paz e bem para você e Dona Arlete. Felicidade para esse casal maravilhoso. Ah, deixa eu ver aqui, rapaz. O Chicão manda um bom dia para todos nós aqui da Rádio Itaperuá FM. Obrigado, meu irmão. Tem mais gente aí para falar com a gente? Bota aí o Vitor Alia, bom dia.
2: Bom dia, primo.
0: Opa!
2: Eu não falei na rádio porque eu tinha viajado.
0: Uhum.
2: Mas hoje, antes de eu viajar novamente, eu vou dar outra noite.
0: Muito bem, fica à vontade para falar com a gente.
2: Roberto e a esposa, Cida e o Vitinho.
0: Isso.
2: O Zé Graciano e a esposa, o Zé da Gata e a esposa, o Paulo e a esposa, a Lidinha, o Cicleide.
0: Isso.
2: E para todos de Itaperuá e para você. Um
0: obrigado,
2: bom dia,
0: minha irmã. Deus. Aquele abraço, felicidade. Bom dia para você. O Galo cantou, né? O Galo cantou às 4 lá, o Galo da Lia canta, né? Ela tá passando aula ali na cozinha. E o Galo lá no puleiro. Oh, oh, oh! A gente viu, a gente trouxe daqui, né? Muito bem, Lia. Obrigado. Até amanhã, se Deus quiser. Não, amanhã não tem programa, não. Só segunda-feira, né? Muito bem. Eu vou a Campina Grande falar com o Arlindo. Gente fina, bola cheia. Arlindo, bom dia, meu irmão.
3: Bom dia, meu amigo Anselmo Vieira.
0: Opa!
3: Bom dia a todos que faz a Rádio Itaperuá.
0: Muito bem.
3: Aqui Arlindo, Campina Grande, Arlindo aí, né?
0: Sei.
3: Então, bom dia, que Deus abençoe vocês.
0: Ô, meu irmão, paz e bem também pra você, obrigado. Chapéu de couro, tem mais gente aí, chapéu de couro? Tem, não? Olha aí, pode... O Zé Vicente, não? O Zé Vicente não mandou ainda uma mensagem pra gente, não? Oxê, que isso? Estava aqui, rapaz, eu tava vendo aqui. O Zé Vicente. Ah, não, não. Não, é porque não.

Paulo, Zé Neguinho, mandar um alôzinho para o casal, a Josefa e o Edgar, o seu Geraldo, Dona Lindalva, esse pessoal bacana aí do bairro São José. Ah, rapaz, um casal também bacana é o Geraldo e a Socorro, ali em frente ao estádio municipal Ribeirão. Eles moram lá, viu? São ouvindo o nosso programa. O Geraldo e a Socorro, acorda cedo, viu? Para ligar com a gente. Obrigado, Geraldo, obrigado, Socorro. É Geraldo, nome dele? É, rapaz, deixa eu ver. Muito bem, deixa eu ver aqui. Deixa eu ver aqui, rapaz, me pediram aqui essa música aqui, são 5h25, toca aí pra gente, Zezé de Camargo e Luciano.

0: Muito bem, 5h29, na melhor da cidade.
1: Abre aí, chapéu de couro.
0: Mandaram pra mim aqui. Deixa eu ver aqui. Mandaram pra mim aqui. Que diz o seguinte: pensamento do dia. Não vou rasgar nenhuma folha. Não vou rasgar nenhuma folha do livro da minha vida.

0: as páginas que virei são lições que aprendi. E cada linha escrita com erros, acerto, mudou quem eu sou hoje. Carrego comigo as marcas das batalhas vencidas, os sorrisos que iluminaram meus dias e até as lágrimas que, embora amargas, regaram meu crescimento. Eu não sou perfeito, mas não sou autêntico. E se o meu livro tem capítulos difíceis, também tem histórias de superação, de momentos de amor e sonhos que me empurraram para frente. Não sei quais os desafios ou alegrias me espera pela frente, mas eu sei que estou pronto para enfrentar, porque cada linha que já escrevi me tornou mais forte, mais sábio e, sobretudo, mais humano. Aprendi que não preciso apagar erros para escrever a minha história. Eles fazem parte de mim e das minhas escolhas, das minhas lições que só a vida me ensinou. Olha só, rapaz, que frases bonitas. Tu encontrou esse avô, deixa pé de couro. E parabéns, viu? Você tá de parabéns aí. O chapéu de couro, rapaz, esse cara todo dia. Ah, o pessoal tão falando que ninguém ouve tua voz. É porque ele trabalha aqui no outro departamento, na outra sala. Eu vejo aqui pelo visor. Viu, gente? Ah, o chapéu de couro nunca fala, cara, tal. Mas é porque o chapéu de couro trabalha na outra sala, lá nos controles, organizando tudo. Deixa, chapéu de couro. Muito bem. Tem gente para falar com a gente, chapéu de couro? Bota o ouvinte aí no ar. A gente tem que dar a atenção a essas pessoas que todo dia ligam pra gente. Principalmente a família Canudo. Eu tenho o maior apreço pela essa família, porque um mora no Rio, outro mora em Maranhão, outro mora em João Pessoa, outro aqui em Itaperuá, mas sempre lembra de mim todas as manhãs. Eu vou conversar com o Zé da Gata, lá do bairro de Anchieta, Rio de Janeiro. Ô primo, bom dia, me fala como é que tá o Rio de Janeiro.
1: Bom dia, Anselmo Vieira, meu parceiro.
0: Opa,
1: bom,
0: meu irmão.
1: Manda um alô aí para o Antônio Roberto, lá no Itamares.
0: Hoje o som tá bom, viu,
1: Chapéu? Maria, lá no Maranhão, Maria do Galo, a Cida, mãe do Vitinho na Rua Solon, e todos os Canutas, e para vocês aí da rádio. Valeu, meu amigo, abraço.
0: Valeu, meu parceiro.
1: Aqui de Anchieta.
0: Pô, cara, qual é, meu irmão? Valeu, papo reto, morou? É o seguinte, ô Zé da Gata, compadre, é o seguinte, o chapéu de couro tá falando que quando for agora na esfera da gente, que a gente tá de férias em setembro, a gente vai dar uma passadinha aí. E a gente vai subir aí a galera, morou, meu irmão? A gente vai fazer aquele pagode lá, tal e tal, aquele churrasquinho da laje, aquela música lá do Tigre do tal. Então, aquela coisa, meu irmão. Bom dia pra você, felicidade, paz e bem, morou, padre? Mandar uma luzinha pra menininha em Brasília, Distrito Federal, tá? Distrito Federal. É, minha avó dizia federal, era minha, eu lembro, minha avó dizia, eu vou para o Distrito Federal. Mandar um alô para menininho, filho do casal Zé Brejeiro e Darcy Sobral, em Jeramatá, aqui em Itaperuá. Mas ele mora lá em Brasília, está se preparando ali a marmita para ir trabalhar. Meu primo menininho, gente fina, bola cheia. Tem mais gente para falar com a gente aí? Rapaz, eu vou dizer uma coisa, como é que pode? Pois é, rapaz, deixa eu ver aqui. Cadê aqui, chapéu de couro? O negócio tá enrolado hoje aqui, não tá? Eita, rapaz, vamos embora. Agora 5:35, na melhor. Tem mais gente pra falar com a gente, hein, não? Me traga aí. Quero oferecer essa música aqui pra todos os caminhoneiros, né? Pessoal, a turma do barro, que transporta a gelha daqui pra Parelhas, no Rio Grande do Norte. A estação do café lá na barraca do Nogueira, lá no quiosque do Nogueira, para todos os caminhoneiros que estão cortando as estradas do meu país, transportando o futuro do nosso país, canta pra gente, Milionários é Rico, Sonho de um Caminhoneiro. Vai lá, Catuca. Acorda, Brasil! 5:35, manhã sertaneja tá no seu raio.

É, gente amiga, a hora certa, confira. 5:45. Eu toquei a música aqui de Evaldo Braga. E agora quem tá cantando é o saudoso Carlos Alexandre. Essa música que Carlos Alexandre fez, que gravou, era uma homenagem a Evaldo Braga. Porque ele contou um sonho que sonhou com Evaldo Braga. E eu queria que você que estivesse em casa agora, tá me ouvindo, preste muito bem atenção. Evaldo Braga, que cantou agora a música Tudo Fizeram Pra Me Derrotar, ele morreu de acidente automobilístico. No dia, me parece, 10 de agosto de 73. Uma veste branca. E Carlos Alexandre, que está cantando, homenagem a ele, também morreu de acidente automobilístico. Na mão, sempre a rezar. Em 89, depois que fez um show na cidade de Pesqueira, Pernambuco, o seu Paula perdeu a vida no estado do Rio Grande do Norte, que ele morava em Natal, entre as cidades de Tangará e São José do Campestre. Agora, segura um pouquinho aí, chapéu de couro. Isso. Agora, eu estava aqui recapitulando. É interessante, né, gente? Eu não tenho nem explicação. Morreu de acidente Ludogero. Lembra? Quem lembra do Coronel Ludogero? Um humorista de Pernambuco, natural de Caruaru, morreu de acidente, não foi de acidente automobilístico, mas foi de acidente de avião. Aí veio Maurício Reis, o poeta do Cavo Branco, morreu de acidente automobilístico. Veio João Paulo da dupla, João Paulo e Daniel, de acidente automobilístico. Jessé, que cantava Porto Solidão, de acidente automobilístico. Deixa eu ver quem mais. Eu já disse aqui, Evaldo Braga, Carlos Alexandre. E por último, a cantora Elisa Clívia, dos Cavaleiros do Forró, também vítima de acidente automobilístico. É incrível, né, rapaz? Pois é. E o programa Amanhã Sertaneja fez questão de fazer esse lembrete para você que está em casa me ouvindo. Muito bem, bota um pouquinho de Carlos Alexandre.

0: Muito bem, não sabendo ele, né? O destino esperava, né? Uns anos pra frente também morreria do mesmo, das mesmas consequências. Gente, amigo, agora 5 horas e 48 minutos na Melhor do Cariri. Você está ouvindo o programa Amanhã em Sertaneja. Tem gente para falar com a gente, chapéu de cor? Deu sinal aí, porque estamos acabando o programa e não quero deixar de não atender meus ouvintes. Lia quer falar com a gente outra vez? Então coloca ela no ar, meu irmão.
1: Bom dia, primo. Novamente, ali do Maranhão. Ah. Essa música aí pareceu com o meu falecido marido. Olha, eu aí queria que você botasse essa música. Parecia essa música aí, Caminhoneiro, de Roberto Carlos, para meus irmãos e minhas irmãs, tudinho aí.
0: Dá tempo?
1: Isso aí para você.
0: Tá certo. Dá tempo, chapéu de couro, colocar a música de Roberto Carlos, Velho Caminhoneiro? É, deixa eu ver aqui se dá tempo, porque falta 10 minutos, né? A música é. Vamos ver se dá pra. Se der aqui a gente toca, nem que seja um pouquinho pra ela, porque é tão bom quando o ouvinte quer ouvir uma música, né? Bota aí um pouquinho.

0: Muito bem, para nossa amiga Lia, sexta-feira que vem, Lia, se Deus permitir, a gente toca a música inteirinha, porque estamos em cima da hora, viu? É, antes de eu terminar o programa, mandaram aqui, quem foi que mandou isso aqui para a gente? Deixa eu ver aqui, rapidinho, a Helena Sandra mandou para mim, Anselmo, lê aí para mim, quem diria, a pessoa que mais atrapalhou a candidatura de Flávio Bolsonaro não foi a esquerda, e nem o Supremo Tribunal Federal, e nem a imprensa, foi a própria Michelle Bolsonaro. Quando ela cresce politicamente e ganha apoio dentro da direita, o espaço de Flávio só diminui. No fim, a maior concorrência dele acabou vindo dentro da própria casa. E não se engane, eles se matam pelo poder. Briga desgraçada. Como é que pode? Olha aí o que foi que mandaram para mim aí, deixa eu ver aqui. Rapaz, o pessoal não deixa passar nada barato, né, rapaz? Pois é, rapaz. Cadê aqui?
1: Michelle! Uma linguaruda do satanás metida a crente. Ela disse...
0: Como é que pode?
1: Pai é milionário, se locopleta com dinheiro da igreja. Rapaz. Tem até avião. Eu não tenho avião nenhum meu. Não tem nada no meu nome. Não é nenhum avião. E para usar, não é para minha família. Rapaz. Tem um avião lá, mas o avião não é para eu... usar, porque não é meu.
0: É do ministério.
1: O avião só usa pro ministério.
0: Ah, entendi.
1: Aí a linguaruda do diabo.
2: Michelle!
1: Vou dar a chance, viu, filha? Viu, filha de satanás metida a crente? Vou te dar a chance pra você provar o que você falou, José. Assim que eu faço. Porque saiu na veja.
0: É uma lafaia, né? É.
1: Então...
0: Como é que pode, rapaz? É uma lafaia, mas detonou a Michelle, rapaz. Que confusão danada. Agora são 5 horas e 56. Esse chapéu de couro arruma cada ideia. Então arrumou o chapéu de couro. Ah, mandaram foi. Rapaz, como é que pode? Aqui o... Eita, rapaz. Quero mandar um bom dia aí pra essa turma boa ligada com a gente. Obrigado a todos.

Ô, gente amiga, por aqui vou ficar com mais um programa. Mas antes de eu terminar, deixa eu fazer aqui uma ratificação no ar. Eu mandei um alô para o casal, é o Geraldo e a Socorro. Não é o Geraldo, é o João, ali em frente ao Estádio Municipal Ribeirão. O casal João e a Socorro, todo dia eu vim do nosso programa. Obrigado aí, viu, casal maravilhoso. Pessoal, vou embora, mas quando for segunda-feira, se assim o grande arquiteto desse universo me permitir, estou aqui com o melhor do sertanejo e o melhor do autêntico forró pé de serra. Tenha um ótimo final de semana, abençoado na paz de Cristo. Vou embora, tchau, povo de Deus.

0: 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Hora certa. 6:02.
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0: Itaperuá FM informa. Hora certa.
8: 6:05.
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1: Agora em Taperuá, no Cariri da Paraíba, são 6:06.
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0: você acompanha a partir de agora aqui no Jornal Interativo, edição desta sexta-feira. Vamos chegando para deixar claro, você sempre muito bem informado, e acompanhe a partir de agora os principais destaques de hoje.
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0: Jogo do Brasil reduz aí expediente e serviço público na Paraíba e tem e em João Pessoa na próxima segunda-feira, dia 29. Inmet emite aí alerta de fortes chuvas e ventos intensos para toda a Paraíba. A política, Marcelo Queiroga aponta aí por diálogo para exatamente superar crise entre Michele Bolsonaro e Flávio Bolsonaro. Novo líder do governo quer exatamente priorizar aí fim da 6x1 e PECs da segurança no Senado Federal. E mais, pré-candidato a deputado Lafayette diz que escândalo contra sujeiras na política.
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0: 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Hoje é sexta-feira, 26 de junho de 2026, com a produção e apresentação de Luciano Silva e Kennedy Sampaio. 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Já está no ar.
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1: Pois é, gente, olá você, muito bom dia. Sejam bem-vindos e bem-vindas a mais um Pancadão de Audiência. Vamos chegando a partir de agora aqui pelas ondas da sua Itaperuá FM 87,9, a rádio que é o coração da cidade, orgulho de Itaperuá, orgulho da gente. Sejam bem-vindos, eu sou o Luciano Silva e a gente vai aqui até às 8 da manhã com muita informação para você.

0: nossa eterna gratidão, nosso bom, eterno, generoso e eterno Deus. Romanos capítulo 5 e o versículo 1, assim nos diz a palavra do Senhor. Sendo pois justificados pela fé, temos paz com Deus por meio da justificação de Jesus Cristo. O mundo busca a paz, todos querem a paz, só que buscam essa paz nos lugares onde não podem encontrar, porque essa paz está em Cristo. É a paz que, mesmo em meio aos problemas, às dores, às crises, eu posso descansar, eu posso me alegrar. A paz não é que Cristo oferece, não é a ausência de conflitos. Não é que nós não teremos mais problemas ou dificuldades, não. É exatamente o oposto. No mundo passamos por aflições, mas temos bom ânimo, porque Cristo, Ele venceu. E se Ele venceu, nós venceremos. Somos mais que vencedores.
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0: Pois é, gente, agora 6 horas, né? 6 horas e 15 minutos, 6 horas mais 15 minutos, né? Telefones liberados, o nosso WhatsApp tá liberadíssimo, né? Pra você interagir, pra você participar aqui junto conosco no 988-555288, né? Manda aí a sua participação, interaja aqui junto com a gente, né? Já tá chegando por aqui ele.
1: Isso aí, um bom dia Luciano Silva, um bom dia família taperoaense, família carinizeira, um bom dia vocês que nos acompanham através do 87,9, é a Rádio Taperó FM, orgulho de Taperoá, orgulho da gente, e você que nos acompanha através de nossas páginas no Facebook, nosso canal no YouTube, sejam bem-vindos a este jornal que é o pancadão de audiência da Paraíba. Sejam bem-vindos.
2: Olá, este é o Giro de Notícias. Eu sou Alan Barbosa e você acompanha os destaques do momento. O advogado Rodrigo Pantaleão foi encontrado morto nesta quinta-feira em Florianópolis, após vizinhos reclamarem de um forte odor vindo do apartamento dele. O advogado ficou conhecido depois de concordar com as alegações do Ministério Público para a manutenção da prisão de um cliente que defendia. A juíza não concordou e declarou o réu indefeso. A Polícia Civil de Santa Catarina investiga a morte de Rodrigo Pantaleão. O ministro André Mendonça, do STF, suspendeu a aplicação de multas a empresas que descumprirem o mapeamento de riscos psicossociais no trabalho. A decisão vale por 90 dias. As multas estão previstas na norma regulamentadora número 1 e deve ser aplicada pelo Ministério do Trabalho e Emprego. Mendonça atendeu o pedido da Confederação Nacional dos Estabelecimentos de Ensino, CONAFEM, que requer mais prazo para a aplicação da norma. O banqueiro Daniel Vorcaro será transferido para a Papuda. A determinação é do ministro André Mendonça, que deu prazo de 24 horas para a remoção. Vorcaro está preso na Polícia Federal em Brasília. A mudança para Papudim está amparada nas duas rejeições de delação premiada por parte do banqueiro. Mendonça determinou que Vorcaro fique incomunicável com o ex-presidente do BRB, Paulo Henrique Costa, preso no mesmo local. Pesquisa Datafolha revela que 79% da população é favorável à redução da maioridade penal. O levantamento foi divulgado nesta quinta-feira e ouviu 2.004 pessoas em todo o país. O resultado é menor que o apurado em 2015, quando 84% dos brasileiros apoiavam a redução. A proposta está em discussão no Congresso Nacional. A filha do presidente do Ceará recebeu de presente uma caixa de bombons com uma bomba dentro. João Paulo Silva relatou que a filha entrou em pânico ao ver o artefato. Parte da torcida do Ceará tem protestado por conta da má campanha do time em 2026. A Polícia Civil do Estado instaurou o inquérito para apurar quem mandou o presente criminoso. O Giro de Notícias é uma produção da Agência Rádio Web, texto e apresentação Alan Barbosa, edição Thiago Pedruzzi.
0: Pois é, gente, agora são 6 horas, né? 6 horas mais 19 minutos, 6:19, né? A partir de agora, os nossos canais aqui de interação já estão liberadíssimos, né? Para você participar, para você interagir já no comecinho aqui do programa, tá certo? Interagindo aqui junto conosco, 988-555288, tá certo? Grava aí o nosso WhatsApp, você que tá no nosso canal no YouTube, né? Ou tá no Facebook, deixa o seu comentário, participa aqui das nossas pautas e interage aqui junto conosco, né? Você ligado e sempre bem informado aqui no Jornal Interativo, né? Olha só, gente, a gente começa, né? O Imerte, ele emitiu aí um novo alerta, né? De chuvas, depois de um certo tempo, né? Onde as chuvas não caíram. Ontem, nossa cidade e boa parte das cidades no estado da Paraíba, né? Registraram aí fortes chuvas. Esse clima, durante esse mês, mais chuvas, sim, são normais, digamos assim, na região de Campina Grande, do Brejo da Paraíba, nesse período são extremamente normal, né? Para nós, esse período do inverno ele tá cessando, né? Mas ontem deu uma chuvinha boa, né? Aqui no município de Itaperuá, né? Também chuvinha durante a noite, né? O tempo tava nublado pela manhã, deu aquela garoazinha pela manhã, o sol apareceu, brilhou, mas ainda meio tímido, e aí a chuva no finalzinho da tarde para a noite caiu aqui nas nossas cidades. As previsões são de mais chuvas, né, para este final de semana, né? As previsões são de mais chuvas aí para o final de semana, em várias cidades da Paraíba, né? Em várias cidades da Paraíba podem registrar chuvas, né? Chuvas são sempre bem-vindas, né? Chuvas para a gente, elas não são transtorno. A gente vê que nós vemos aí fatores, né? Fatores de um desequilíbrio, digamos assim, no meio ambiente. A gente tem visto isso acontecer porque o ser humano ele não cuida bem, né? Nós não cuidamos bem do nosso planeta. Algumas medidas estão sendo adotadas, mas um pouco tarde, né? Para conter os avanços, né, da camada de ozônio e outros prejuízos que o ser humano ele causou ao meio ambiente. Então a gente há esse desequilíbrio, né, por parte da natureza, porque o próprio ser humano ele contribuiu e muito para isso. A gente viu aí, né, esses terremotos, né, os terremotos na escala mais alta, né, 7.1, escala alta, que varreu aí a Venezuela e foi sentido em vários pontos, inclusive foi sentido aqui no Brasil, né? Fato que já começa a nos preocupar, né? Porque não estamos isentos também de passarmos por isso.
1: É isso aí, mais de 7 graus na escala Richter. 7,5 teve aí, realmente muito alto, e em vários lugares, no Japão, no México, na Venezuela. Só na Venezuela foram duas localidades, duas partes do país, algo terrível. Nós temos que cuidar do nosso meio ambiente, a gente tem que parar com isso, de estar, gente, queimando as árvores na sua comunidade rural. Você tem que parar com isso. Não precisa queimar. Existem técnicas para que não seja necessário você estar queimando as árvores, as plantas aí na sua comunidade. Mas você pode procurar as associações que trabalham com essa questão dos produtos que são como produtos agroecológicos. Eles recebem também uma estrutura de ensinamento de como cuidar da sua propriedade sem estar queimando as plantas, as árvores da propriedade. A não ser que seja aqueles pés de algaroba, pelo amor de Deus, que é a casa do barbeiro, o restante é bom preservar. E o que a gente tem visto até na cidade, a gente vai daqui para o bairro Geraldo Noé de Faria, você vê em redor a fumaça subindo dentro das propriedades, até mesmo dentro da cidade. Fumaça para todo lado, as pessoas queimando as árvores, queimando planta, queimando galho, acabando com o solo. A gente vê algo que acontece comum aqui na nossa Taperoá também, é a retirada, você vê, retiram do solo como é que chama, Luciano, aqui? A argila. Retiram a argila do solo, não mostram se tem autorização para isso, se não tem. É algo impressionante. E isso ninguém procura saber em nada. Só se um galeguinho desses aqui estiver mexendo em alguma coisa, cavando um buraco no meio da rua aí, pessoal, eita, que peraí. Tá ali, ó, cavando no meio da rua aí. Eu não sei por que isso. Mas estão aí, retiro. Porque tem que ter todas as. Não é só um documento, não, são vários. Que tem que ter várias autorizações. Mas ninguém sabe. Só retiram e

0: momento tem que ser debatido lá na Assembleia Legislativa, tem que ir uma comissão daqui, vereadores, prefeito, todo mundo, pessoal da oposição, situação meio termo, todo mundo se unir em um propósito. Isso ocorreu lá em Santa Luzia. Por que você acha que Santa Luzia é do tamanho de Itaperuá? É, para você chegar lá, é muito ruim, são umas estradas sinuosas, muita curva, tem barranco, é um negócio complicado, mas está lá. É INSS, é agência da Caixa, é isso, é aquilo, é tudo. IFPB, mas por quê? Porque lá a oposição e situação, eles fazem uma política voltada para todos. Não é o lenga-lenga de briga para cá, briga para lá, discute para cá, bota o dedo para lá, aponta o dedo para ali, não. Lá eles se uniram para que o IFPB chegasse lá, para que o INSS chegasse lá, para que a agência da Caixa chegasse lá. Não havia briga nenhuma, a não ser a briga partidária. Lá dentro, entre eles, num dia de eleição. Mas fora isso, não. Eles se unem. Aqui é que nem água e óleo. Ficam brigando, discutindo. Não adianta, não leva nada. Aí fica aí, ó. Estão levando, leva tudo, rasga tudo, queima tudo e ninguém fala nada, a não ser nesse jornal.
1: Pois é, são 6:27, 6:27, já abraçando aqui o nosso amigo Marcão, né, diz o seguinte, né, cheguei agora, Marcão de Sumé, diz aqui o Salmo 40, amém, bom dia, né, Marcão de Sumé, tá mandando aí o seu abraço, viu, meu amigo Marcão, ligado aí com a gente, né, tá aqui no Facebook com a gente, tá bom, estamos ao vivo simultaneamente, tá bom, tanto no Facebook, né, Rádio Comunitária Itaperuá FM e Rádio Itaperuá FM, são dois Facebooks ao mesmo tempo, e o nosso canal no YouTube, né, também se você não é inscrito, segue lá, tá certo, arroba Itaperuá FM, procura lá no YouTube, né, e se inscreve lá no nosso canal, tá certo, deixe seu comentário e participe aqui conosco, tá bom? 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
1: 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Rápido apoio cultural, eu volto já já, né? Voltamos já já com muito mais informações aqui pra você. Fica ligado, aqui você fica bem informado.
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10: No Centrão da Paraíba, são 6h34.
11: 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Pois é, gente, são 6 horas e 35 minutos, né? A partir de agora você pode já interagir, né? Lembrando que hoje é sexta-feira, o programa termina mais cedo, né? A gente começa mais cedo pra gente terminar mais cedo, tá certo? Você aqui da região, você aqui da nossa cidade, participa aqui conosco, tá bom? 988555288, tá certo? Então participe aqui do Jornal Interativo, né? Você sempre bem informado, né? Olha só, gente, né? A gente, enquanto aguarda aqui a sua participação, né? Olha só, gente, haverá, né, aqui no nosso município, diversas cidades da Paraíba estarão, né, digamos assim, participando, né? Entregas aí da reforma agrária, tá certo? Aqui no estado da Paraíba. E várias cidades estão já na lista aqui para receber, né? O INCRA na Paraíba, né? O INCRA PB convida aí as autoridades parceiras, né? Institucionais, tá certo? Do movimento aí sociais e também toda a população, né? A participar aí da agenda de entregas aí de reforma agrária, né? Que será realizadas aí em diversos municípios, né? Agora, do dia 1º, né? Começa dia 1º de julho em diferentes municípios. Inclusive, Taperuá também vai receber a agenda do Taperuá, será no próximo dia 1º, né? Próximo dia 1º, a entrega aí da CCUS, né? Na assinatura aí de contratos, apoio inicial do PAA e também que será realizada aqui no município. Você não colocar aqui o local, né? Onde vai ser realizada aqui do município de Taperuá, né? Mas será realizado dia 1º, tá certo? Aqui no município de Taperuá, só uma agenda extensiva, né? Dia 26 será aí na cidade de Cacerengue, tá certo? Dia 26, dia 27 será em Sapé, dia 27 também será em Pedras de Fogo, dia 30, né? Mamanguape, né? E dia 1º aqui no município de Taperuá. Então, todos os produtores, agricultores estão convidados a participar desse momento, né? A gente agradece aqui, inclusive, a nossa Marcelino, né? Já tinha mandado esse comunicado, mas já havia esquecido aqui durante a semana, mas a gente tá comunicando hoje, né? Importante aí para todos, né, participarem desse momento, né? São 6 horas e 38 minutos. 6 e 38, seu pai.
10: É isso aí, Luciano Silva, tá aí. Vários acontecimentos em nossa região, em nossa cidade, em nosso Brasil, e você fica sabendo aqui. Olha, o André Mendonça, o ministro André Mendonça, determinou aí que a penitenciária da Papuda apresente em 48 horas esclarecimentos sobre uma denúncia de suposta pressão para que Antônio Carlos Camilo Antunes, o careca do INSS, firmasse aí um acordo de delação premiada daquele jeitinho, retirando os principais protagonistas do roubo. A direção da unidade deverá informar as condições de custódia do preso e responder às alegações apresentadas pela defesa. Gente, no Brasil está acontecendo três coisas. A primeira coisa que está acontecendo é que criminosos ricos, eles simplesmente não estão preocupados em provar sua inocência. Não. Agora, o que eles pensam é logo, eles contratavam aqueles advogados criminalistas para tentar provar sua inocência. Hoje, não. Eles estão contratando aí os advogados processuais, os peritos em processo. Para quê? Para anular processo. Eles não querem provar inocência. Não, senhor, porque não tem como. Eles querem simplesmente anular o processo. Esse é um modus operandi aí dos criminosos de alta periculosidade que tem dinheiro, muitas vezes, roubado do povo. A outra coisa que está acontecendo no nosso país é a venda de sentenças. Aumentou absurdamente. De onde se originou isso, se eles pegaram
12: de esse mal de alguma corte por aí, eu não sei. Eu sei que estão aí vendendo sentenças, é um absurdo para a justiça. E um absurdo para o cidadão que paga os seus impostos. E a outra coisa que tentam fazer é, quando são citados, eles querem que o nome deles saia de qualquer jeito. Ou pela pressão, ou matando gente. O Teori Zavascki, que eu diga, o antigo ministro do Supremo na época, tinha lá o nome de muitas autoridades aqui do nosso país. Provas gravíssimas de grandes partidos aqui do país, de pessoas do Executivo, do Legislativo brasileiro. E, de uma forma estranha, no dia anterior que ele ia apresentar essas provas para todos, morreu. É claro que a gente sabe que ele foi assassinado, mas as pessoas têm que acreditar que ele morreu, simplesmente em um acidente. Então é desse jeito que está funcionando o nosso país. Ou tentam anular um processo, ou tentam comprar a sentença, ou tentam botar pressão, matando, esfolando, querendo tirar o nome deles da reta. É isso que está acontecendo em nosso país. E aí a gente fica assistindo de camarote isso. O povo do Brasil está manso, está tranquilo, está sossegado. Parece que está tudo em paz. É algo que não dá para acreditar. Vamos esperar que um dia Deus é que vai fazer justiça, aquela justiça correta. Não essa de venda de sentença que acontece em nosso país, mas a justiça correta, coerente, ética, que está faltando muito. A gente vê ministros aí dando 11 entrevistas, 11 em uma semana. Rapaz, é proibido pela própria corte fazer isso. Mas quem vai dizer que é proibido? Olha, eu acredito que todas as autoridades aqui em nosso país têm que ter cabresto. Porque botar cabresto em uns e em outros não, acho isso estranho. E no povo é que está mesmo o cabresto. Isso tem que mudar em nosso país. Nós não podemos aceitar uma coisa dessa, porque isso é terrível. São crimes terríveis que estão acontecendo aí à luz do dia, diante de todo mundo. E eles não têm mais vergonha na cara, mas não. Eles fazem, acontece e ponto. Então nem aí, não interessa a opinião de ninguém mais. Infelizmente. Eu não sei porquê, mas está desse jeito em nosso país.
11: Pois é, gente, são 6:43, né? 6:43 na Paraíba, tá bom? Telefone liberado para você interagir aqui junto com a gente, né? Vai ligando, vai participando, vai interagindo. Daqui a pouquinho, né, nós teremos também aqui, mais uma vez, né, a equipe aí do Rota Missionária, né, que estará aqui no nosso estúdios, né, participando conosco. E lembrando, né, gente, né, neste sábado, amanhã, nós teremos mais uma vez, né, tivemos aí na quarta-feira, a parte social foi bastante movimentada, né, e teremos aí a parte social neste sábado também, amanhã, tá certo? Ao mesmo horário, na parte da tarde, mesmo local, ao lado ali da igreja, tá certo? Congregacional, e será maior ainda, viu, gente? Teremos aí mais especialistas, né? Está vendo mais especialistas, inclusive lá da nossa igreja sede lá em Campina Grande, para melhor atender, tá certo? Então será bem maior, se aquele já foi grande, né? Esse de amanhã será bem maior. Então você que quer aproveitar os serviços, desde já, tá certo? Desde já, você já vai se preparando. Amanhã à tarde, a partir das 4 horas da tarde, ali ao lado da igreja congregacional, tá certo? Então Você vai ouvir aí, os meninos vão passar pelas ruas, vão passar, estender o convite, né, também no carro de som, mas a gente já está falando aqui para você. Então amanhã teremos aí a parte social. Hoje chegamos aí ao sétimo dia, né, sétimo dia de eventos. Hoje teremos mais uma vez, né, tem sido sucesso, a criançada tem amado, né, foi lindo ontem, né, ver as crianças, né, as crianças chegaram a chorar, porque as meninas já estão encerrando, né, o trabalho com as crianças, né, as meninas têm um carisma muito grande aí pelas crianças aqui do município de Itaperuá, e está chegando ao fim, né, teremos hoje e amanhã ainda o trabalho com as crianças, mas está acabando, e elas já estão sentindo falta, né, foi um momento, está sendo um momento muito especial na vida das crianças, e você que ainda não levou a sua criança, leva hoje, tá bom, leva hoje lá, tá certo, lá na igreja congregacional, para esse momento, né, esse momento de pregação da palavra, momento delas, né, delas brincarem, delas cantarem, né, tem sido lido, gente, maravilhoso. Então leva lá o seu filho, sua criança, tá certo, e os jovens também, jovens, adolescentes que quiserem participar também, tem o futebol, que tem sido também bastante sucesso lá na quadra da escola Dr. Adonias, tá certo, tem sido realizado lá também pelos meninos, né, tem sido sucesso também, cresceu muito, né, nos primeiros dia tinha 14, onde já tinha, nos outros dias já tinha mais, né, tá aumentando cada dia mais, envolver essa cidade, né, na prática, né, são diversas práticas, inclusive na parte social também, muitas pessoas foram beneficiadas, né, teve corte de cabelo, as mulheres lá poderam pintar suas unhas, né, teve também a parte odontológica, né, a parte de saúde e outros serviços, e amanhã vai ter muito mais, vai ser ampliado esse serviço, tá certo, vai ser ampliado esse serviço, vai ter muito mais, então vai lá, tá certo, vai lá na igreja congregacional na parte da tarde, e à noite nós teremos o culto, né, segundo a coordenação, eles passavam aqui, os cultos, tanto hoje como amanhã, serão realizados lá na Praça de Eventos, né? Agradecer, inclusive, a Prefeitura Municipal de Itaperuá, que tem sido parceiro conosco, né? Tudo que a gente tem solicitado, não tem tido nenhum entrave. A Prefeitura Municipal de Itaperuá tem nos cedido, né? Cedeu assim a escola, né? A quadra também nós solicitamos, depois foi cedida. E agora a Praça de Eventos. Então, você quer participar, quer adorar o Senhor, então vem conosco hoje à noite, né? Hoje e amanhã, tá certo? E o encerramento será lá na igreja no domingo, na parte da noite. Então esteja lá na praça pública, vamos adorar, servir ao nosso Deus. Nós estamos vendo, né, tudo que está acontecendo, e tudo que está acontecendo, gente, é para a gente refletir. A gente precisa refletir. Inclusive, esses terremotos, às vezes a gente pensa que é obra do acaso. Não, isso é bíblico. O próprio Jesus falou sobre isso. Olha, quando vocês verem guerras, terremotos, rumores de guerra, fiquem prontos, estejam preparados, porque está próximo do fim, né? Isso aí não acontece por acaso, isso é bíblico. E aí a gente precisa, o que, que a gente precisa nesse momento? É nos preparar, é estar pronto, né? Está pronto para esse momento da volta de Cristo. Isso são sinais. Nós como cristãos, nós vemos isso, porque até mesmo o próprio Jesus disse isso, né, como sinal que antecederia a sua volta. E a gente está vendo, né, isso acontecer. A gente está vendo aí. Nós estamos, inclusive, segundo especialistas, e a Bíblia fala sobre isso, estamos aí às portas de uma terceira guerra mundial, né? Estamos aí. Então, temos que estar prontos, temos que estar preparados, né? Não tenha isso como simplesmente um fato que aconteceu isolado. Não foi isolado, foram em diversas partes do mundo. Inclusive, foi sentido aqui no Brasil. Foi sentido. Não chegou a ser de grandes proporções, como lá na Venezuela e outros pontos.
12: Estados Unidos,
11: mas foi sentido. Foi sentido aqui no Brasil. Entendeu? Então, isso é o momento para a gente colocar a cabeça para refletir, tá certo? Para refletir e se preparar, porque isso são sinais bíblicos. O povo, Kennedy Sampaio, não é todos, mas as pessoas não querem saber de Deus. As pessoas disseram assim, Deus, fica ali em segundo plano, né? O mundo fez isso, não estou falando do Itaperuá, não, estou falando do mundo, fez isso assim, Deus, fica ali, né? Fica ali em segundo plano. quando eu precisar, quando eu estiver doente, em cima de uma cama, aí eu aciono, né? Mas por enquanto não, fica lá, né?
12: O botãozinho, entendeu? Deus, é. Botão.
11: O botãozinho, Deus. Quando eu estiver doente, pum, eu aperto.
12: É.
11: Quando eu estiver liso, quebrado, né? Aí eu aperto, pá, né? Quando eu, como empresário, quebrar, aí eu aperto, entendeu? Então, não é para ser apertado nesse momento. Deus não é um gênio da lâmpada.
12: Em nosso país, né, e no mundo inteiro, tem muita gente servindo a dois senhores.
11: É, pior que é.
12: Gosta da festa da bagunça e gosta de Deus ao mesmo tempo. Mas Jesus disse que não pode servir a dois senhores. Ou a ele, ou a essa bagunça. Você vê no meio do mundo.
11: É, infelizmente. Exatamente.
12: Tem outros que nem acreditam em Deus. Outros,
11: não, tem outros que, meu filho...
12: Diz que não existe. Outros dizem até que não existe. E outros trocam Deus pela criatura humana,
11: é, né?
12: ou criação humana. Muitas trocam. Mas Jesus é quem tem que estar em nosso coração, na nossa vida.
11: É verdade. 6 horas e 51 minutos, né, na Paraíba, né, você ligado, sempre bem informado aqui com a gente, tá certo, no pancadão de audiência, então você vai ligando e vai interagindo, tá bom? Já a gente volta aqui com muito mais informações dentro do nosso Jornal Interativo.

0: Pois é, gente, o jornal que incomoda quem não gosta da verdade. 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
0: 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Vamos ao apoio cultural e daqui a pouquinho a gente volta com muito mais.

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0: Alô, Centrão da Paraíba, são 6h58.
1: Pois é, gente, 6h58, já estamos de volta aqui com o Pancadão, é ligeirinho de volta aqui, junto com você no oferecimento aqui de Ramos Importe, né, gente? 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Nosso amigo Luiz aqui do Juar, né? Reforçando aqui o comunicado que eu trouxe aqui agora há pouco. Amigo Luiz, seja bem-vindo, bom dia.
2: Bom dia, Luciano, bom dia, Campo, bom dia a todos os ouvintes da Tapera UFM, Jornal Interativo. Luciano, passando aqui para dizer que, através do governo do estado, uma articulação de Ariano e Trajano, a gente conseguiu umas raquetes de palma para os agricultores de Itaperuá. E aí, a partir de hoje, às 14 horas, a gente vai iniciar esse cadastro. Então, todos os agricultores, procure a sede da Associação Agrocomã a partir das 14 horas para a gente fazer esse cadastro da palma. Via governo do estado, uma articulação de Ariano e Trajano. Qualquer dúvida, procura Marciano, procura eu, que a gente tá lá para tirar as dúvidas e fazer o cadastro. Então, todos os agricultores de Itaperuá, criadores, nos procurem hoje à tarde para fazer esse cadastro da palma via governo do estado.
1: Pois é, tá dado o recado aí, né, do nosso amigo Luiz. Então, os agricultores que quiserem, né, receber aí essa palma, né, as inscrições estão abertas, tá certo, no programa Palma Paraíba, tá certo? Então, olha só, sexta-feira, né, hoje, dia 26, a partir das 14 horas, lá na sede da Agrocoman, tá certo? Aí no prédio aí em frente ao Grande Hotel, tá certo? Fica naquele prédio em frente lá ao Grande Hotel, né, onde funcionou muitas vezes o PSF, depois funcionava a repetidora, depois foi o PSF, tá certo? Lá não tá as antenas, né? Bem fácil de você encontrar. Lá não tá as antenas que jogam sinal aqui para a cidade de Itaperuá, tá certo? Em frente lá o Grande Hotel, tá certo? Então vai lá, você é agricultor, tá certo? Você é agricultor, você quer plantar a palma, né? A palma, ela é um alimento assim para o gado, né? Ela é resistente, né? Não precisa de água, ela sobrevive até mesmo no tempo de seca. Então, se você quer plantar essa palma aí, tá certo? É um programa do governo da Paraíba, né? Parabenizar o Ariano Diniz, né? O Ariano Trajano, melhor dizendo, por buscar essas conquistas aí para o município de Itaperuá, tá certo? Importante essas conquistas chegando aqui ao município, né? Então, hoje, a partir das 14 horas, viu, gente? A partir das 14 horas, você que é agricultor, tem os seus animais, a partir das 14 horas, lá na sede da Agrocoman, Agrocoman, né? Tá aberta aí as inscrições. Você precisa levar o quê? Tem aqui os documentos, né? Documentos aí necessários. Você vai levar o seu CPF e também a relação aí dos seus animais, tá certo? A relação dos seus animais para você receber. Então, a distribuição hoje, sexta-feira, a partir das 14 horas, lá na sede da Agrocoman, tá certo? Lá em frente ao Grande Hotel. Não tem como você errar, meu filho, não tem como você errar, tá certo? Então, vai lá. Valeu, meu amigo Luiz, aí pelas informações trazidas aqui dentro do Pancadão de Audiência. Informação demais, meu filho, aqui dentro do nosso jornal interativo, né? Sempre interagindo com você e deixando, claro, você sempre bem informado, né? Então vai ligando, vai participando, vai interagindo, viu, gente? Vai interagindo, daqui a pouquinho vai ter entrevista, aí eu não vou poder colocar a sua participação. Então vai interagindo nesse bloco, tá certo? Tem mais um ouvido aqui, né? Bom dia. Comentei sobre este... cadê? Daqui a pouco a gente vai dar uma olhadinha direitinho, né? É isso aí, gente. São 7 horas e 2 minutos, Sampaio. 7 e 2 na Paraíba, meu filho.
0: É isso aí. Vendo aí confusão grande no Parque do Povo, hein? Rapaz, que confusão é essa? Apanha gente, apanha polícia, apanha todo mundo. Realmente a gente está vendo que as pessoas não estão querendo mais se divertir. Na realidade, uma boa parte das pessoas estão indo ali para o Parque do Povo para brigar mesmo, formar confusão mesmo. Cacete comendo lá em Campina Grande, viu? Mas que situação vexatória, hein? Rapaz, pelo amor de Deus, uma coisa que era para todo mundo participar tranquilo, né? Mas a briga comendo. Tapa, chute na canela, dedo no olho, foi o que teve lá no Parque do Povo. Olha, gente, o Supremo Tribunal Federal adia aí o julgamento da LDO da Paraíba de 2026. O Supremo Tribunal Federal adiou aí nessa quinta-feira o julgamento da Lei de Diretrizes Orçamentárias da Paraíba de 2026, promulgada pela Assembleia Legislativa. A razão se deu pelo esgotamento de tempo para julgamento de todas as pautas da sessão. Até o momento não foi decidida aí uma nova data para julgar o tema. Antes, o julgamento havia sido suspenso após um pedido de destaque do ministro Luiz Fux e tinha sido marcado para esta quinta-feira, no fim de maio. O relator do processo, o ministro Edson Fachin, já votou em favor do governo do Estado, com base nos argumentos apresentados pela Procuradoria-Geral do Estado, concedendo a liminar que suspende o aumento dos valores das emendas impositivas para 2% da receita corrente líquida do Estado. Na Assembleia Legislativa existe uma expectativa em torno do resultado do julgamento, haja visto que a votação da LDO 2027 ficou travada no Parlamento diante do impasse no STF. Os deputados então iniciaram aí um recesso branco, retornarão em uma sessão extraordinária após o resultado no Supremo para votar a LDO 2027. E depois seguem para o recesso parlamentar. Recesso para lá, recesso para acabar todo mundo. É uma maravilha. Olha, gente, também vamos ver aqui. Peraí, isso mesmo. Aqui é tudo ao vivo. Quando a internet funciona, quando não funciona, aí vai ao vivo mesmo, tudo, né? Então, é muito importante essa questão da LDO, da Lei de Orçamentária, Diretriz Orçamentária, ela não vai poder votar a do próximo ano enquanto não resolver essa. Se não resolver essa, aí a do ano que vem vai ficar aí parada. Então é importante que o STF tome a decisão o mais rápido possível para que possa resolver esse problema, porque virou aí um problemão, porque aí fica em xeque a questão do orçamento do ano que vem. Então está todo mundo esperando, todo mundo na expectativa de que esse orçamento seja votado lá, esse problema, esse impasse que houve, seja votado lá o mais rápido possível, para que possam votar o orçamento de 2027. Estão todos aí nessa expectativa.
1: Pois é, gente, são 7 horas agora, 7 horas mais 6 minutos, né? Abraçando aqui já a dona Idalina Silva, já ligada aqui com a gente. Vamos lá, mais interação aqui dos nossos ouvintes. Valeu, dona Idalina, aquele abraço.
3: Bom dia, Luciano.
1: Bom dia, Valdir.
3: Bom dia. Os ouvintes da rádio Itaperu FM. Luciano, passando para avisar os associados.
1: Sim.
3: Os pescadores. E domingo a gente temos reunião aqui na minha residência, a partir das 8.
1: Domingo tem reunião na sua residência.
3: Certo? Aviso a todos.
1: Pronto, tá avisado, meu amigo Valdir, aquele abraço.
4: Bom dia, meu amigo Luciano Silva.
1: Opa, bom dia.
4: Um bom dia para o meu amigo Kennedy Sampaio.
0: Bom dia.
4: Um abraço para meu amigo Luciano Silva.
1: Um abraço também
4: para meu amigo Kennedy Sampaio. Um abraço para minha amiga Dona Miriam. Um bom dia também, um abraço para minha amiga Dona Dazinha.
1: Sim.
4: Dona Dazinha, ela nos escuta o jornal.
1: Eita, rapaz, coisa boa. Dona Dazinha.
4: Tá ouvindo. Jornal Interativo. Um bom dia para para a Mauri, um abraço para ela. E um bom dia, um abraço para minha amiga Fátima, a esposa do meu amigo Luciano Silva.
1: Olha aí.
4: Um bom dia também, um abraço para minha amiga Dona Marisa. Um bom dia para o José Camilo. Um bom dia para todos os ouvintes que nos escutam do Jornal Interativo. E aqui quem nos fala é Maria das Dores
0: Pereira. Eita, Dona Maria das Dores Pereira.
1: Valeu, Dona Maria das Dores Pereira, aquele abraço aí para a senhora, obrigado. Sempre, todos os dias está ligada, né? Ligadinha aqui com a gente, né?
0: Rapaz, um abraço, né? O que eu temia aconteceu ontem. Meu
1: foi
0: Deus
1: que aconteceu
0: do céu. Ontem, o Japão é que vai enfrentar aí a seleção brasileira.
1: Eita!
0: Os incansáveis japoneses, mas que não tem bola perdida, não tem cansaço aos 90 minutos. Tem um toque rápido e envolvente e também trabalham com a pressão. Eles tanto pressionam lá na frente como também no meio de campo para tomar a bola. Hein? A seleção brasileira vai ter que tomar muito cuidado, porque a seleção japonesa é uma das que mais goleou nessa Copa do Mundo. É, são rápidos, incansáveis. Eu não vi nenhum deles cansar. Assisti o jogo inteiro ontem. Não canso não, pode botar aqueles caras ali para jogar 180 minutos que não cansam. Um
1: detalhe bem interessante que o japonês aprendeu a jogar bola com os brasileiros.
0: Exatamente,
1: né?
0: Muito veio do Zico, né? O Zico jogou lá no Japão e ficou por lá.
1: Ficou por lá, viu?
0: Ficou como técnico.
1: Pois é.
0: Ficou lá ensinando também o futebol brasileiro. Muitos brasileiros foram para lá por conta dele, chamados para lá para ensinar futebol, e hoje estão iguaizinhos aos brasileiros. Eles jogam muito mesmo. Pelo que eu vi ontem, gente, a Suécia é um time forte, um time bom, mas ontem ficou envolvida ali e teve uma sorte danada para empatar o jogo. Mas não, porque senão não ia, tinha aquela pressão, senão não ia se classificar como terceiro melhor do grupo, dos grupos. Porque ela, com esse empate, ficou lá como o melhor terceiro lugar até agora. Então está praticamente classificada aí para o mata-mata. Mas aí pressionaram para fazer esse gol de empate e foi numa bobeira. E aí os japoneses, eles correram muito, fizeram um gol e depois a Suécia empatou. Mas o jogo todo dominado completamente aí pela seleção japonesa. Então, segunda-feira, às 14 horas, gente, haja coração, como diz aí o Galvão Bueno, porque a seleção japonesa não dá moleza, hein?
1: Dá,
0: o Brasil vai ter que jogar muito mesmo. Eu pensei que o Japão ia enfrentar a França, rapaz. Se a Suécia tem ganhado o jogo, era a Suécia que ia enfrentar o Brasil. Agora a Suécia vai enfrentar a França e a japonesa, a seleção japonesa vai enfrentar o Brasil. Vai cansar o Brasil mesmo, vai ter que ter perna, viu? Vai ter que ter perna para correr bastante, porque a seleção japonesa não dá um segundo de trégua. Não é aquela seleção que fica tocando de um lado para o outro, olhando, esperando, não. É a seleção que corre mesmo, que avança. Quando a seleção opositora, oponente, adversária, está com a bola, eles pressionam lá na frente. E quando eles estão com a bola, aí pronto. É ataque, é contra-ataque, forte, rápido, veloz, sem dó. Então o Brasil vai ter que jogar muito segunda-feira, Luciano Silva.
1: É, vai ter que jogar muito. Vai ter que jogar muito. E agora a gente entra no mata-mata. Perdeu, já é.
0: Perdeu, vai pra casa.
1: Perdeu, vai pra casa, arruma a mala e volta pra casa. Não tem boquinha, não. Esperamos que a seleção brasileira jogue um bom futebol, né? Jogue um bom futebol e aí consiga passar, né? Dessa fase
0: a
1: aí.
0: França, né? A França é uma boa seleção candidata ao título, mas eu vou dizer uma coisa. A França pegou moleza demais nessa Copa do Mundo.
1: É, aí fica fácil.
0: Até,
1: né?
0: Agora nunca pegou uma seleção forte. O Brasil já pegou Marrocos. A gente vê as outras seleções. O Japão já pegou a Holanda. Mas a França, só os times pequenos, só aquela seleção pequenininha, pá, pá, pá. E vai pegar a Suécia agora. Poderia muito bem ter pego o Japão, hein?
1: É, pois é, né? Pois é, 7:12, 7:12, meu filho, 7:13 agora, né? Mudou ali rapidinho, 7:13 na Paraíba, né? Enquanto você vai interagindo, meu filho, vai interagindo aqui junto com a gente, 988-5552-88, né? É, vamos torcer aí pela nossa seleção. Segunda-feira, viu? Segunda-feira, aí será cedo, né? Jogos têm sido um pouco tarde, né? É, mas ó, esse da seleção, 12 horas, né?
5: Não, duas da tarde.
1: 14 horas, 2 da tarde, né? E aí, a gente já sabe, Copa do Mundo, né? Inclusive, assim, aproveitando a deixa, né? O expediente, né, nas cidades funcionarão até o meio-dia, né? Então, a parte da tarde não terá expediente em virtude do jogo do Brasil, né? Vamos torcer aí que a seleção ela possa passar aí pela equipe do Japão. Vamos torcer. A gente é brasileiro, a gente não desiste não, né? É valente. Então vamos torcer pela nossa seleção, né? Eita, 7:13 em Itaperuá, no Cariri da Paraíba. Nesta sexta-feira, né? Você ligado, né? Final de sexta-feira aqui, hoje, dia 26, mês de junho, tá demorando, né? Tá meio comprido, né?
5: Finalzinho travou aí no final.
1: De festa, é um mês todo de festa, de tanta coisa, né? De zoada, de fogueira. Eita, meu Deus do céu.
5: Haja. Hoje são 26,
1: ó. Coração, né? Hoje é 26 já.
5: Isso, né? Devagarinho chega lá.
1: É, chega lá. Pois
5: olha,
1: é.
5: Né? Gente, a polícia interceptou aí o ônibus e cumpriu um mandado de prisão em Juazeirinho. Isso mesmo. A Polícia Militar da Paraíba, por meio da 23º Batalhão, interceptou um ônibus ontem no município de Juazeirinho, após receber informações de que um dos passageiros possuía um mandado de prisão em aberto. Segundo a corporação, após tomar conhecimento da situação, as guarnições iniciaram diligências para localizar o veículo. O ônibus foi encontrado e abordado de forma segura pelas equipes policiais. Durante a averiguação, os policiais identificaram o passageiro apontado nas informações recebidas e confirmaram a existência de um mandado judicial em seu desfavor. Após a confirmação do mandado, o homem recebeu voz de prisão e foi conduzido à delegacia competente, onde foram realizados os procedimentos legais cabíveis. E de acordo com a Polícia Militar, a ação reforça aí o compromisso da instituição com a segurança da população e cumprimento aí dessas da lei, né? Que situação, hein? Meu Deus do céu, o cara tá dentro do ônibus, de repente a polícia chegou, opa, tem um mandado aí, ó, em desfavor, e acabou levando preso. A Polícia Militar também prendeu um motorista por embriaguez ao volante em São João do Cariri. Policiais aí do militar do 11º Batalhão realizaram nesta quinta-feira a prisão em flagrante de um indivíduo aí pelo crime de embriaguez ao volante no município de São João do Cariri. De acordo com as informações divulgadas pela corporação, o condutor trafegava pela rodovia 412 na contramão, colocando aí em risco a segurança dos demais usuários da rodovia. E é isso que a gente sempre fala aqui. Tem gente que é teimoso pra valer. Tem gente que é teimoso. E a gente fala aqui sempre, não pode misturar de jeito nenhum bebida e sair dirigindo ou moto ou carro, seja o que quer que seja. Não pode. Veículo algum. Bebeu, vai a pé, ou chama um Uber, ou vai de bicicleta. Não pode pegar em carro nem moto, mas as pessoas teimam. E aí, um caso desse, Luciano, como pode ser um acidente? Um cara desse bebe, enche a cara, o talo de cachaça e vai dirigir em uma PB ou em uma BR ou na rua ou no estrada vicinal, seja onde for. Aí atropela as pessoas e diz, não, foi um acidente. Acidente o caramba. Agora essas leis vagabundas, isso é furreca, lei furreca. O crime no trânsito. Que leis são essas? Aí agora, cadê o nosso Congresso? Cadê nossos deputados aí? E os senadores para mudar a lei? É para mudar a lei, gente. Não tem esse negócio, não. Bebeu, foi comprovado que bebeu. E tem que ter a obrigação de fazer o bafômetro lá. Tem que botar a lei que é para obrigar. E se foi detectado que bebeu ao volante, bebeu e foi pro volante, então tem que ser uma pena mais dura. Tem que ser a mesma coisa que o homicídio. E se for duas pessoas, dois homicídios. Três homicídios. Aí assim ia trazer uma disciplina. E aí esses criminosos do volante, eles são criminosos, são bandidos. Esses bandidos do volante, esses cachaceiros do volante, eles iriam pensar muito bem antes de ir beber e ir pro volante, com certeza.
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1: 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Tem à frente aí a nossa amiga Gave Zapata e o nosso amigo Totonho, agradecendo a sua preferência.
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0: Centrão da Paraíba. São 7h25.
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0: sua residência e vai deixar, tá certo? Com toda a responsabilidade. 988-53-8508, né? Eu falei lava rápido do nosso amigo Nau, né? Ele que agradece sempre a sua preferência, tá bom? 7 horas agora, né? 7 horas mais 26 minutos. Daqui a pouquinho a gente tem um momento de adoração ao nosso Deus, né? Mas vamos chegando aqui com os nossos ouvintes. Vamos chegando por aqui. Quem que tá por aqui, meu filho?
1: Deixa eu ver. Luciano, bom dia, irmão Kennedy. Bom dia. Pai do Senhor, irmão Kennedy, Deus abençoe você. Vou cantar só umas trofas aqui. Desperta, Brasil, está na hora do evangelho anunciar. Desperta, Brasil, o evangelho de Jesus está no ar. Acorda, Brasil, acorda, Brasil, que Deus está voltando. E quando ele voltar, depois não vai ter tempo para pedir perdão, não, viu? E que Deus abençoe vocês, abençoe nós, proteja, nos livre, nos guarde de todo mal. Vamos nessa caminhada para Cristo, em nome de Jesus. Um abraço para todos vocês que ficam. Feliz aniversário para quem está aniversariando hoje. Um abraço para todos. Beijo.

0: Pois é, gente, 7 horas 28 minutos. Agora em Itaperó tem mais ouvintes aqui para interagir conosco. Deixa eu ver aqui, o seu Chico também chegando por aqui.
1: Bom dia, Luciano.
0: Bom dia.
1: Luciano, agora são dois esgotos estourados. É um por trás da cadoinha e outro aqui na esquina, Luciano. Não apareceu ninguém ontem, não.
0: Pois é, não apareceu ninguém ontem aí para consertar o esgoto, Chico, né? Vamos encaminhar mais uma vez aqui o pessoal da infraestrutura, né? Para ver aí essa questão do esgoto lá na rua Germino Limeira, lá no finalzinho, né? Já no finalzinho lá, aquele esgoto lá que sempre apresenta o problema. A gente encaminha mais uma vez para o setor competente para que possa adotar aí as devidas providências. Agora são dois, né? Dois esgotos, né? A gente sabe que a cidade tem esse problema de esgotamento, né? Infelizmente, a prefeitura ela faz a sua parte, faz seu paliativo, mas acaba estourando, né? E ontem registrou chuva e a gente sabe quando registra assim chuvas é muito mais propício para estourar novamente, né? Então a gente caminha aí para os setores competentes tomarem as devidas providências, né? Deixa eu mandar um alô rapidinho aqui. Né, tá aqui conosco, né, interagindo aqui conosco, né, sua filha, né, Ruth Sampaio, é sua filha?
2: Isso mesmo. Isso,
0: tá aqui com a gente, dúvida. Né, ligado aqui com a gente, né, também é o Fabiano Silva, meu irmão, lá em Campina Grande,
2: viu,
0: lá em Campina Grande, olha só, ele diz aqui, bom dia, Brasil que se cuide, o Japão vem forte, olha aí, comentou sobre o Japão.
2: Um cheiro aí pra minha filha, Ruth.
0: Rapaz, Ruth Sampaio. Não profetizar isso não, porque os brasileiros ensinaram os japoneses jogar bola, né? Aí se o Brasil perder pro Japão, meu filho, aí
2: senhor, é o aluno superando mesmo.
0: É verdade, né? Vamos lá, também a Maria Lúcia, lá em Campina Grande também tá ligada aqui com a gente. Dona Maria Lúcia, ligado sempre aqui, sempre nos acompanhando, né? E ela diz o seguinte, bom dia para todos, né? Que Deus abençoe todos nós, né? Dona Lúcia, lá do bairro Alto Branco, lá em Campina Grande. Valeu, Dona Lúcia, aquele abraço aí pra senhora. Meu amigo Marcão, lá em Sumé, já mandei aqui aquele abraço. Obrigado sempre, meu amigo Adailto, lá no sítio Retiro, São José dos Cordeiros. Pessoal de todos os lugares, né, que estão sempre na audiência aqui do Jornal Interativo. Você da cidade, zona rural, né, que está nos ouvindo nesse momento, seja sempre bem-vindos aqui ao Pancadão, né? E agora, né, nós chegamos aqui ao nosso momento, né, de adoração. Estamos aqui recebendo mais uma equipe, né, do projeto Rota Missionária, que está aqui em Itaperuá, tá certo? Está aqui, né, fazendo aí, são diversas atividades, né, e eles estão aqui, né, durante a semana participaram aqui conosco, e hoje está aqui mais uma equipe pra gente, né, conversar, pra gente trazer um momento de louvor, de adoração ao Deus eterno, ao Deus que é digno, né, de todo louvor. Dá só um toque aí no violão, só pra gente deixar aqui, tá? Coloque aí só pra gente testar aqui pra sair tudo hoje. Hoje vai sair.
2: Hoje é legal, né? Hoje vai sair.
0: Pronto, tá a primeira, né? Então vamos lá, né? Começar. Graça e paz, meus irmãos, a todos, né?

0: nosso amigo aqui, presbítero, né? Seja bem-vindo, meu irmão.
1: Graça e a paz, presbítero Luciano, nosso irmão aqui Kennedy, e a todos que estão aqui, Rafa e também o nosso irmão Anderson, que faz parte da equipe. E a todos os ouvintes, né, de Itaperuá, que estão aí sintonizados nesse programa, e também acredito que o programa vai além das fronteiras da cidade.
0: Isso.
1: E eu envio um abraço a todos os ouvintes nesta manhã.
0: Amém, né? Meu irmão Ando, é o Anderson?
1: Rafa,
0: seja bem-vindo, Rafa.
2: Obrigado.
0: Amém? Deus, um bom dia aí para o povo de Itaperuá.
2: É, nós também queremos dar um bom dia, né? É, dizer o quanto estamos felizes, né, de estarmos aqui na cidade, propagar o evangelho, né, o quanto tem sido gratificante, né, o quanto tem sido gratificante pregar a palavra aqui, reforçar novamente o quanto tem sido, o quanto nosso Deus tem sido gracioso, né? As pessoas têm aberto as portas, temos conversado, temos dialogado. E tem sido tempos maravilhosos na presença do Senhor.
0: Glória a Jesus, né? E o nosso amigo que está no violão, nosso amigo Anderson, né?
3: Isso.
0: No violão ali, vai tocar pra gente. Vamos começar louvando o Senhor? Vamos começar?

0: glória a Jesus, né? Nosso Deus, ele é grandioso, né? Que você possa conhecer esse Deus maravilhoso. Irmão, tá com a oportunidade de trazer uma palavra ao coração dos nossos ouvintes.
1: Amém, presbítero Luciano, estamos aqui alegres, né? Estamos já há vários dias evangelizando aqui na cidade de Taperuá, cidade abençoada, né? Cidade acolhedora, né? Que tem recebido aí os projetistas, nós que estamos aqui pela Agência Missionária do Dom, né? Essa programação é chamada de Rota Missionária. Uhum. Estamos aqui na sua segunda edição na cidade de Itaperuá. E estamos aqui pregando as boas novas de salvação às pessoas, pregando acerca de Jesus, aquele que veio, morreu na cruz para nos salvar. Né? Estamos pregando o Evangelho do Senhor Jesus Cristo. E o que é o Evangelho? Né? São as boas novas de salvação, né? O poder de Deus para a salvação de todo aquele que crê. E nós estamos como mensagem principal, a pessoa principal do evangelismo, do Evangelho de Deus é o Senhor Jesus. E você precisa conhecer quem é esse Jesus, né? E a primeira pergunta que a gente faz nesta manhã é: quem é Jesus para você? Certa vez, João Batista está registrado lá no Evangelho de João, capítulo 1, versículo 15, disse o seguinte acerca desse Jesus que estamos anunciando aqui na cidade de Itaperuá. Evangelho de João, capítulo 1, versículo 15. João testemunha a respeito dele. Dele quem? Jesus. E exclama: esse é o de quem eu disse: o que vem depois de mim tem, contudo, a primazia, porquanto já existia antes de mim. Esse Jesus que nós estamos anunciando aqui, o qual João o Batista fala acerca dele, é o Jesus que tem toda a supremacia, toda a primazia. Todo o poder está nas mãos de Jesus. Jesus é muito mais poderoso que qualquer outra pessoa que venha a existir na face da terra. Ele é mais poderoso e não há ninguém igual a ele. Ele é mais poderoso do que todos os reinos da terra, que todas as autoridades, porque ele é o Filho de Deus que veio a este mundo. O próprio Deus disse acerca dele, né, que ele tem todo o poder nos céus e na terra. Jesus, ele é superior a todas as coisas, aos anjos, ele é superior à criação, ele é superior aos seres humanos, porque Deus deu-lhes o poder acima de todas as coisas. Esse é Jesus. E João o Batista, aquele que veio e batizou no Rio Jordão, ali muitas pessoas, falando para as pessoas se arrependerem dos seus pecados, ele testemunhou acerca deste Jesus. E um dos seus testemunhos foi que Jesus, ele é todo-poderoso, ele é supremo, e não há outro igual ou superior a ele. Esse é o Jesus que nós estamos pregando aqui na cidade de Itaperuá. Jesus, ele detém todo o poder nos céus e na terra, e não há, portanto, ninguém igual a ele. Isso quer dizer o que, meu amado ouvinte? Que Jesus, ele comanda todas as coisas. Nada na terra acontece se não for permissão de Jesus. Jesus, ele comanda a minha vida, ele comanda a sua. E nessa linha de comando em que Jesus está nesse momento, ele deseja entrar no seu coração e comandar o seu coração. Ele quer que você tenha um relacionamento com ele, para que a partir de então ele possa lhe direcionar a vida, dar sentido para a sua vida, ter comunhão com você. Porque fica o ser humano sabendo sim ou não, Jesus, ele tem o controle de todas as coisas, inclusive da minha e da sua vida. Para você que já perdeu as esperanças e que acha que tudo está desgovernado neste mundo e que sua vida já não faz mais sentido e que você não tem o controle mais das coisas, saiba que Jesus está no controle da minha e da sua vida. O cidadão aqui de Taperuá, eu lhe digo, Jesus está no controle da sua vida. Sabe aquelas situações que você não tem mais controle, que fugiu tudo, né, da palma das suas mãos e você já não sabe mais o que fazer? Jesus está no controle. E ele com certeza fará algo na sua vida. Então esse foi o testemunho de João acerca do Filho de Deus. Ele tem todo o poder, ele é supremo, ele está acima de todas as coisas. E João, o Batista, também testemunhou um ponto, um segundo ponto acerca de Jesus. João disse: ele é o Cordeiro de Deus que tira o pecado do mundo. Jesus, ele foi o sacrifício de Deus para que hoje nós tivéssemos comunhão com Deus. Estávamos distantes por causa dos nossos pecados, porque a palavra de Deus diz: todos pecaram e afastados estão da glória de Deus. Todos os seres humanos pecaram contra Deus e afastados estão de Deus. Mas Jesus, ele queria que o ser humano se aproximasse dele, porque o pecado faz barreira entre Deus e os homens, entre os homens e Deus. Os homens se afastaram de Deus. Deus não se afastou dos homens. Mas os homens se afastaram de Deus por causa de seus pecados. E Jesus é o caminho de volta para Deus. Você sabe, meu amado ouvinte, que Jesus morreu na cruz, que Jesus sofreu um sofrimento físico intenso. E tudo isso por causa dos nossos pecados. Mas teve outra coisa: Jesus recebeu toda a ira de Deus que estava reservada contra nós pecadores. Esse é um sofrimento intenso, do qual nós seres humanos não sabemos explicar na íntegra, porque Jesus não nos permitiu passar por ele. Porque todos aqueles que confessam o nome de Jesus Cristo como seu Salvador estão livres desse sofrimento. Mas aqueles que rejeitaram o Filho de Deus como Salvador de suas vidas receberão toda a ira de Deus. Porque o pecado, ele traz consequências, e o salário do pecado é a morte, e a morte espiritual é o distanciamento de Deus, e com isso vem a condenação e o afastamento definitivo do homem com Deus. E portanto, aí não há mais solução. Mas enquanto houver vida na face da terra, há uma chance para a sua vida, para você se aproximar de Deus. Porque Jesus, ele foi naquela cruz, derramou o seu sangue, para que você tivesse a sua dívida cancelada com Deus e você hoje pudesse livremente ter acesso a Deus, o Senhor de toda a criação. Então, essa é a mensagem que nós estamos trazendo aqui para Taperuá, para todos os ouvintes do programa nesta manhã, meu amado ouvinte. Não se esqueça, Jesus, ele morreu na cruz, sofreu, padeceu, foi imolado como cordeiro, sacrificado, para que hoje eu e você tivéssemos vida, para que hoje eu e você tivéssemos esperança. E que um dia estaremos no céu morando com Cristo para todo sempre, onde não haverá mais choro, nem violência, nem tristeza, nem guerra. O céu está reservado para todos aqueles que creem no Filho de Deus, Jesus Cristo, o pão da vida, aquele que alimenta a alma do homem, a luz do mundo, aquele que dissipa todas as trevas. Está você numa situação em que você se encontra na escuridão, saiba que quando Jesus chega, as trevas se dissipam. Ou seja, a luz vem no seu coração, na sua mente. E aí então você encontra Jesus como seu Salvador e a direção para a sua vida. Essa é a mensagem do Evangelho. Boas novas de salvação. Poder de Deus para salvar a vida de todo aquele que crê no Filho de Deus, pela fé em nome de Jesus Cristo. Porque tem que ser pela fé em Jesus Cristo. Não há outro nome, a Bíblia diz, debaixo do céu, dado entre os homens, pelo qual nós devemos ser salvos, a não ser o nome de Jesus Cristo. Então, fique com essa mensagem. Você não precisa pagar nada. Você não precisa entregar nada. Você só precisa crer com o seu coração e confessar com os lábios que Jesus é o Filho de Deus, para que você alcance a salvação e a vida eterna. Porque pela graça você é salvo, mediante a fé. E isso não vem de vós, é dom de Deus para a sua vida. Que Deus, o Senhor da Glória, nesta manhã lhe abençoe e lhe conceda um dia abençoado na sua direção, em sua presença, em nome de Jesus.
0: Amém, louvado seja o nosso Deus, né? Vamos louvar mais uma vez, né? Pra gente encerrar assim o programa. E lembrando, né, os nossos ouvintes, amanhã tem programa Palavra da Verdade, amanhã das 7h30 às 9h, e o pessoal vai estar aqui durante toda essa, uma hora e meia, tá certo? Só com vocês, pregando a palavra, cantando, tá certo? Será um programa Palavra da Verdade diferente, tá certo? Então, peço a sua audiência, sintonize mais uma vez a Taperoa FM, sei que já tem nos acompanhado, amanhã o Palavra da Verdade ao vivo aqui, né, com os meninos do projeto Rota Missionária.
1: Presbítero Luciano, queremos anunciar, né, que assim, a agência missionária estará realizando aqui uma ação social, aqui ao redor da rádio, né?
0: Certo.
1: É próximo aqui à rádio, neste bairro, e nós convidamos a todos os moradores para que eles possam fazer presente.
0: Será
1: nós
0: hoje?
1: Queremos hoje, a partir das 9h, né? 9h30, a partir desse horário. Vamos ter ali uma ação social, né? Com penteados, vamos ter esmaltação, design de sobrancelha, vamos ter aferição de pressão, né? Teste de glicemia, né? Você que precisa aí saber como é que está a sua glicose, haverá o teste de glicemia. Você aí que tem, precisa sempre estar aí verificando a sua pressão, teremos ali também enfermeiros. Também a parte de odontologia, né? Nós teremos ali, né, serviços prestados nessa área. Teremos doação de roupas e calçados. Então todos os cidadãos aqui de Taperoá estão convidados para serem aí beneficiados, né, com essa ação social.
0: Daqui a pouquinho às 9 horas.
1: Isso, a partir das 9 horas o pessoal já vai estar se dirigindo ao local aqui no bairro, e eu acredito que aí umas 9h30 estarão ali já prontos para atender os cidadãos aqui da cidade.
0: Amém. Então vamos, para a gente encerrar, louvar ao Senhor.

0: Amém, né? Louvado seja o nosso Deus, né?
1: Presbítero, chegou aqui, né? A ação social será na rua Nossa Senhora da Conceição.
0: Rua Nossa Senhora da Conceição, então, três ruas aqui depois da rádio, né? O pessoal sabe onde é. Rua Nossa Senhora da Conceição. Então, o pessoal da Rua Nossa Senhora da Conceição, pessoal do Marco Vicente, pessoal da Bela Vista, né? Pessoal aqui também do bairro do Alto, onde está aqui a rádio, também pode prestigiar, tá certo? Lá na Rua Nossa Senhora da Conceição, teremos aí a parte social daqui a pouquinho, tá certo? Então, daqui a pouquinho, toda a equipe vai estar lá para atender todas as pessoas, tá bom? Gente, agradecer demais aqui a vocês. Que Deus abençoe, né? Cada dia mais, né? Foi muito importante contar com a presença de vocês aqui na nossa querida cidade de Itaperuá, tá certo? Que Deus abençoe e que outros anos vocês possam voltar para cá também, né? Em nome de Jesus.
1: Tá. Agradecemos, presbítero Luciano, Kennedy, né, a todos os cidadãos aqui de Itaperuá, né, pela oportunidade que vocês todos nos concedem, né? Privilégio de estarmos aqui nessa cidade maravilhosa pregando o Evangelho do Senhor Jesus Cristo, né? Com certeza Deus tem muito para fazer na vida de vocês.
0: Uhum. Irmão, muito obrigado. Deus abençoe, né? E a final do Jornal Interativo, gente, né? Agradecendo demais o seu carinho, agradecendo a sua audiência, e a gente volta, né, o Jornal Interativo na segunda-feira, tá certo? Com mais uma edição do Jornal Interativo, tá certo? Mas amanhã tem Palavra da Verdade ao vivo aqui na Itaperuá FM. Forte abraço a todos, uma ótima sexta-feira.
2: Um bom final de semana, até lá.
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partir de agora, diante de Jesus, de joelhos, diante dos problemas, em pé. Quem tem fé, permanece em pé.

programa fosse, Vitória, quer chegar hoje à sua vida, quer chegar hoje ao seu coração. Um bom e abençoado dia para você. Um ótimo e iluminado dia para você e para toda a sua família. A partir de agora, aumente o volume do seu rádio, porque estamos começando

você nesta sexta-feira, nesta sexta-feira, você receba muita luz, muita paz, muitas bênçãos, muitas glórias. Nesta sexta-feira, você receba muitas lutas e muitas vitórias. A partir de agora, é graça divina começar bem. Graça maior é persistir na caminhada certa. Mas a graça das graças é não desistir nunca. Não desistir nunca é força e é vitória.

amores, paz, bênçãos, felicidades e a manifestação teofânica, a manifestação de Deus, a manifestação poderosa dos céus na sua vida, em tudo que você hoje se propõe a fazer, em tudo que você hoje se propõe a realizar, em tudo que você hoje se propõe a concretizar. Deus, sempre Deus, força e vitória para você.

0: Em nome do Pai,
1: Espírito Santo, vinde,
0: e do Filho,
1: orar em mim,
0: e do Espírito Santo. Amém.
1: Espírito Santo,
0: vinde, Senhor Jesus,
1: fala.
0: Há momentos nos quais já não sabemos rezar.
1: Espírito Santo, vinde.
0: Há momentos nos quais não sabemos nos comunicar com Deus.

desolados. Há momentos, Senhor Jesus, onde nos sentimos cansados,

0: desanimados, desmotivados demais. Há momentos, Senhor Jesus, onde nos sentimos entristecidos, desencorajados, desolados demais.
1: Este é com a mão de todos aqueles que,
0: Senhor Jesus, nesse momento nós pedimos a ação do Teu Santo Espírito. Nós te pedimos, Senhor, a ação do Espírito Santo em nossa vida. Senhor Jesus, nós te apresentamos agora todas as nossas dores,
2: fale com Deus,
0: todas as nossas angústias, todas as nossas amarguras. Nós te apresentamos, Senhor Jesus, agora todas as inquietudes do nosso coração. Tudo aquilo, Jesus, que deixa o nosso coração inquieto, intranquilo, desolado. Tudo aquilo, Jesus, que deixa o nosso coração aflito, entristecido. Senhor Jesus, opera hoje, por meio do Santo Espírito do Senhor, uma obra de revigoramento, uma obra de fortalecimento, uma obra de reenergização, uma obra de revitalização na minha vida. Opera hoje, Jesus, por meio do Santo Espírito, uma obra de encorajamento. Encorajamento. Eu preciso ter, Jesus, mais coragem. Eu preciso ter, Jesus, mais vitalidade. Eu preciso ter, Jesus, mais força. Eu preciso ter, Jesus, mais ânimo. Reanima-me. Reanima-me, Jesus. Reencoraja-me, Jesus. Revigora-me, Jesus. Hoje eu preciso sentir o amor do Senhor na minha vida. Hoje eu preciso sentir a presença salvífica do Senhor na minha vida. Hoje eu preciso sentir a misericórdia poderosa do Senhor na minha vida. Hoje eu preciso sentir a misericórdia poderosa do Senhor na minha vida. Hoje eu preciso sentir a misericórdia poderosa do Senhor na minha vida.

0: hoje eu preciso sentir a misericórdia poderosa na minha vida. Hoje eu preciso sentir o poder grandioso de Deus na minha história. Eu preciso sentir o poder grandioso do Senhor.
1: 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Tenho certeza que Ele ama muito você.
0: E já acolhendo você que a partir de agora está em sintonia conosco no programa Força e Vitória, acolhendo todas as emissoras que a partir de agora transmitem e retransmitem concomitantemente, simultaneamente, nesse pool de emissoras salvíficas, o nosso programa Força e Vitória. É a família na fé, na esperança e no amor. É a família Força e Vitória.

coisa linda. Depois da luta, vem a glória. Depois do combate, a vitória. Depois da cruz, vem a luz. E hoje, na fé, eu posso declarar que a luta é grande, a vitória é nossa, e a nossa vitória tem um nome.

0: amigo Carlos, bom dia, muita paz, muitas bênçãos, muitas felicidades. E olha, o Carlos, ele já chega hoje com uma frase maravilhosa: a fé nascida pela graça de Deus é força motriz para vencermos todas as batalhas da nossa vida. Vou repetir: a fé nascida pela graça de Deus é força motriz para eu e você vencermos todas as batalhas da nossa vida. Bom dia, Carlos.
1: Bom dia, Padre Fabrício. Bom dia aos irmãos e irmãs. O sumido apareceu, né?
0: Ressuscitou.
1: Ressuscitei.
0: Aleluia, aleluia, aleluia.
1: Pois é, depois de um período que, infelizmente, as agendas não estavam batendo. Ora, porque o padre estava em missão, né? Graças a Deus, né? E foram muitos dias de missão. Eu tenho acompanhado sempre. E aí, quando o padre vinha até a Rádio Universidade, eu tinha alguma outra atividade no trabalho e não podia estar presente aqui no programa Fosse Vitória. Mas é realmente sempre um motivo de grande alegria, padre, nós podermos nos reunir pela fé. Uma cadeia de emissoras unidas não para assuntos diversos, aleatórios, para assuntos às vezes difíceis do dia a dia, da rotina, porque infelizmente é isso que a imprensa, que os meios de comunicação por vezes nos trazem, mas essas emissoras todas reunidas pela fé.
0: Pela fé a gente enfrenta, pela fé a gente se levanta, pela fé a gente batalha, pela fé a gente não desiste, pela fé a gente supera, pela fé a gente alcança, pela fé somos mais do que vitoriosos.
1: E essa fé, que reúne tantos irmãos e irmãs em diversas cidades, estados, pessoas que por vezes não conhecem a figura física, pessoal do Padre Fabrício, mas conhecem a palavra que o Senhor Deus coloca em sua boca para que o Senhor possa proclamar na ação do Espírito Santo. Então isso é motivo de grande alegria. Por isso as pessoas ficam a cada sexta-feira literalmente com o pé do ouvido no rádio para poder escutar esse programa, porque é um programa que realmente revigora a alma, nos traz nova esperança, por vezes no meio do caos, da depressão, das angústias, das tristezas, das lamúrias que cada um tem e são, infelizmente, próprias da nossa essência humana, mas, para além, o Senhor traz a alegria no sorriso. O Senhor não sabe o poder que tem quando o Senhor sorri, porque o seu sorriso comunica um Deus que está próximo, comunica um Deus que se faz um conosco, um Deus que está no dia a dia caminhando conosco, não nos desampara, não nos deixa sós, e Ele é a nossa fé.
0: Que bênção, que bênção. Olhe bem, Deus, o Deus de Jesus, é esse Deus próximo. O Deus de Jesus não é um Deus apenas transcendental, apenas sobrenatural. É um Deus que caminha com você. É um Deus que chora com você. É um Deus que luta com você, que batalha com você, em você e por você. É um Deus que cai nas suas quedas na certeza que vai levantar você, que vai soerguer você, que vai honrar a sua vida, que vai abençoar a sua vida. É um Deus que não o abandona nunca, jamais. Eis que eu estarei com você todos os dias da sua vida. Eu não vou abandonar você nunca. Eu não vou virar as costas para você nunca. Não é um Deus indiferente, insensível, alheio a tudo isso que você está passando, a tudo isso que você está enfrentando, a tudo isso que você está vivenciando. Pode ter certeza, Deus está lutando em seu favor, está lutando a seu favor, Deus está lutando ao seu lado, e é com Ele que você pode enfrentar porque é com Ele que você vai superar. É com Ele que você vai combater. E é com Ele que você vai vencer. Você vai vencer em nome de Jesus.
1: E Ele é o Javé. Ele é o Deus dos pobres, dos pequenos, dos excluídos, dos marginalizados. Mas Ele é também o Senhor dos exércitos.
0: Verdade.
1: É o Deus poderoso, é o Deus grandioso.
0: Amém.
1: E às vezes a gente esquece do poder de Deus. E a gente, por vezes, com a fé minúscula, duvida desse poder. Duvida da operosidade da mão de Deus que vem sobre nós.
0: O nome de Jesus, Ele tem poder.

0: coisa linda. Quem espera no Senhor não se decepciona. Se você está esperando o Senhor, você não vai se decepcionar. Se você está esperando o Senhor, você não vai se frustrar. Quem espera no Senhor não se cansa, não se ilude e não se desilude. Meu Deus do céu, a bênção do Senhor, ela vai chegar na sua vida. A graça do Senhor, ela vai chegar na sua vida. Pode ter certeza, se você se abrir, Deus vai agir. Se você deixar, Deus vai operar. Se você permitir, Deus poderosamente vai agir na sua vida. Tenha certeza, Deus não decepciona nunca, nunca. E os que esperam no Senhor jamais sairão humilhados. Os humilhados serão exaltados.
1: E é engraçado, padre, quando a gente lembra que ao longo da história da humanidade, as pessoas sempre buscaram a Deus de diversas formas, e essa teofania, essa manifestação de Deus, se dá nas pequenas coisas, se dá na simplicidade, na humildade, na abertura de coração à graça benfazeja de Deus. E só para não perder a linha de humor, que sempre é muito próprio da nossa amizade ao longo desse tempo, hoje, minha gente, quem está acompanhando está vendo um padre Fabrício Fashion Week, né?
0: Que isso?
1: É, bem na moda. O senhor está com uma camisa de Clashman, mas só que é uma camisa diferente. Uma camisa que traz um tecido que a gente chama de poá.
0: Meu Deus, mas esse Carlos inventa, viu? Esse Carlos inventa. Pelo amor de Jesus sacramentado. Em clima de São João, é?
1: É um São João, assim, bem estiloso, chique, viu? Porque essa camisa do senhor traz esse tecido. Pô, que são esses pontinhos próprios desse tecido.
0: Maria Nossa Senhora. Meu irmão, pelo amor de Deus, vamos rezar. Vamos rezar.
1: Vamos rezar, porque rezar nunca sai da moda.
0: Olha, quem não reza, o bicho leva.
1: Misericórdia.
0: E tudo pode ser transformado pela força da oração. Tudo pode ser renovado na sua vida pela força da oração. O poder da oração é a chave para a nossa felicidade. O poder da oração é a chave para a nossa felicidade. Que Deus, por meio da oração, derrame uma chuva de graças na sua vida. Eu imagino que a oração é a chave que abre os tesouros de Deus. É a chave que abre os tesouros de Deus. E nesse momento, os tesouros de Deus estão sendo abertos sobre a minha vida. Estão sendo abertos sobre a sua vida. Que Deus nos livre de todos os males e infunda em nós o espírito da fortaleza, da luta, da batalha.

da oração é a chave para a nossa felicidade, a partir de agora eu quero rezar por você. Eu quero rezar com você. Eu quero rezar na fé, pois na fé não há distância, não há espaço, não há tempo. Na fé, eu quero rezar em você. O programa Força e Vitória quer ser um instrumento de graças na sua vida, na sua história e na sua família.

em pedido e em louvor. Então a paz de Deus, que ultrapassa toda a compreensão, guardará o seu coração em Cristo Jesus. A paz de Deus vai guardar o seu coração em Cristo Jesus. A partir de agora, não se inquiete com nada, mas apresente a Deus todas as suas necessidades em oração, em súplica, em ação de graças.

0: A partir desse momento você pode enviar o seu pedido, sua prece, sua súplica, seu testemunho, seu louvor, sua gratidão, porque na fé você já é mais do que vencedor. A partir de agora, o telefone Força e Vitória. Meu amigo Carlos, por gentileza, o telefone Força e Vitória, DDD 83. Apresente agora, por favor, o Força e Vitória.
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0: Repetindo, por gentileza, isso.
1: 83 DDD 981 17 80 94. Essa é a linha direta com a graça e o poder da oração. E olha, padre, quando o senhor falava sobre esse Deus que ouve as nossas preces, aí eu lembrei-me do Salmo 34, versículos 15 e 17. Os olhos do Senhor estão sobre os justos e os seus ouvidos atentos ao seu clamor. Os justos clamam e o Senhor os ouve e os livra de todas as suas angústias.
0: Verdade. E quando Deus apareceu para Moisés, lá em Êxodo capítulo 3, ele disse assim: Eu vi o sofrimento do meu povo, eu ouvi o gemido do meu povo. Então você que me escuta, Deus vê os seus sofrimentos. Deus não é cego. Deus não é indiferente. Deus não é alheio a tudo isso que você está passando aí. E Ele escuta, Ele ouve, Ele escuta sua prece. Ele escuta o seu pedido. E quando Ele apareceu para o rei Ezequias, Ele disse: eu vi toda a dor que você está passando. Eu ouvi todo o seu gemido oracional. Eu vi suas lágrimas. Eu resolvi descer para abençoar e curar você. Eu resolvi descer para abençoar e curar você. Essa passagem é tão forte que ela aparece em Isaías e em 1 Reis, duas vezes. Quando uma passagem aparece mais de uma vez na Bíblia, é para ressaltar sua relevância, sua importância. Eu vi seu sofrimento, eu vi suas lágrimas, eu ouvi seu clamor, eu escutei seus gemidos oracionais, eu resolvi descer para abençoar e curar você. Deus está descendo para abençoar e curar você, em nome de Jesus. Portanto, receba agora essa cura, essa salvação, essa libertação e essa vida nova, em nome de Jesus.

0: como é reconfortante para nós, como é encorajador para nós saber que o nosso Deus é o Deus do esvaziamento. Na teologia a gente chama kenosis. Kenosis é o Deus que se esvazia, é o Deus que se rebaixa, é o Deus que desce, é o Deus que faz o movimento descensional. Ele desce para que nós façamos o movimento ascensional, para que nós subamos. Como é lindo isso! Deus desce para que você que me escuta suba. Deus se rebaixa para você que me escuta seja honrado, para você ser glorificado. Eita glória! Para você ser glorificado. Deus, ele se esvazia para que você seja preenchido. Deus se faz frágil, fraco, para que você seja fortalecido. Deus, ele se torna pobre, pobre, para que eu e você fiquemos ricos, ricos das graças, ricos das bênçãos, ricos da misericórdia. Ei, meu filho, ei, meu filho, você não é pobre. Jesus, ele se tornou pobre para enriquecer você. Você é rico da graça do Senhor. Você é rico das bênçãos do Senhor. Você é rico da misericórdia do Senhor.
1: Pois é, padre, e aí o adágio popular, né, a sabedoria do povo, né, diz, né, é, pobre é o cão, né? E realmente...
0: é verdade, porque pobre é aquele que vive isolado, é aquele que vive entristecido 24 horas, revoltado da vida 24 horas, é aquele que é derrotado, e o cão foi derrotado na cruz de nosso Senhor Jesus Cristo.
1: Pois é, isso é muito, muito forte, muito potente, por exemplo, quando nós rezamos o símbolo apostólico, o credo, o creio, quando nós ouvimos que Deus em Jesus foi a mansão dos mortos.
0: Desceu a mansão dos mortos.
1: E esse descer a mansão dos mortos foi para resgatar, salvar, redimir aqueles que já estavam perdidos no lixo, no lamaçal do pecado eterno, no fogo eterno.
0: Quando ele desceu a mansão dos mortos, foi exatamente para ir buscar os que estavam mortos e ressuscitar todos que estavam mortos. Você que me escuta, você está morto? Carlos, meu filho, você está morto, filho?
1: Misericórdia, ressuscitado, vivíssimo.
0: Verdade.
1: Glorificado.
0: Quantas pessoas estão mortas na tristeza? Quantas pessoas estão mortas na angústia?
1: Não, e o povo, a sabedoria popular diz, né? Tem gente que está morto nas calças, né?
0: Meu Deus. Quantas pessoas estão mortas na incredulidade, na descrença, no desespero, no desamor, com um coração cheio de ódio, com um coração cheio de ira, com um coração cheio de amargura, com um coração cheio de tristeza. Quantas pessoas estão mortas com um coração cheio de revolta? Pessoas revoltadas com a vida. Pessoas, meu Deus, amarguradas com a vida. Pessoas que não se satisfazem com nada, nada, nada. É uma pessoa totalmente revoltada, amargurada, aflita, angustiada, desesperada. Uma pessoa azeda, azeda. Meu Deus, Jesus, ele desceu a mansão dos mortos para ressuscitar você e tirar você desse azedume, tirar você desse lundum, tirar você dessa revolta, tirar você dessa amargura, tirar você desse pessimismo, tirar você desse negativismo, tirar você desse derrotismo e lhe dar a vitória que só ele é capaz de nos dar. Se ele venceu, eu também posso vencer.
1: E para além disso, lembremos-nos de que esse Deus em Jesus, que é a expressão dessa face humana de Deus, o salmista nos diz, por entre aclamações Deus se elevou, o Senhor subiu ao toque da trombeta. O Senhor que sobe aos céus quer levar-nos também com ele. quer elevar-nos com Ele. Quer que nós estejamos também nós assentados à direita do Pai, glorificados, ressuscitados.
0: No trono real com Ele.
1: No banquete sem fim. Uma festa celestial.
0: Eita glória! Esse Deus é maravilhoso. Ele preparou um trono para você. Ele preparou uma glória para você. Ele preparou uma maravilha para você. Ele preparou um presente para você. Ele preparou uma vitória

0: Bíblia dizendo aqui, Carlos: Senhor Jesus, liberta as pessoas que estão com corações amargurados. Liberta, Jesus, as pessoas que estão com corações desesperados. E muita gente pedindo aqui: Senhor Jesus, liberta as pessoas que estão com os corações revoltados. Como é? Com os corações revoltados. Ei, você que me escuta, você está com o coração revoltado? Você é uma pessoa revoltada? Você é uma pessoa angustiada? Você é uma pessoa eternamente abusada? É verdade que temos momentos específicos de desgosto, de desilusão, de frustração, de dor, de sofrimento, quando a gente fica momentaneamente ali amargurado, abusado, desiludido, decepcionado, mas permanentemente amargurado, permanentemente revoltado, permanentemente com essa cara de defunto, com essa cara fúnebre, pelo amor de Deus, que Deus agora liberte as pessoas revoltadas e odiosas com a vida.
1: E esse coração nós pedimos ao Senhor que nos dê a graça, como nós rezamos popularmente: Jesus manso e humilde de coração, fazei o nosso coração semelhante ao vosso. E qual é esse coração de Jesus? É um coração aberto pela lança, do qual veio-nos a graça da misericórdia derramada a nós incessantemente. E esse coração aberto lembra-nos que nós precisamos também ter assim um coração aberto, disponível,
0: manso e humilde.
1: E as pessoas às vezes trancam realmente o coração.
0: Meu Deus! Então, se você está com o coração trancado, que o Espírito Santo abra seu coração. Que o Espírito Santo serenize seu coração. Que o Espírito Santo suavize seu coração. Que o Espírito Santo agora receba, receba. Ei, estou falando para você. Receba. Que o Espírito Santo cure, salve e liberte o seu coração.

0: falando em coração, vamos colocar os irmãos e irmãs no Sagrado Coração de Jesus. Vamos colocar tantos irmãos que no Sagrado Coração de Jesus, nesse mar inesgotável de misericórdia, querem receber, precisam receber graças, bênçãos, sinais, prodígios e milagres. Olha, no coração de Jesus eu quero colocar o seu pedido, quero colocar a sua prece, o que você mais precisa e aquilo que lhe é mais urgente. Carlos, muita gente perguntando, padre, onde o senhor vai estar hoje à noite? Em Itapetim, Pernambuco. Itapetim, Pernambuco. Vai ser um grande louvor hoje em Itapetim, Pernambuco. Ali no Pajeú, pernambucano. Gente...
1: Terra dos poetas, né?
0: Itapetim, Pernambuco. Não é isso?
1: Sim.
0: Olha, muitas bênçãos serão derramadas hoje. Muitas graças serão alcançadas hoje.
1: Quer dizer que hoje o senhor vai trazer a mais bela poesia. A fé.
0: A poesia da fé.
1: A esperança.
0: E a caridade. Eita glória! E é muito grande o louvor hoje lá em Itapetim, viu? Muito grande, é impressionante.
1: Na rua?
0: É, no meio da rua. Olha, é uma multidão hoje em Itapetim. Todas as vezes que a gente vai fazer um louvor em Itapetim, Pernambuco, eu fico impactado. Impressionado e impactado. Então hoje, em Itapetim, Pernambuco, prepara o coração, que bênçãos serão derramadas e graças serão alcançadas. E só para explicar, muita gente perguntando, padre, o senhor não vai estar hoje em Pocinhos? Não, teve esse choquezinho de agenda, eu vou estar em Itapetim, Pernambuco. O pessoal de Pocinhos está rearranjando aí, renomeando as coisas para que nós possamos estar um dia em Pocinhos. Mas hoje nós vamos estar em Itapetim, Pernambuco. Vai ser um momento de muitas graças, de muitas libertações e de muitos prodígios celestiais em mim e em você. Bora, Carlos, hoje, anime-se.
1: Cuida, tem alguém querendo mandar uma mensagem.
0: Vamos ouvir? Vamos escutar?
1: Bora.
0: No coração de Jesus, coloque agora o que você mais precisa, o que você mais necessita.
2: A sua bênção, Padre Fabrício, a Marisete aqui do Jacobá. Padre Fabrício, peço oração para toda a minha família, meus filhos, meus netos. Que Deus abençoe meus irmãos que estão no mundo trabalhando e que Ele possa nos cobrir com o manto sagrado. Peço bênção para toda a minha família e que Deus abençoe a todos.
3: Bom dia, Pai Fabrício, sou netinho aqui do sítio Cabo Grande, Parari. Peço oração por todos da minha família e por mim, por problema de saúde. E também Nossa Senhora tem em mim todas as suas caminhadas. Tchau, grande abraço.
4: Bom dia, Padre Fabrício. Peço a Deus oração. Meu nome é Sandra, aqui do bairro do Jardim Lacerda. Peço oração e proteção divina para mim e para minha filha Júlia. Peço uma oração para que o Senhor reze para mim, para minha perícia sair e que dê tudo certo, que eu consiga ficar recebendo o meu benefício, pois eu preciso muito, tanto eu como a minha filha Júlia. Amém.
5: Bom dia, Padre Fabrício, sua bênção. Me chamo Roberto, sou da cidade de São José de Cabugim. Gostaria de pedir chuva de bênção sobre a minha vida, a vida do meu filho Pedro, do meu esposo Fábio, da minha mãe Maria. Chuva de bênção sobre a nossa vida, sobre o meu empreendimento, porque aqueles que semeiam entre lágrimas colherão com alegria.
6: Bom dia, Padre Fabrício. Sou Sônia, do sítio Ariús, comunidade do Divino Pai Eterno. Peço oração para minha família, para minhas irmãs, para todos os meus sobrinhos, também para os meus filhos, Matheus e Erivelto, especialmente para Erivelto. E que Deus abençoe todos nós.
7: Bom dia, Padre Fabrício, peço a sua bênção. Meu nome é Maria Aparecida, eu sou da cidade de Solidão. Estou internada no Recife em tratamento de CA de mama. Peço a sua bênção para a minha vida, para muitas outras pessoas que, como eu, estão passando pelo mesmo tratamento. Na minha cidade tem várias pessoas, tem minha madrinha, tem Zé Riqueta, Joana de Bola, e peço oração pela conversão dos meus filhos, Lucas, Thalia e Cauane, meu neto Levi, do meu companheiro José Sérgio.
8: Fabrício, peço muita oração pela minha casa. Estou passando por uma tribulação muito grande. Meu marido é alcoólico, meu filho aí no caminho. Manuel Flamengo, Manuel Vitor, meu Deus, peço que o senhor ore para eles. Estou muito angustiada, sofrendo muito.
9: Bom dia, Padre Fabrício. É Luzimar de Catingueira. Padre Fabrício, queria pedir a bênção do Senhor para minha casa, para minha família, para meus filhos, que estou passando por um mau momento, Padre. Vai fazer 4 meses que eu perdi um filho com 21 anos. Era um servidor de Deus, evangélico. Não me dava um pingo de trabalho, organizava tudo na minha casa, tudo. Então, tinha 4 filhos com ele, Padre. Tenho 3 agora. Um foi morar nos braços de Deus, foi morar com Deus, mas eu sofro muito ainda com a falta dele. Eu quero pedir ao Senhor que me ajudasse, rezasse por mim, por minha casa, para ver se eu me conformo, para ver se eu supero essa dor. Então, até hoje eu sinto muita falta dele. Era minha base de casa, Padre Fabrício. Eu queria pedir ao Senhor que orasse por mim, por minha família, por minha casa, por minha saúde, essa dor nas pernas, Padre Fabrício, essa dor na coluna, essa dor de disco que eu não aguento, para poder cuidar de uma criança com 3 anos. Bom dia, Padre.
10: Bom dia, Padre Fabrício. Quem está falando aqui é Luzinete de Teixeira, na Paraíba. Quero pedir oração para mim, para toda a minha família, por a libertação do álcool na vida dos meus filhos. Eu creio, tomo posse, em nome de Jesus.
11: Bom dia, Padre Fabrício. É Maria de Fátima, aqui de Santa Terezinha, Paraíba. Quero pedir orações. Hoje estou completando 40 anos. Só agradecer a Deus. Hoje eu só tenho que agradecer a Deus por tudo da minha vida. Padre, tenha um bom dia e parabéns para o senhor também, né? Que foi a semana passada. Um grande abraço.
12: Bom dia, Padre Fabrício. Sua bênção. Peço oração por mim, pelos meus 2 filhos e pela minha neta. E que Deus te abençoe também, Padre Fabrício, grandemente. Que Deus te cubra de saúde, paz, felicidade. E tenha um ótimo e abençoado dia. Eu sou Neuza, daqui de Remígio.
0: Amém, amém, amém, amém. Olha, o relato dessa mãe com o coração transpassado de dor, tocou muita gente aqui. As pessoas ficaram aqui, achei interessante, rezando. Que Deus conforte o coração dessa mãe. Que Deus console o coração dessa mãe. Esse coração que está tão angustiado. Esse coração que está tão ferido. Esse coração que está tão amargurado. Que Deus possa dar a essa mãe, a todas essas pessoas que estão agora em sintonia conosco, força, coragem, capacidade de superação, capacidade de superarem essas dores, essas feridas, esses machucões existenciais, esses sofrimentos todos. Então que você receba agora essa força para superar, para lutar e para vencer, em nome de Jesus.

0: entre as nações se comentava. Deus foi grande com eles. Sim, Deus foi grande conosco. E por isso estamos alegres. Que Deus mude a nossa sorte, como as torrentes do deserto. Os que semeiam com lágrimas, ceifam em meio a canções. Vão andando e chorando ao levar a semente. Ao regressar, voltam cantando, trazendo seus peixes.
1: Eita, como é forte, viu? Como é forte. Deus vai transformar toda essa situação na qual você se encontra. Deus vai renovar a sua vida. Deus vai renovar as suas forças. E olha, muita gente colocando aqui no coração de Jesus essas pessoas desesperadas, essas pessoas altamente atingidas pelas dores da vida, essas pessoas, meu Deus, substancialmente desesperadas e às vezes angustiadas com os sofrimentos existenciais. Meu Deus, que Deus nos console, nos conforte e nos fortaleça em Cristo Jesus.
2: Seja essa promessa do Senhor.
1: Também estou pedindo aqui uma bênção especial no coração de Jesus para Isaura Lucena. Ela está na UTI cardiológica. Na UTI cardiológica. Meu Deus, aguardando para ser transferida para o Hospital Metropolitano em João Pessoa, capital paraibana. Então rezemos também pela saúde de Isaura Lucena. Aquela irmã, meu Deus, ela falou conosco diretamente do hospital em Recife. Diretamente do hospital em Recife. Também uma bênção muito especial para o aniversariante, o menino Enzo, lá de Itaperuá. Enzo, filho de Silvinha. Enzo, meu afilhado, aniversariando amanhã. Então, já hoje, eu coloco...
3: Enzo é uma bênção porque, geralmente, o pessoal diz... Todo Enzo é um pouquinho...
1: Elétrico?
3: Assim, elétrico, alegre, né? Feliz. Vamos dizer que dá trabalho, né?
1: Não.
3: Mas
1: não.
3: É uma bênção,
1: esse
3: né?
1: Esse é uma bênção. É elétrico, energizado, é cheio do Espírito Santo.
3: É mas natural. É natural,
1: uma bênção,
3: né?
1: É uma bênção de Deus. Parabéns, saúde, paz, muita luz e muitas felicidades.

tenha medo, apenas tenha fé. Quem tem fé, permanece em pé. Quem tem fé, alcança o que quer. E quem tem fé, supera tudo aquilo que quer. Vá em paz, a tua fé te curou, em nome do Senhor. Carlos, e muita gente perguntando aqui, padre, que horas será hoje em Tapetim, Pernambuco? Às 7 horas da noite, 19 horas. Tira o pé do chão e louva a Deus, porque louvar a Deus é bom demais. No louvor, Deus age. No louvor, Deus opera. No louvor, Deus transforma.

0: você não sabe, na próxima terça-feira, onde será o texto da superação?
1: Me diga aí.
0: Na próxima terça-feira, onde será o texto da superação? Bem pertinho da cidade de Patos, onde você está. Vai ser em Condado. E Condado ao vivo, na próxima terça-feira, em praça pública, dia 30 de junho, último dia do mês de junho, junho de 2026,
1: paróquia de São Sebastião,
0: em Condado. Isso, em Condado, lá com o padre Washington. Bênçãos serão derramadas.
1: Terra da minha família, tenho raízes também no
0: Condado. Prepare-se, texto da superação, Deus quer, Deus pode, Deus faz.

0: Carlos, eu fiquei aqui meditando Isaías capítulo 38. Preste minha atenção. O que Deus disse ao profeta Isaías, Isaías 38, versículo 4. Então a palavra do Senhor veio ao profeta Isaías com essa mensagem: vá falar a Ezequias. Ezequias era rei de Israel. Vá falar a Ezequias. Assim diz Javé, o Deus de Israel, o Deus de seu pai Davi: ouvi sua oração e vi suas lágrimas. Ouvi sua oração e vi suas lágrimas. O nosso Deus é o Deus que ouve, que escuta. E o nosso Deus é o Deus que vê tudo isso que você está passando, tudo isso que você está enfrentando, tudo isso que você está sofrendo, todas essas tribulações pelas quais você está passando. Deus escuta sua oração, seus pedidos, seus clamores, seus louvores, e vê tudo isso que você está vivenciando. E disse mais: eu vou aumentar em 15 anos a duração de sua vida. Eu vou curar você. Eu vou salvar você. Eu vou libertar você. Eu vou levantar você. Tome posse. Tome posse. Isaías capítulo 38, a partir do versículo 4. Deus está escutando sua oração, está vendo suas lágrimas, vendo seus sofrimentos. Ele vai descer e vai abençoar você.
1: E a promessa de Deus é vitória.
0: Amém.
1: A promessa de Deus é sempre para que o homem encontre nele um próprio Deus, o seu sentido de vida,
0: a sua força,
1: a sua esperança,
0: sua salvação.
1: Mas é também para lembrarmos de que nós precisamos estar em comunhão sempre com os irmãos e irmãs. Então, lembro sempre de uma frase de um santo, São João Crisóstomo, que nos lembra: ser-nos a cobrada não somente a nossa salvação, mas a salvação do mundo inteiro.
0: Amém. Em Jesus, busquemos a nossa salvação, e buscando a nossa salvação, intrinsecamente, estamos buscando a salvação dos irmãos. Amar a Deus sobre todas as coisas e amar o próximo como a nós mesmos. Sua água, cadê a água para ser abençoada? A sua água, Carlos. Você precisa também tomar água abençoada, como diz o padre Adilson Simões, lá na Terra da Misericórdia, em Arco Verde. Água abençoada, poder de Deus em sua casa. Água abençoada, poder de Deus em sua vida. Água abençoada, poder de Deus na lida da sua história.
1: Arizanjo trouxe água só para o Senhor.
0: Eita, então vai buscar sua água, que vai ser abençoada agora.
1: Pois congela a bênção aí um instante.
0: Em nome de Jesus, vai buscar sua água. Você está precisando de água benta. Você está precisando de água benta. Você está precisando ser lavado, santificado e purificado pela água que vem de nosso Senhor Jesus Cristo. Prepara a água, porque ninguém nos ama como Jesus nos ama.

0: nessa bênção final, Carlos, eu quero aproveitar, a ouvinte registrou, eu quero aproveitar todas as felicitações que eu recebi por ocasião do meu aniversário no último dia 21, no último domingo próximo. Eu quero agradecer de coração. Foram muitas mensagens, muitas felicitações. Já consegui responder boa parte delas. Outra parte eu não consegui dizer.
1: Teve presente?
0: Muitos presentes.
1: Teve Pix?
0: Filho, eu não tô atrás dessas coisas não, filho. Esse Carlos é danado, viu? Pelo amor de Deus. Meu filho, o maior Pix é o abraço. O maior Pix é a oração. O maior Pix é a verdadeira felicitação. O maior Pix é aquela mensagem que chega e toca no nosso coração.
1: Isso me alegra porque eu sei que o senhor não vai me pedir o presente. Porque eu também só dei um Pix, um abraço e uma mensagem.
0: Recebi sua mensagem, viu? Recebi sua mensagem. Muito obrigado, mas sobretudo, muito obrigado pela oração de todos vocês. A Gilmara dizendo, padre, estou aniversariando hoje, sou de Pocinhos, Deus abençoe, Gilmara. Hoje não vamos estar aí. Ela dizendo, padre, que pena o senhor não vai estar. Vamos estar em Tapetim, Pernambuco hoje, momento de muitas graças. Mas se Deus quiser, logo aí em Pocinhos. Também a Luane aniversariando hoje, 15 anos, muita luz, muita paz. Ela está aqui conosco pedindo graças, bênçãos, vitórias e muitas realizações. Muitas felicidades na vida dela e de toda a família dela.

0: A nossa proteção está no nome do Senhor,
1: que fez o céu e a terra.
0: Carlos, agora fique sério, viu? O pessoal tá só levando você aqui a pagode, viu?
1: Misericórdia. Um homem tão sério como eu.
0: O Senhor esteja convosco.
1: Ele está no meio de nós.
0: Que Deus nos abençoe, nos guarde e nos proteja para sempre.
1: Amém.
0: Que Deus volva sobre nós e para nós o seu olhar brilhante e misericordioso, nos seja favorável e nos dê a paz.
1: Amém.
0: Que Deus, na sua infinita misericórdia, nos livre de todos os males e nos liberte de todos os perigos.
1: Amém.
0: Que Deus nos dê, no seu incomensurável poder, a saúde da alma e a saúde do corpo.
1: Amém.
0: A saúde física e a saúde espiritual.
1: Amém.
0: Venha sobre nós e sobre essa água que estamos apresentando agora a bênção fecunda, poderosa e transformadora. A bênção do Deus que é Pai, Filho e Espírito Santo.
1: Amém.
0: Obrigado, Senhor. O meu lugar é o céu. Obrigado, Jesus. Se Deus é por nós,
1: quem será contra nós?
0: O Senhor é meu pastor
1: e nada me faltará.
0: Tudo posso
1: naquele que me fortalece.
0: Eu e minha família
1: serviremos ao Senhor.
0: Maria passa à frente
1: e pisa na cabeça da serpente.
0: Quando eu sou fraco,
1: aí é que eu sou forte.
0: Aqueles que semeiam entre lágrimas
1: colherão com alegria.
0: Que a alegria do Senhor seja sempre
1: a nossa força.
0: Deus quer,
1: Deus pode.

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0: Tapiroa FM informa, hora certa.
2: 9:06.
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0: Peruá FM, agora 9:12.
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1: Olá, bom dia minha turma, com muita, muita alegria. Cheguei, hein? Estou por aqui juntinho nessa manhã, manhã boa de sexta-feira, então sextou. Hoje é sexta-feira, hoje é 26 do mês de junho, por aqui a gente volta, a gente se encontra. Fica juntinhos, eu e você, você e eu, a partir de agora, nessa programação, mais uma edição do seu programa.
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1: 87 chegou e vai ficar com você até 11 da manhã. A partir de agora é muita música boa nas ondas do seu rádio. É os melhores ouvintes chegando aqui comigo, vai movimentar, interagir aqui na programação. Telefone, WhatsApp liberadíssimo, 8855-5288. Ei, me permite ouvir sua voz. Vai, fala pra mim qual o sucesso musical que não pode faltar no repertório de hoje aqui na programação. Manda tua música, a gente curte no Você Pede, Eu Toco. Quero agradecer a turma boa que tá chegando aqui pela nossa transmissão ao vivaço na Rádio Comunitária Taperoá FM pelo Facebook. Por aí você vai deixando o seu bom dia, fala de onde você me acompanha hoje. Compartilha, vai, compartilha sem moderação. Eu por aqui vou mega agradecendo. E você que já baixou e tá curtindo aí pela Rádios Net, bom demais ter você na companhia. Por aqui eu cheguei e vou trazendo as primeiríssimas de hoje, sextou, né? Fala pra gente, Samba Vibe.
2: Sextou!
1: Pra você, meu bom dia.

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0: as primeiríssimas de hoje. Sucesso pra você com Ferrugem, Sorriso Maroto. Apaguei pra todos, é o nome da música.
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0: Enfim, sucesso com o Grupo Menos é Mais, Vitamina C. E Samba Vibe, né? Sextou. Primeiríssimo bloco musical aqui do Estação 87, às 9 horas e 23 minutinhos. 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
0: Isso, vem participando, interagindo aqui comigo, Tapero FM. Bom dia.
3: Bom dia, vai. Bom dia, Jaqueline. Aqui é Josélia.
0: Bem-vinda, Josélia.
3: Mim, Luiz Pujo Geraldo.
0: Sim.
3: Felipe, Venice, Alha.
0: Certo.

0: escutar, tô pra olhar, tá bom? Valeu, bom trabalho pra você, tchau.
1: Amém, bom trabalho pra você aí em casa também, Josélia, nos seus afazeres. Mas ligadinho aqui no programa Estação 87, meu abraço pra você. Alô, Geraldo. Alô, Felipe, Vinícius, Alice, Ângela e essa turma boa. Socorro lá no Maria Alice, é ouvinte assíduo também aqui na programação. Então, abração pra geral essa turma. Daqui a pouquinho tem o Você Pede, Eu Toco. Mas antes, vem chegando mais um sucesso. Ao som do Léo Foguete, Cacá e Pedrinho, Cabelo de Sol.
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0: navegando na música do ouvinte ao som dele. Isso é Amado Batista, é o Seresteiro das Noites.
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0: Às 9 horas e 35 minutinhos.
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0: 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Que sucesso, hein?

0: 9h36, é sucesso na programação. Daqui a pouquinho, o próximo bloco musical tem muito mais. Não sai daí, intervalo, volto rapidinho.
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6: Agora 9h42, programa Estação 87, com você também recebendo aquele mega oferecimento da loja Espaço LB, com novidades para o seu dia a dia. 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
6: Tapero FM, bom dia.
7: Bom dia, Jaqueline, minha linda.
6: Bem-vinda, Socorro.
7: Eu gostaria de ouvir hoje o Fábio.
6: Eita,
7: a melhor
6: boa.
7: Roupa pra te ver.
6: Boa.
7: E ofereça a todos os Barçam José, meus amigos, minhas amigas, a você.
6: Agradeço.
7: É uma locutora muito especial, viu? Eu adoro seu programa.
6: Obrigada, Socorro. Escuta, viu?
7: Fica com Deus.
6: Você também.
7: Socorro da Abidon.
6: Isso, é a nossa amiga Socorro. Ela é ouvinte e assina aqui na programação, né? Todas as manhãs, ligadinha aqui no programa Estação 87. Meu abraço carinhoso pra você, pra toda a sua família, tá? Vamos ficar juntinhos, porque daqui a pouquinho tem música do ouvinte, tem Pablo. Mas o ouvinte comigo, bom dia.
8: Bom dia, bom dia.
6: Bem-vindo, seu Abdias.
8: Como é que você? Tá bem?
6: Tudo bem, bem, amigo?
8: Tô aqui na escuta do seu programa maravilhoso. Essa rádio que é o coração de Itaperuá. Ô Jaqueline, eu quero que você toque aí um forró pra Leca me dançar e que é Liga Lima.
6: Certo.
8: Tenho um bom dia com meu amigo Lula, Dona Maria Pereira e todos os itaperuaenses por bom Itaperuá. Que Deus abençoe todos nós, agricultura, saúde e paz para eles, também força para o trabalho. Ô Jaqueline, é isso que eu tinha a dizer, desejar um bom fim de semana para vocês, família, que Deus abençoe. Eu quero que você toque um forró com peixe sertanejo, forró apropriar, colégio apropriar, tá bom? Por favor. Jaqueline, meu abraço da segunda-feira, assim Deus permitir. Tchau, Jaqueline.
6: Amém. Abração pra você, seu Abdias. Ele vai permitir, a gente vai voltar se encontrando aqui na próxima semana, tá bom? Mas fica por aí, porque daqui a pouquinho tem o teu sucesso. Meu abração carinhoso pra sua esposa, seus familiares e amigos. Bom demais ter você na companhia. Tem mais um ouvinte. Alô, bom dia.
9: Bom dia, bom dia, bom dia.
6: Bem-vinda, Ângela.
9: Tá bem, mas cheguei.
6: Chegou chegando, então.
9: Pra você.
6: Amém.
9: Pra toda a sua família, pra toda a sua ouvinte. Para minha familiarada todinha, para meus amigos, para todo o pessoal que faz o pedal bike Serra do Pico, para a turma da GS Turismo, enfim, o alô de A a Z para você não esquecer de ninguém, tá bom, meu coração? Jaqueline, eu quero que você passe a música de Nua para oferecer a todos que estão antenados aqui na Taperó FM, o seu maravilhoso programa. Para minha amiguinha Delinha, que eu escutei, ela mandou um alô para mim, para a turma da GS, agradeço de coração. É, também a música que ela pediu também é maravilhosa, mas eu quero Nua para oferecer para meu esposo, que amanhã vai estar de idade nova. Eu quero que você passe esse sucesso para ele, tá certo, meu coração?
6: Certíssimo.
9: Não esquece de nada, o alô também para a Suênia, para Socorro de Cláudio. Enfim, o alô de Azé para não esquecer de ninguém, para minhas tias, que você sabe quem é, a tia Francisca, a tia Adélia, a minha primaiada todinha, tá bom? Um ótimo final de semana para você, para todos que estão antenados com você. E cuidado, gente, tá na vida, que só é uma. E tchau, tchau, fique com Deus. E até segunda-feira, se assim o Criador nos permitir, tá, minha querida? É o tempo que é corrido. Eu tô tirando
6: Acredito.
9: Esse tempo agora pra falar com você. Saudade tava grande, viu?
6: Super entendendo, Angela.
9: Mas nunca deixando de ouvir seu programa. Passa a vinhetinha dos parabéns pra José Rodrigues, tá bom, meu amor? Um beijo, coração.
6: Valeu, então, antecipadamente, vai os parabéns. Parabéns. Parabéns. Parabéns pra você. Parabéns pro aniversariante aí, pra todos os aniversariantes de hoje, né? Tem aniversariante hoje aí, desse dia 26. Parabéns pra você. Chuva de bênçãos na vida de cada um. E por aqui a gente segue navegando na música do ouvinte.
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6: É sucesso com Pablo, é Imprevistos.

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0: 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Às 10h06.
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0: Tapero FM, bom dia.
6: Oi, Jaqueline, bom dia.
0: Bem-vinda, socorro.
6: Oh, meu filho, eu queria escutar a Pabllo.
0: Certo.
6: Você decide, né? Tu aí tu sabe.
0: Ok.
6: Aí eu ofereço a você, família, Marisa, Zé Camilo, Ronaldo, Luciano, Zé Rival, Deusi, a Inês Joaquim Rufina, outra Inês amiga minha.
0: Certo.
6: A Giovana, Josélia, Josélia lá no distrito, Gerardo, Felipe, Venícia, Alice, a Socorro de Gilberto, a Ângela, Lizé, Damião da Ave, família, o seu Martim Bacurau, de hoje, Tom do Relógio, Nilda do Frango, aqui, a Maísa e família, Tânia e família, enfim, a todo mundo. Cheguei agora, viu, minha filha? Eu tô mandando um alô, tô ligadinha, e agradecendo a todas essas pessoas que estão mandando alô pra mim. Muito obrigado. Anja, Josélia, todo mundo. Tchau.
0: Aquele abraço. Aquele abraço pra você, socorro. Então, alôzão aí pra toda essa turma. Um abraço carinhoso pra Maísa aí, pra toda a sua família, curtindo aí também no Maria Alice. Audiência comprovada, né? De ponta a ponta aí no Maria Alice. Muito obrigado pelo carinho da audiência. E mais um ouvinte, tá curtindo, tá no trabalho, né? Mas tá ligadinho aqui na programação.
7: Bom dia, Jaqueline.
0: Bem-vindo,
7: muito
0: amigo.
7: Muito bom começar o dia aqui em Intermares Cabedelo, na gráfica Preto Sprint, com muita chuva.
0: Olha!
7: E no seu programa, minha amiga.
0: Abraço.
7: Hoje mando um abração para o meu irmão, mestre Zé da Gata, lá em Anchieta, no Rio de Janeiro.
0: Sim.
7: Para minha irmã Lia, na cidade de Bacabal, para Cid e Vitinho, lá em Itaperuá.
0: Ok.
7: Tenha um ótimo dia, minha amiga.
0: Um ótimo dia para você. Aí, um excelente trabalho. Muito obrigada por me fazer companhia, tá bom, amigo? Alôzão aí pra toda a sua família, a família Canuta, seus amigos, bom demais.
6: Sim, Jaqueline, sim. Esqueci de te falar que Damião tá com nós aqui no Maria Alice.
0: Fiquei sabendo.
6: Lado, tá limpando a rua da gente, cortando as árvores. Um alô pra ele.
0: Abração aí pra você, Damião. Bom trabalho aí pra você, né? deixando as nossas plantas bem organizadas, deixando a rua linda aí no Maria Alice. Também abraço carinhoso para o Damião no Batente, no trabalho aí desde cedo. Daqui a pouquinho, música do ouvinte, aumenta o volume que a gente curte sucesso com ela. Marília Tavares, Um em 1 Milhão, bom substituto ao mix de sucesso.

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0: começa aqui no Estação 87, é o Grupo Menos é Mais, quebrou a cara, quem ama não machuca, manchete de jornais. Agora exatamente 10 horas e 21 minutinhos. Seguindo com você e por aqui, deixa eu mandar um mega abração pra turma chegando aqui nessa transmissão ao vivaço. Mandar um bom dia aqui pra o Sebastião Bezerra, que tá lá em Matinda, Bahia, na audiência. Via Ninjol, lá em São Mamede. Pascoal Moraes, ligadinho lá em Patos, né? Música pra hoje, Eduardo Costa. E meu abração carinhoso também pra o Wagner Serralheiro, passando pra desejar um ótimo dia abençoado por Deus. Deus no comando de tudo e de todos. Amém. Verdade, né, amigo? Abração pra você, Wagner. Muito obrigado por sua companhia. E já tem ouvinte mandando áudio, né? Taperoá FM, bom dia.
1: Bom dia, Jaqueline. Eu queria uma música com Cavalo de Pau, de Faz as Malas.
0: Pronto, vamos curtir.
1: Minha amiga, socorro, meu amigo Claudio. É, Dona Marisa, meu esposo, seu Zé Camilo, seu Zé Camilo. Meu filho, Deilton, meu filho, Diego, Daiane. Todos que estiveram ouvindo o programa, bom dia, Jaqueline. Agradecer a Socorro, a toda Maria Alice importante, acolhedor. Sou muito bem recebido, Maria Alice.
0: Que maravilha, hein, Damião? Aquele abraço. Então, alusão para essa turma, para sua família, seus filhos, tá bom? Bom trabalho aí para você. Tem sucesso. Vamos curtir aqui a música do ouvinte Cavalo de Pau nesse próximo bloco musical. Nessa programação que segue, né? 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Por aqui eu vou seguindo, porque aqui é assim, olha.
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0: uma música atrás da outra, vem chegando. Zé Neto e Cristiano, oi, tudo bem?

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4: 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Organização Neide do Bolo, Aldo e Família. 10h36, é isso, minha turma? Chegou a hora, né? Aquela hora da gente passar o sofá da sala, ajeitar os móveis aí direitinho, pra gente dançar muito forró, porque a partir de agora está no ar o Estação Forró.
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4: Tá no ar com Brasas do Forró e Raiz, saia rodada.

aí, hein? Forrozinho, um bom mix de sucesso, né? O som do Luan estilizado, tô bebendo, tô pagando. 10h53, minha turma, por aqui eu vou ficando, hein? Vou agradecendo ao nosso bom Deus, mais uma programação no ar. Agradecer a você pelo carinho da audiência. Obrigada por sua companhia, vou desejando um ótimo finalzinho de semana. E a gente volta a se encontrar na segunda-feira, 9 da manhã, tem muito mais Estação 87. E a gente fica assim, ó, nesse forrozinho do Luan estilizado. Tem o Rei do Baralho também aqui na programação. Tchau, tchau, minha turma. Até lá, hein, com mais uma Estação 87. É claro que eu espero por você.

0: você, Ramarinho.
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0: 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Hora certa.
1: 13:02.
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0: O meu boa tarde todo especial para você que se liga, para você que sintoniza a programação da sua Taperoá FM 87,9. A partir de agora estamos entrando no ar com mais um programa Forrozão 87. Para você que ainda não me conhece, eu sou o BL e vou ficar junto com vocês até as 4:30 da tarde. Levando muito forró e alegria onde quer que você esteja na nossa companhia. Rádio Taperoá FM, direção geral Luciano Silva. Juntos somos a família Taperoá FM. Levando música, informação e entretenimento onde quer que você esteja aqui, sempre ligado na nossa frequência. 87 FM. Um abraço para você, amigo ouvinte da zona rural, a galera das cidades vizinhas. Agradecendo também a audiência dos amigos internautas, que estão aí sempre espelhados por todo o Brasil, ligados aqui conosco através da rede mundial de computadores. E a partir de agora você se liga no Forrozão e também participa mandando o seu WhatsApp. Peça seu forró e ofereça para quem você quiser. O nosso número é 839-8855-5288. Aqui você é quem faz o Forrozão.
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0: Para iniciar nosso programa, chegando o som da guitarrinha, Forrozão Carcará. 3:00 da tarde, 11 minutos.

0: bem, estamos aqui de volta com o Forrozão. A hora certa para você, são 3 da tarde, mais 17 minutos aqui na nossa querida cidade de Itaperuá. Você acabou de conferir som do forró das antigas, Limão com Mel, Deixe o Tempo Passar. E antes você conferiu o Forrozão Carcará, o som da guitarrinha. Participe você também, mande para cá sua mensagem pelo WhatsApp, peça o seu forró que com certeza a gente toca. 839-8855-5288. Participe também através da nossa transmissão no Facebook. Muita gente já aqui interagindo. Daqui a pouco irei aqui registrar todas as participações dos nossos amigos ouvintes que mandam suas mensagens pela rede mundial de computadores.
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0: Muito bem, meus amigos, vamos agora com o nosso tradicional giro, circulando toda a cidade de Itaperuá, abraçando os nossos amigos aqui da rua Cícero de Farias, para você que tá ligado junto com a gente na rua Solano e Lucena, para você aí do centro da rua Epitácio Pessoa, todos os nossos amigos comerciantes, aquele abraço, abraçando a você da rua Abdon de Souza Maciel, que é a maior rua da cidade, os nossos amigos da rua Padre Ananias, Senador Rui Carneiro, João Pinto Barbosa, um abraço para Marisa, Zé Camilo, todos aí da rua João Pinto Barbosa, ligados junto com a gente, os nossos amigos da rua do Cruzeiro, meu amigo Martinho Bacurau, e também para Dona Leni, que não perde um dia sequer o Forrozão 87, que é a sua alegria de todas as tardes aqui na programação da sua Itaperuá FM. Deixo aqui também mandar meu abraço para a galera dos conjuntos São Francisco, conjunto Solidariedade, a você do conjunto Projeto Maris, conjunto Maria Alice também na nossa escuta, conjunto Marcos Vicente, conjunto Novo Horizonte, e encerrando com a turma lá do conjunto Marrecas, todos ligados aqui no Forrozão. A hora certa são 3 da tarde, mais 20 minutos. 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Vamos que vamos, aqui no Forrozão 87 tem muito mais forró, tem muito mais alegria pra você, até às 4h30. Vem chegando ele, Tarcísio do Acordeon. Não era eu no bolão. 3:22.

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0: indicando Vastinho Levino. Bem, de volta aqui com o Forrozão, a hora certa para você, 3 da tarde, mais 28 minutos, aqui na nossa querida cidade de Taperoá, onde você acabou de ouvir sucesso com a banda Magníficos, Forró das Antigas, Viver uma Paixão. E começando o bloco, você conferiu Tarcísio do Acordeão, Não Era Eu no Bolão. Continue participando, 839-8855-5288. A sua participação é muito importante aqui no programa Forrozão 87. Vamos aqui com a participação da galera que manda aqui suas mensagens pelo WhatsApp. Vamos ver quem tá conosco. Alô, você!
1: Boa tarde, Bastinho Levino. Aqui é José do Distrito.
0: Boa tarde, Josélia.
1: Alô, também esposo Geraldo.
0: Certo.
1: Eu fui Felipe, Alice, Vinícius, meu esposo Geraldo e Jurandir Gouveia. Bateu um treino no Nordeste aí, Bastinho. Eu tô escutando. Vídeo não perto nenhum, Rabis, Bastinho.
0: Então tá ok, minha querida. Um abraço pra você que está curtindo o Forrozão 87 aí no Distrito. Um abraço a toda essa turma boa que gosta de ouvir muito forró, sempre aqui em sintonia na nossa programação. Mais participações aqui no Forrozão 87. Alô, você.
2: Boa tarde, meu amigo Baixinho Levinho. Baixinho.
0: Opa, Isabel.
2: Vamos do caminho do Zé Vaqueiro.
0: Zé Vaqueiro.
2: Pra me oferecer aqui a turma do Badunuca.
0: Tá ok.
2: Do Barro do Alto. Pode ser? Se der pra passar, você coloca aí, por favor. Ofereço pra toda a turma aqui do Badunuca, aqui do Barro do Alto.
0: Tá ok, minha amiga Isabel. Um abraço pra você e aos nossos amigos aí do Bar do Nuca, curtindo o Forrozão 87 no Bairro do Alto. Um abraço aos nossos amigos aí do Bairro do Alto, que também estão sempre interagindo aqui com o programa Forrozão 87. Mais participações. Alô, você!
3: Oi, Damião Lima, boa tarde. Gostaria de escutar, amado é Deus, Senhor Jesus Cristo.
0: Um abraço pra você, minha amiga Socorro. Infelizmente, não podemos tocar aqui música com a Amado Edilson, mas daqui a pouquinho a gente vai tocar um forró bem arrochado pra você dançar aí no Conjunto Maria Alice. Minha amiga Socorro, todo esse pessoal bom aí do Conjunto Maria Alice, em sintonia com o programa Forrozão 87, aqui na sua Taperoá FM. Minha amiga Socorro já mandou outra mensagem aqui. Alô, Socorro!
4: Oi, Bastia, boa tarde! Ei, passar aí um forró com

0: E se ligam aqui no Forrozão 87, aquele abraço. 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
0: Forrozão 87. Sucesso do Zé Vaqueiro, Coladinho. Essa vai pra minha amiga Isabel Soares, lá do Bado Nuca, curtindo o Forrozão.

0: Monstros com Leite vem através dessa música advertir toda a população e falar do combate contra a dengue. 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

0: show de rádio junto com você até as 16h30 com o programa Forrozão 87.
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0: Eu fico junto com vocês até as 16h30 tocando o melhor do forró.
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0: A hora certa pra você, são 15h mais 46 minutos, é bom demais ter a sua companhia. 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
0: Para você, o vaqueiro bom de forró, Júnior Viana, nós tem as manhas.
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0: hora certa, são 3h48.

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Muito bem, voltamos aqui com Forrozão, a hora certa para você, faltando 5 minutos para as 4 da tarde. Você acabou de conferir o som do Vicente Neri e o forró Cheiro de Menina, cantou a música Ponto Final. E começando o nosso bloco, você conferiu Júnior Viana, Nós Tem As Manhas. Participe você também do Forrozão 87, peça o seu forró e ofereça para quem você quiser. 839-8855-5288. Esse é o número do nosso WhatsApp para você pedir o seu forró. Interagir aqui junto com a gente até as 4h30 da tarde do seu tradicional programa de forró, onde você curte aqui todas as tardes na programação da 87,9. De segunda a sexta-feira, a gente sempre está por aqui para levar informação, alegria e entretenimento aos nossos forrozeiros de plantão que sempre estão aqui na escuta da nossa frequência. 87 FM. Muito bem, saudando aos nossos amigos conterrâneos que estão no Rio de Janeiro, para você que está em São Paulo, você que está em Brasília, na nossa capital, João Pessoa, a todos os nossos amigos taperoaenses recém-chegados aí dos grandes centros que vieram passar as festividades juninas, muitos já estão aí se organizando para o seu retorno, voltarem aos seus trabalhos. Muito obrigado por visitar a nossa querida cidade de Taperoá. Que Deus o acompanhe na sua volta aos seus lares. Muito bem, são 3 da tarde, mais 57 minutos. Vamos falar de coisa boa. 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

0: até as 4h30 da tarde tem Forrozão 87 pra você, aqui na programação da sua Taperoá FM. WhatsApp liberadíssimo, 839-8855-5288.
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0: 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Chegando agora para você, Tarcísio do Acordeon, participação do Victor Fernandes, Nega.

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1: Forrozão 87, a hora certa são 4:11.
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1: Forrozão 87 está aqui de volta na nossa programação. A hora certa são 4 da tarde mais 17 minutos. Você acabou de conferir Forró das Antigas, Capim com Mel, Telefona-me. Começando o bloco, Aviões do Forró, Primeiro Passo. Aviões do Forró nos velhos tempos aí com a Márcia Felipe. Aqui no Forrozão 87. 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Bem, amigos, eu vou ficando por aqui com mais uma edição do Forrozão realizada. Estarei de volta na próxima segunda-feira, a partir das 3 da tarde, com muito mais forró, alegria e descontração, aqui na programação da sua Taperoá FM. Trabalhos técnicos e seleção musical, Bastinho Levino. Tchau, gente, e até segunda, se Deus quiser, com mais um programa Forrozão 87. Um bom final de semana a todos.

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Abanar quando é calor, aquecer quando é frieza, dar conforto na tristeza e medicamento na dor. Toda mãe dá luz e cria, morre, mas deixa herança. 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

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Se o filho insiste, ela cede para findar a porfia. 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É a ela que agradeço, porque neste mundo existo. Ela imita a mãe de Cristo, que sofreu grande agonia. Foi vítima de covardia, mas não praticou vingança. 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

lecionário, os mistérios do rosário e os códigos da lei divina, a ordem sacramentina e o preço da homilia, que quem segue Deus desvia álcool, jogo, droga e dança. 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Mãe pessoa digníssima de saudação e ternura, que para nós não é pura, mas para Deus é puríssima. Não é Maria Santíssima, mas é a segunda via, fonte que jorra magia, bajulação e bonança. Ser mãe é ser semelhança da Santa Virgem Maria. É ter de santa o instinto, nutre o filho faminto, medicar o que adoece. Enquanto o filho não cresce, a mãe lhe serve de guia, de fiscal e de vigia, guardiã e segurança. Ser mãe é ser semelhante.

0: Foi, boa tarde, está dando o seu rádio mais um programa, Violas Alfinetadas aqui em 87,9 da Pre-FM, onde temos aí na direção geral da emissora, Júnior de Preto, temos aí no comando da programação da emissora, Luciano Silva, e o Antônio, comandando Violas Alfinetadas, na sua inteira responsabilidade, para esta sexta-feira, 26 de junho de 2020. 26 de junho de 2026, hoje comemora, deixa eu ver aqui, rapaz, muito bem, Dia Internacional contra o abuso de tráfico, né, contra o abuso de tráfico ilícito de drogas. É, rapaz. Hoje é também dia do metrologista. É. Hoje também é o dia do metrologista. Mas, dia de São Virgílio, também é o dia de São Virgílio. É muita coisa. No pai já é diferente da outra, né? Dia internacional. O nacional e internacional de combate às drogas, né? É dia do missionário Batista. Tem mais? Dia do professor de geografia. Beleza? Dizia Confúcio, nem todos podem ser ilustres, mas todos podem ser bons. Confúcio. Era um grande filósofo, né? Quem está acompanhando o programa é o amigo Marcos Paulo Bezerra Duarte. Eita, eu cheguei agora, Marcão de Sumé, Paraíba. Valeu, Marcão. Aqui está um frio danado, viu? Aqui está um frio danado. Eita, 23 graus. Está frio. Vixe, Maria. Pois é, muito bem. É, Marcos Paulo Bezerra Duarte. Duarte. Boa tarde, Marcão de Sumé, rapaz, cadê meu abraço? Cadê meu abraço? Valeu, Marcos. Forte abraço pra tu, tá bom? Beleza. M Duarte. M Duarte. Arroba. É. 204yahoo.com.br, né? Ele disse tudo, né? Esse cara é brincadeira. Marcão, valeu, Marcão. Vamos trazer mais aqui. Um pouco de polícia aqui. Volto já. Valeu, gente. É bom, né?
1: Dia, olha, poeta.
0: 16h55. Boa tarde, Cauê.
1: Boa tarde.
0: Boa tarde. Estamos tocando aí. É, os players, Paulo Ginaldo. Cestilhas Medicamentos. Nome de vários medicamentos, né? Que tem muitos aí para matar o povo, né? É o que está matando o povo hoje desses remédios controlados. É verdade, é assim. E ficando os donos de farmácias e o cabo se lascando. O que está matando o povo é isso aí. Pode que vier, né? É, eu esqueci isso aí. É, velho. Pois é, meu amigo. É, ser mãe, ser semelhança da Santa Virgem Maria. Vamos trazer mais aí. É o lixo do luxo que alimenta. Pereira.
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0: É, já tá apresentando, né?
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miseráveis é no carro do lixo transportado. 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

chamada classe baixa, procurando garrafa, litro e caixa descartados pela sociedade, sem conter a cruel necessidade, sem fingir da tremenda humilhação, sem dispor de uma luva em cada mão e sem ter máscara de proteção na venda.

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0: É verdade pura, tô dizendo, Decamer, José. É, rapaz, desse jeito, rapaz. Pra vocês é o oferecimento do programa, né? Eu trazer o bloco depois, eu volto já com mais cantoria no seu rádio, não sei lá, sei. Dizer a vocês também, quem apoia meu programa é a amiga Maria da Luz Pereira. Ela apoia o Velozão da Tarde, porque está sempre ligada e gosta muito da cantoria. Vou trazer logo aqui esses áudios aqui, depois eu trago, né? Eu trago aqui os apoios, né? É melhor, né? Olá.
1: Boa tarde, meu amigo João Torres.
0: Boa tarde.
1: A gente nos fala é Maria das Dores Pereira.
0: Beleza.
1: Amigo, eu hoje quero ver a canção Sonhos de Amor.
0: Tá certo.
1: Beleza?
0: Tá bom.
2: Dia do Michel.
0: Valeu, Maria das Dores Pereira. Será que tá aqui, rapaz? É, Marcos Paulo Bezerra. É o Marcão, né? É o Marcão, né? Deixa eu ver aqui.
3: Bom dia, galera da Rádio Itaperuá FM, que é o Matheus, o meu aqui da live. Gostaria que você tocasse o nome de Paulo Zé, Caia, Caia sobre mim. E não esqueça de mandar um abraço do Marcos de Sumé. Felicidade total, bom dia e sucesso para todo mundo. Um abraço, Marcos de Sumé.
0: Valeu, valeu, Marcão, muito bem. Fazer um pouco da voz e eu volto lá, tá certo? Beleza? É. Beleza?
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0: Beleza, beleza, muito bem, rapaz, é isso mesmo, né? É isso mesmo, hein? Com certeza, rapaz. É isso aí, vamos fazer o que mais aqui? Vamos fazer uns camas aqui diferentes aqui. Vamos ver aqui. O que eu vou fazer aqui? Diferente, uns camas diferentes. É, meu filho. Vamos ver aqui. Vocês vão tocar aqui agora, né? O que eu vou trazer aqui agora? No programa Violas ao Fim da Tarde. Para você que está na sintonia. Você que está na escuta, né? É, meu amigo. Vamos ver aqui. Até vir, né? O negócio aqui, não quer tocar, por quê? Trazer um negócio pra aqui, pai. Não, não vai queijar, não. Vamos ver aqui. Como fica, né? Como fica. Ligação precisamente agora, 17 horas mais um minuto. 17 mais um minuto, né? Deixa eu ver o que é isso aí. Não cansar agora, não. Cansar agora de maneira alguma, viu? Tô cansando daqui a pouco. Daqui a pouco tem as canções, rapaz. Com certeza. Canções vaquejadas, né? Canções e vaquejadas no programa. Tá beleza? Daqui a pouco. Daqui a pouco o cabo quer estar cantoreiro. O cabo quer estar cantoreiro, você não pode ficar assim, né? Você não pode ficar assim, demora não. Se o bicho pega, tá certo? É.
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1: Entre os meteoros de valores, admiro demais o arco-íris, que é brilhante da forma de uma íris, que Deus fez e pintou com sete cores, sem pincel, sem ter tinta e nem pintores, colocou lá no céu como uma tela, e outro ser que quiser o clone dela, vai pra cova sem nunca conhecer.

era um oásis construído num deserto, num pé de uma chapada. Desmaiei vendo a obra fabricada pelas mãos do Messias prometido. 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

Veja a lua, um satélite incandescente, bailarina que pelo céu passeia. Acho linda demais estando cheia, estando nova, minguante ou crescente. Na TV colorida do nascente, lhe comparo com uma Cinderela. Ela é fria demais, mas não congela, gira em torno do globo sem cair.

sabão, mas com tanta beleza fiquei tolo. 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Tantas cores com tanta perfeição, preta, branca, vermelha e amarela, azul, roxa, lilás, verde, canela.

despertei no horário matinal para recomeçar a minha labuta. E vinha um anjo regendo uma batuta e a orquestra das aves no coral. Vinha o sol sacudir raio auroral por frechar, por portão e por janela. E uma barra igual coxa de flanela se afastar para o sol se descobrir. E só Deus tem o poder de construir uma outra obra tão linda igual aquela. Cheia, onde o gelo constrói o iceberg, uma duna se abaixa, outra se ergue, parecendo cabanas de areia. Escutei o vocal de uma sereia que possui um piano na goela. Vi da popa da minha caravela uma onda baixar, outra subir. Só Deus tem o poder.

nevoeiro se gerar no azul da imensidão, igualzinho um capulho de algodão e mais macio que pele de carneiro. Viajar passeando o céu inteiro sem chofé pra guiar, não atropela, parecendo com um barco à luz de vela que Deus fez tão perfeito sem sentir.

0: germinando, vi o ventre do chão se lastecendo, vi a face da terra se rompendo, como bolsa uterina se rasgando. Demorei um pouquinho, aí foi quando vi nascer uma moita de macela, porque a natureza não dá trela para o milagre de Deus se repetir. Só Deus tem o poder de construir uma obra tão linda igual aquela. Fui olhar uma linda cachoeira, lhes confesso que fiquei abismado, desaguando na beira de um cerrado e as aves cantando na palmeira. Vi plantio de cana e bananeira, de maçã, acerola e siriguela, e um turista tirando foto dela pra chegar na Europa e exibir. Só Deus tem o poder de construir uma obra tão linda igual a cá.
1: Bota em 10. Cada verso que canto é um quesito da história do povo brasileiro. Boa sorte, irmãos Pereira.
0: O famoso Catulo da Paixão, Pedro Álvares Cabral e Tiradentes, a história de alguns inconfidentes lá de Minas Gerais, a região. 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
0: Trago obras do mestre Vitalino, ceramista do chão pernambucano, Jubim debruçado no piano, Vila Lobos tocando violino. 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
1: Terceira participação de Paulo e Genaldo.
2: Beleza, rapaz, botaram fervendo aí, viu? Botaram fervendo, com certeza. Vai para seu seu Antônio Pereira, lá no assentamento. Zé Felipe, expôs no pé do programa, com certeza. Na escuta. É, rapaz. Mas, por isso, depois tem as canções, viu? Vou trazer aqui uns poetas aqui. Deixa eu ver quem é que eu vou trazer aqui agora. Vou trazer João Neto e Raimundo Lira. Um desafio, né?
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0: isso aí, rapaz, acabou com demais, né? Chora isso aqui.
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Essa aí. Muito bem, isso aqui já é João Neto e Paulo Ferreira, né? Paulo Ferreira. Eita, rapaz, como é que pode? E Paulo Ferreira, como é que pode, né? E Paulo Ferreira, vocês estão cantando demais, viu? Vocês estão cantando demais, né? Já são agora 17 mais 22. 17 mais 22. O tempo passa depressa, né, pai? O tempo passa depressa demais. Como é que pode? Como é que pode, meu amigo? Como é que pode? O negócio aqui não estava em cantoria, não. Tem nem cantoria. Cantoria de viola aqui. Pra turma aqui, né? Cantoria de viola pra povo aqui. Né, gente? É. Um pouco de cantoria aqui. Um pouco. Um pouco, né? Com certeza. Vamos trazer aqui agora, um pouquinho depois eu trazer a turma aí, né? É, falando dos amigos, né? É, Zé Viola e Joga Massa.

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1: É isso aí, fica pra próxima aí, né? Para os amigos também as canções. É verdade, não é verdade, tô certo ou errado? É, rapaz, com certeza, com certeza. Vamos. Eu quero fazer a Dona Socorro, né? Dona Socorro na rua Maria Alves Oliveira, ela deve estar ouvindo o programa, né? É, meus filhos, minha filha Jamila Petiza. É, rapaz, tá melhorando, graças a Deus, né? É, lá estou, lá estou, no José de Cauê, Cauã e Cauã ali, Edia. Eita, que é gente. Eita, que é gente, rapaz. Fala do povo.
2: Ofereço todas as atrações do programa Velas ao Fim da Tarde, as canções bonitas, poemas vaquejadas, o repente, tudo que eu passo aqui, aos amigos que acompanham meu programa todas as tardes, seu Luiz Pinto, Tuna Lourdes, Silvino e Arthur Silvino, o Coronel Pedro de Farias. Forte abraço para o nosso governo, o bairro São José, que não pede o meu programa. Lula Trocador e Dona Ana das Verduras, Lula que oferece ao seu amigo de infância, José Rivaldo, oferece à família Pessica, oferece ao seu Abdiz em São Paulo, oferece a Maria da Luz Pereira, oferece a João Torres e família, também oferece para suas cunhadas Dona das Dores e Dona Ceci, a esposa de seu Antônio do Boi. É, aproveito e ofereço para seu Orlando e Dona Mazé, seu Orlando é gente fina, isso foi maravilha. Seu Elias é rezador, escutando cantoria, rezando e escutando cantoria. Rua José Genuíno de Queiroz. Também ofereço para Dona Corina, gente fina, Deus abençoe ela, dono da paz, cuidando dela, forte abraço para vocês, Rua Antônio Mariano Ferreira, tá bom? E também dona Nazinha Mariano, que não perde, o meu programa tá sempre ligado, valeu dona Nazinha Mariano, que povo maravilha. Ofereço aqui para baixo São Zé, a José Bispo e dona Lourdes, casal maravilha, casal de gente boa, é, rapaz, e aproveito, já coloco o nome aí de Decão e Maria José, tô dizendo, rapaz, Rua Domingos Rangel, eu já falei, né, o casal, José Bispo e Lourdes, né, e também para dona Raimunda Alves de Santos, eita, rapaz, ela gosta demais, e meu amigo aí, o Inácio Vitorino, Rua Nereu Andrade Farias, bairro São José, é ali na Rua do Campo, como é mais conhecido, né? Tá bom? Meu pai é Figênio, meu amigo é Figênio, forte abraço, é Figênio, tu é o cara, e a mãe dele, dona Lainha, e sua esposa Tita, que não perde meu programa, por bom, rapaz, compare Pedro Leocádio e Gerarda Horácio, forte abraço, esse casal, tá bom? Beleza? E também o Antônio Horácio Aual, como é mais conhecido, Aual, forte abraço, para Zé Ivo e Rita Rua Gé, Miniano Limeira e toda a família, para vocês, tá bom? Eu ofereço o programa. Aristides Luiz de Lima, essas canções apaixonadas para Aristides Luiz de Lima, Rua Domingos, não é Domingos Rangel, perdão, Rua Rita de Assis Melo, né? Rua Rita de Assis Melo. Pois é, essas canções para o Aristides Luiz de Lima, Rua Rita de Assis Melo, rapaz. Vai para o Babá Araújo e Família, as canções bonitas do programa. Valeu, Babá Araújo e Família. Eita, aproveita também para o Babá de Pipi, né? Que ele também gosta, com certeza. É, tá bom? Meu amigo Geraldo Bizarro, forte abraço para ele também, amante da poesia. E seu Elísio, tá bom? Rua Rita de Assis Melo. Geraldo Trator também no meu programa, Só sai de casa quando termina o programa. Eusébio, Manuel Soares e Sandra, sua filha, ela está com problemas de saúde, mas ela fica boa. Seu Manuel Cirilo, gente fina, cara legal, gente boa, forte abraço para ele. E também seu Martinho Ginerinho, Dona Nezinha, um forte abraço, tá bom? Rua Senador Rui Carneiro. Vai também para a Maria da Rosa Pereira, amiga Maria das Dores, que também apoia o programa Violas da Fundatade, porque gosta e incentiva a cultura. Valeu, Maria das Dores. Também Dona Tereza, ali no conjunto Marisa. Dona Tereza é a viúva do seu Garoa. Gente fina. O Pena Marcação, meu amigo, forte abraço para o Pena Marcação em família, para ele. Eu ofereço o programa, tá bom? As canções bonitas, né? Para o Petra Nildo, da Jaramataia. Tudo de bom da cantoria, valeu. Para o vaqueiro, o seu Antônio Monteiro, nativa, gente fina, é um cara legal, ainda está lidando com gado, apesar da idade, né? Mas é um vaqueiro, viu? E foi um dos melhores aqui, entendeu? Forte abraço para ele e dona Cleonice, tá bom? Também o vaqueiro Chico de Zeca, ali na rua do Cruzeiro, rapaz, na rua do Cruzeiro. Eita, que povo bom. Tem gente muito mais, né? Na rua do Cruzeiro tem como a Adriana Gouveia também, eu ofereço a ela. É, eu creio que ela sempre escuta o meu programa, tá bom? Finalmente a todos, se faltar alguém, eu falo no decorrer do programa, tá bom? Forte abraço a todos. E cantei para vocês, e canções bonitas.
1: Beleza, beleza, muito bem, muito bem, muito bem. Olha, deixa eu dizer a vocês, eu já falei da Dona Tereza, a viúva do seu Garoa, ela é na, acho que falei, né? No conjunto Maris, né? É no Pernão, com certeza. É. Pô, eu acho também, viu? Com certeza. Sonho de amor, a pedido da amiga Maria da Rosa Pereira.

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1: Beleza, beleza. Quem está também acompanhando o programa pelo Facebook é o nosso amigo Vini Joe Somomed. Boa tarde, Vini Joe. Valeu, cara. Sou do cara, viu? Sou do cara. Deixa eu trazer a canção para tomar aí. Uau, uau. Tá ouvindo o programa, né? Um abraço. Já falei pra vocês já? Com certeza. Socorro, Armando Wilder. Hilda oferece para a Graciele e para a Aline, né? Eita, rapaz, oferece. Muito bem, também para o Espírito Barbosa, né? O meu amigo Espírito Barbosa, deve estar ligado no programa. Vai para o Damião Gouveia, o Sabido, forte abraço para ele, Damião Gouveia. É um jeito boa. Nini, Nini mora perto de mim. Rima, né? Nini mora perto de mim, não é um sujeito ruim. Nini, é ali no bairro São José, é, perto do canal, né? É o Nini, pra tu também, Nini, viu? Me lembrei agora, ó. Nini é uma figura, rapaz, com certeza. Com certeza. Eu vou trazer aí, é, com os pães aí, não sei qual vez vai cantar, que eu, com essa voz, não sei definir, né? É, João Neto e Paulo Ferreira. Olha, presta atenção. Presta atenção. O João Neto é, é muito presente nas cantorias, era, não sei, é, no interior nordestino, como está pelado, passou por aqui, né? No Cariri Paraibano. É, e ele é pernambucano. E Paulo Ferreira é natural de Tuparetama, Pernambuco também. E essa canção é História de Amor. Depois, então, mais que são vocês aí.

Tá ligando Paulo Ferreira, né? Sabe quando é Paulo Ferreira, né? É, rapaz. Cadê o poeta Lourival Pereira Lima? Que vai trazer uma canção bonita aí agora. Lourival Pereira Lima. Vamos ver que vai, qual é a canção que ele vai cantar agora no programa. Vai ser Brigas. Brigas de Amor. Eita, poeta, velho, Lourival Pereira Lima, todo dia eu tô ouvindo o programa dele, ele oferece a mim, diretamente do Ceará, na rádio Flash Guatu, né? Flash Guatu, Ceará, todo dia, de 11 às 12 horas da manhã. Só 11 às 12, 12 já é a tarde, né? De 11 às 12, só de canções, o programa dele, só de canções. Hoje ele vai cantar, não sei, uma região lá, né? Região, canta amanhã. O cara canta direto.

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0: O cara canta muito, viu? O cara canta bonito, tá vendo? O cara canta bonito, né? O cara canta bonito. Hora certa, já são 17h47. 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
0: Beleza, vem descansar bem curto, né, canção? É, sabendo toda, por que me negas? Com a dupla aí, né? Neto e Paulo Ferreira, não sei, parece que é o Paulo que canta, né?

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Eita, rapaz, mas pra que faz isso, hein? Não faço isso não, rapaz. Mais uma canção aqui, rapaz. Ciúme, né, bom? Paulo Nascimento vai cantar agora.

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1: Opa, tenha cuidado, não, que esse negócio de epa aqui, rapaz. Esse negócio não, não fico fácil não. Eita, rapaz. Hora certa, 17h52. 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
1: Vamos fazer uma canção com Antônio Hélio.
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1: 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Eita, vai para o Antônio Salgado, rapaz. Antônio Salgado. Eita, Antônio da bicicleta. Antônio Salgado, lá do conjunto da Solidariedade. Deve estar ligado, né? Rapaz, tô te dizendo. Vamos trazer essa canção aqui. Peraí. Vamos já, né? Vamos já. Vamos olhar porque eu preciso daqui para resolver aqui, né? Né? É a canção. Eu não sou de ferro, né? É a canção muito bonita. Eu não sou de ferro. Antônio Hélio, né? Vai cantar agora no programa. E vamos ver aqui se vai dar certo, né? Vai dar certo. Olha lá.

Beleza, rapaz, ó. Falta só menos 2 minutos para finalizar o programa. Com Deus somos todos, sem Deus nada somos. Falta abraçar todos. Feliz final de semana. Que Deus o abençoe. Cheio de coração, volto segunda-feira com mais Violas ao Fim da Tarde. Só um pouquinho da canção para concluir aqui, né? Tá bom? Vem a hora H com o Aerocídio e o Alisson Bezerra. Daqui a pouquinho.

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Alô, alô, gente boa em cada canto, recanto, encantos desta Paraíba de audiência. Que prazer, que alegria. Estamos juntos, misturados e conectados com a informação. Boa noite pra você em toda a Paraíba. Obrigado pelo carinho, obrigado pela audiência. A você nos cantos e recantos desse estado. A partir de agora, é informação sem parar na hora H.

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0: Brasília. Ministros do Supremo apresentam voto conjunto para liberar parte do pagamento dos penduricalhos a magistrados do Brasil afora. Clima. Com previsão de mais chuvas intensas na região metropolitana de João Pessoa, Defesa Civil anuncia estado de alerta e monitora áreas de riscos da capital. Ampliação. Governador Lucas Ribeiro sanciona leis que modernizam o judiciário paraibano e convoca mais de 1.800 novos concursados. Entrevista. Na Hora H de hoje, uma conversa sobre os 80 anos de história do Departamento Estadual de Estradas e Rodagens da Paraíba. A conversa no programa é com o diretor administrativo e financeiro do órgão, Felipe Maia. Futebol. França vence Noruega e Uruguai enfrenta a Espanha em mais uma rodada da Copa do Mundo. Cultura. Maior São João do Mundo hoje terá mais uma noite de grandes atrações, entre elas Natan e Xande Avião em Campina Grande. 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
0: Atenção para a previsão do tempo para este sábado na Paraíba. Previsão de chuvas leves. A temperatura vai oscilar entre a máxima 24 graus e a mínima 21 graus. A hora agora na Paraíba, 6:05. Essa é a Hora H.
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paraibanos e paraibanas. O maior escândalo da vez, como todos já sabem e devem estar acompanhando, é o do caso Master, do chefão do banco, o Daniel Rocari. Mas podem ir se conformando. A tendência é que esse escândalo renda muitas páginas, muitas manchetes, muitos vídeos de políticos, muitos comentários, mas no final das contas não dê muito em nada para o universo que ele atinge. Tá dando já para Daniel Rocari. Mas para os grandalhões da política, muito dificilmente vai dar. Por uma razão simples. Esse é um escândalo que pega quase todos os espectros políticos. Pega a oposição. Flávio Bolsonaro não deixa de mentir, não deixa nos mentir, porque aquele áudio é revelador sobre a relação que ele tinha com Daniel Rocari, palavras dele, o amigão Daniel Rocari, contra as palavras dele não se pode contestar, nem ele está contestando, né? Talvez alguns apaixonados, nem Flávio Bolsonaro contestou o que ele próprio disse, nem o que ele confessou, que esteve com Rocari mesmo depois da prisão, mesmo depois da confusão, para pedir dinheiro, para tratar de dinheiro. E 61 milhões pingaram na conta dos Bolsonaro para supostamente bancar um filme. Mas o escândalo pega também o Centrão, a começar do presidente nacional do Progressistas, Ciro Nogueira. Pega o presidente do Senado, Davi Alcolumbre, do União Brasil. E pegou mais recentemente, para a surpresa de ninguém, o líder do governo no Senado da República, Jax Wagner, do PT, que demorou, enrolou, enrolou até cair. Até fazer o mínimo, que era pedir o afastamento da liderança do governo. Então pega de A a Z. E quando no Brasil pega todo mundo, dificilmente a coisa avança muito, em que pese o trabalho, a autonomia, a liberdade, a capacidade técnica da Polícia Federal e o fato de esse caso ter um relator que tem até agora demonstrado coragem, independência e desassombro, que é o ministro André Mendonça do Supremo Tribunal Federal. Mais um André Mendonça só não faz verão. E tudo caminha para um acordão, a começar das reações do ministro Gilmar Mendes, o engavetador-geral da República, que está ali geralmente para engavetar processos, para matar, por inanição, alguns processos. Até porque no Brasil, como bem disse o jornalista Otávio Guedes, da TV Globo News, figurões da política já entenderam uma coisa: eles não precisam mais provar a inocência de nada. Eles só precisam anular o processo. Somente. Isso vem da Lava Jato pra cá. Basta anular os processos e quando tem uma anulação, o sujeito pega o acórdão da anulação e sai esfregando na cara de todo mundo, fazendo pose

paraibanos e paraibanas, na despedida do dia, nas boas-vindas da noite, nós nos juntamos aqui para agradecer ao nosso bom, generoso, misericordioso e justo Deus, Jesus Cristo de Nazaré.

tempo e a vida. Não basta só viver muito tempo, que é o desejo de cada um de nós, tão importante quanto. Mais importante é saber viver e principalmente viver com propósito. Há pessoas que simplesmente passam pela vida, passam pelos dias, mas há outras pessoas que fazem cada dia ter significado, ter sentido, valer a pena. A diferença não está no calendário, nos dias, nas horas, nos meses, nos anos, nas décadas, mas na consciência quando alcançamos de que a vida é um privilégio. Viver é um presente extraordinário que Deus nos concede. Podemos desperdiçar esse presente, vivendo de qualquer jeito, de toda forma. Uma vida que vale a pena também, é importante dizer, que não é uma vida cheia de atividades, de ativismo, que nós acompanhamos em stories de redes sociais, que parece que viver é ter tempo para nada, a não ser ter um ativismo, uma presença de quem faz muita coisa ao mesmo tempo, e parece que isso é sinônimo de superioridade, e a gente fica querendo copiar, porque parece que a vida da gente, se a gente não faz do mesmo, com o mesmo tanto, o mesmo volume, a mesma intensidade, nós somos inferiores, queremos nos igualar, nos comparar. Não é sobre o calendário, é sobre o que fazemos e o propósito que fazemos, para quem fazemos.

presença de Deus. E você, como tem gasto e investido o seu tempo? Suas energias, seus talentos, seus dons, seus pensamentos. O que você tem investido? É no que vale a pena? É no que tem propósito? É no que Deus tem lhe guiado, dado a direção? Jesus viveu assim. Cada dia tinha um propósito. Cada encontro tinha uma direção. Cada palavra tinha um significado. Então a vida que vale a pena não é uma vida perfeita, mas é uma vida intencional, de propósito e de significado. Tem muita gente ocupada, mas vazias de propósito. Então, como diz a canção de Kleber Lucas, a vida foi feita para valer a pena.

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0: 6h15, alô Paraíba, alô paraibanos e paraibanas, aquele abraço desta sexta-feira de meu Deus.
2: Hoje é sexta-feira, dia
0: 6 da noite, 15 minutos do dia 26 de junho do ano da graça de 2026.
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0: chega sexta-feira, a gente chega e suspira, né?
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0: Quem tá na escala 5-2, pra quem não tá, amanhã não tem, né?
3: Tem que ter prazer.
0: E você, Juninho Queiroz, você é liberado no fim de semana, Juninho? Você fica em atividade também. Felipe Maia lhe dá uma folguinha? Dá nada, né? Uma horinha no final da tarde pro handball, né? Você vai explicar como é que joga handball pra quem não sabe, viu? De areia, handball de areia. Tem uma técnica diferenciada. O pessoal vai gostar. 6h16 na Hora H. Vamos que vamos, Paraíba. A partir de agora você interage nos nossos canais de comunicação. 993-46-5236. 993-46-5236. Mensagem de áudio, se identifique, diga onde está falando e pode mandar o seu recado. No WhatsApp? No WhatsApp é o 993-46-5236. 993-46-5236. Mensagem de áudio, se identifique, diga onde está falando e pode mandar o seu recado. 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
0: Na Hora H, um desafio musical para a sonoplastia, para a discoteca de Marcelo Gomes.
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0: do Jardim. Iracema, né? É porque tudo é região metropolitana.
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0: que é isso, meu irmão? Que música é essa?
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0: Pelo amor de Deus. Não faça esse constrangimento. O Alex Tavares, da minha República de Marisópolis, também tá perguntando aqui. Tá acompanhando em vídeo no YouTube, viu? Que música danada é essa aí, Aaron Siri?
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0: Desafio não é esse, não, meu irmão. Pelo amor de Deus. É, alô, Demóstenes Cabral, em João Pessoa, homem da Crachá e Companhia. Como vai você, meu irmão? Alô, Adriana Rodrigues, em João Pessoa, colega jornalista. Aquele abraço, Adriana. Sempre batendo ponto aqui no programa. E algo Alcorforado. Ele é vendedor da Caoa Shaori, em João Pessoa. Tiago Alcorforado. Não é fácil não, não dou um rapaz não, viu? Um abraço, Tiago. Aquele abraço. Estão pedindo aqui, Marcelo Gomes, se você sabe essa canção aqui, uma canção nova, bem rapidinho aqui pra quebrar o clima do programa, essa é boa, viu? É, Se For Amor, e quem é? De João Gomes, né? Que Marisa Monte estourou no Parque do Povo em Campina Grande, tocou aí pra muitos outros, muitas outras festas juninas dessa Paraíba, não é? Essa daí é?

0: Alô, doutora Adriana, aliás, a doutora Andréia Braga. Essa é prima de meu amigo Felipe Maia Braga. Andréia Braga, professora Andréia Braga, Neron, tô ouvindo em Cajazeiras pela Mais FM. Boa noite, Cajazeiras, na Mais FM 97.7. Alô, Sertão da Paraíba, na TV Diário do Sertão, do meu amigo Peterson Santos de Andrade, da Rede Diário de Rádios, da Rede Sistema Diário de Comunicação. Professora, obrigado pela audiência, viu? Obrigado, professora Andréia Braga. Então, né? Sabe que a professora Andréia Braga é essa referência em educação do Sertão da Paraíba e do Estado. Ligado na hora, Gatinho. Rapaz, o programa tá podendo, viu? Um abraço, doutora Andréia Braga. 30 anos nessa área de educação, a professora Andréia Braga, viu?
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0: Vamos que vamos, às 6h20 na hora H, 6h20 na hora H. Alô, Neto Leles em João Pessoa, maior vendedor Ford do Brasil. Um abraço, Neto Leles, aquele abraço. Neto Leles, aí vende Ford fiado. Se vender, separa o meu, Leto. Separa aí.
2: Um abraço.
0: Um abraço, Neto Leles. Mas o desafio musical não é esse não, Marcelo Gomes. É Pra Valer a Pena, de Kleber Lucas. Eu cantei a bola aqui na abertura da mensagem. Duvido que você ache aí. Pra Valer a Pena, de Kleber Lucas. Puxa naquele disco da parte do K. Parte do K lá.

0: sei. Deus me deu a vida pra valer a pena. 6h22 na Hora H, informação sem parar. A partir de agora vamos girar com a informação, girar com a notícia, abraçando a quem está com a gente por essa Paraíba fora. Alô, Aldo Andrade. O Aldo Andrade é prefeito de Bernardino Batista. Está dizendo o seguinte aqui, mandou a foto do programa, do rádio dele, do carro. Estou saindo de João Pessoa agora para o sertão, para a região de Cajazeiras, o Iraúna, Bernardino Batista, Serra do Padre. É engarrafamento muito grande, viu, Heron? Estou aqui com Zé Barbosa, Aldo Andrade e Zé Barbosa. Um abraço para os dois, boa viagem aí, vão na manhã aí, devagarinho, viu? Que Deus abençoe a viagem de vocês. Romualdo Figueiredo em Campina Grande, na TV Romualdo Figueiredo, da Associação dos Aposentados, está na Rádio Pop Cariri 101.1 FM em Campina Grande.
1: Um abraço.
0: Aquele abraço, Romualdo. 6h23 na Hora H, Neto Leles, peguei pela palavra, disse que vende carro fiado lá para mim, dizendo que eu mando lá. Neto, tu não sabe da ficha, Neto.
2: Um abraço.
0: Tu vai se perder, Neto. Tu vai, é uma bronca grande para tu resolver aí, viu? Tô procurando um carro fiado. Quem me vendeu um carro fiado, daqui pra domingo eu tô de carro novo. 6h23 na Hora H. 6h23, onde é que eu tô mesmo aqui agora? Vamos falar sobre chuva, né? Chuva na região metropolitana de João Pessoa. Se a produção disser que tá ok, eu acredito. Tá na linha? Bom, hoje foi dia de chuva em João Pessoa. Muitas chuvas esparsas na capital paraibana. A previsão é de mais chuvas nas próximas horas na região metropolitana de João Pessoa. A Defesa Civil da capital paraibana ligou o alerta, viu? Tá monitorando áreas de risco da cidade. É o que a gente fala por telefone agora com o chefe, secretário-chefe da Defesa Civil de João Pessoa, Coronel Kelson Chaves. Coronel, boa noite, Coronel. Qual é a situação de momento em João Pessoa, Coronel? Boa noite.
3: Boa noite, Aron. Boa noite a todos os ouvintes do Hora H. Sempre muito, para nós, muita satisfação, motivo de muita satisfação cumprimentar a todos.
0: Obrigado.
3: E dizer que nós estamos às ordens, viu? Sempre.
0: Muito obrigado.
3: Respondendo esse tópico inicial seu aí, uma pessoa, de fato, recebeu aí uma chuva na ordem dos seus 87 milímetros nas últimas 24 horas. Eu diria que está dentro da média do que a gente está acostumado a vivenciar. Alguns transtornos, porque não pode ser diferente, né? Nós vivemos numa capital super impermeabilizada, com um sistema de drenagem um tanto quanto subdimensionado em razão do tempo, né? De posto esse sistema, a cidade cresceu, evoluiu, muitas obras, muitas construções, o número de habitantes também cresceu de forma volumosa, enfim, essas situações todas remetem a alguns transtornos e que a maioria do pessoense já conhece, né? Ele já conhece os pontos de acumulado de água, já vivencia com isso há muitos anos, e nós estamos tentando, é um objeto da gestão, tentando dar respostas as mais rápidas possíveis, ou seja, nós não temos demanda reprimida na Defesa Civil, nós não temos ocorrências a serem atendidas. Hoje, felizmente, foi um dia que a nossa central de operações não recebeu tantas ligações, tantos chamados. Os chamados que porventura chegaram, eles foram devidamente atendidos. Nós estivemos com a nossa equipe técnica presente, acompanhando, né? E, de fato, como você colocou, previsão de mais chuvas para as próximas horas, a propósito, para os próximos dias, nós temos um aviso meteorológico do IMET, que é válido até amanhã às 23h59. São previstas chuvas, mais chuvas, chegando até a marca de 100 milímetros dia, 24 horas, mas como a gente acredita que boa parte dessas chuvas elas já chegaram, já chegamos aos 87 milímetros, é possível que chova menos, é possível. Não sou meteorologista, não sou climatologista, mas a gente vem acompanhando, estamos todos em estado de atenção, a nossa central funciona. O nosso emergencial está posto às ordens do contribuinte, dos cidadãos. O nosso WhatsApp igualmente, o aplicativo de João Pessoa na Palmadão da mesma forma, enfim, as formas, as vias de interação que a gente tem com a comunidade estão todas abertas e prontas para atender da melhor maneira possível, buscando o bem-estar de todos.
0: Coronel Kelson Chaves, da Defesa Civil de João Pessoa, muito obrigado pela participação, pela presteza, pela disponibilidade de sempre estar informando o público da capital paraibana sobre esses temas e outros temas. Muito obrigado, boa noite para o senhor, sucesso aí no trabalho.
3: Sempre honrado, viu, Heron? Um grande abraço, saúde, bom final de semana.
0: Muito obrigado. 6h27 na hora, chuvas na capital paraibana, a Defesa Civil já está dizendo, vem mais por aí, viu? Então, precisa ficar, ter cuidado, a cidade já sabe mais ou menos onde tem os gargalos, os problemas, os pontos de alagamento, é preciso ter atenção, principalmente o motorista que está agora nesse momento agora. Alô, Jean, meu amigo Jean, um abraço, homem da Marmoraria Souza. Um
1: abraço.
0: Jean, a turma boa que está agora chegando em Campina Grande, Rainha da Borborema, dizendo, Heron, tô agora ligado no programa, acabando de chegar em Campina Grande, uma turma boa de Souza chegando para o Parque do Povo.
3: Vamos curtir
0: o Parque do Povo hoje em Campina Grande.
3: Um abraço.
0: Meu amigo Jean, da marmoraria mais importante e de melhor qualidade de Souza. Marcelo Gomes, que foi locutor em Souza durante muito tempo, sabe a marmoraria Souza. Conhece, Jean? Conhece? Conhece a testa? Todo mundo conhece, ele tá dizendo aqui. Um abraço, meu amigo Jean, ele tá com Ed Nilson, tá com Ana Lívia e Viviane, a turma boa lá do meu amigo Jean, da marmoraria Souza, a melhor marmoraria de Souza. Um abraço pra todo mundo aí, sejam bem-vindos a Campina Grande, aproveitem a festa, um abraço, que Deus abençoe vocês. Alô, Ricardo Menezes, da Zeleron. Tô em Campina Grande agora, no trânsito, também em Campina Grande, na Pop Cariri 101.1 FM. A cidade tá parecendo um queijo suíço, tá dizendo aqui o Ricardo Menezes. É buraco demais, é um descaso. Forte abraço pra você, doutor Ricardo Menezes. Obrigado pela informação aqui na Hora H.
1: Um
0: meu
1: abraço.
0: Amigo Salismar Júnior, meu companheiro de tempos da TV Arapuã, do Sistema Arapuã de Comunicação. Um abraço, Salismar. Tá no trânsito agora.
3: Um abraço.
0: Tá chegando em casa agora, ouvindo a Rádio Pop FM 89,3. Um abraço, Salismar. Salismar Júnior, abraçando o Salismar, eu lembro do meu querido amigo João Pereira de Moura Neto. Você conhece alguém com esse nome, João Pereira de Moura Neto? Talvez não, mas se eu disser João Gregório, aí você conhece, que é o presidente proprietário do Sistema Arapuã de Comunicação.
1: Um
0: amigo,
1: abraço.
0: Que eu tenho muito carinho, muito respeito e gratidão pelo tempo que trabalhamos juntos no Sistema Arapuã de Comunicação. Alô, João Gregório, aquele abraço. Valeu pela companhia e pelo carinho de sempre. Hora do intervalo, 6h29. Nos próximos minutos, você vai ouvir aqui na Hora H. Departamento de Estradas e Rodagens da Paraíba DR completa hoje 80 anos de existência. Teve uma programação especial sobre esse e outros assuntos referentes ao DR. A conversa aqui é com o diretor administrativo e financeiro do órgão, Felipe Maia, já está aqui no programa. E tem mais no programa de hoje, as atrações que vão ao Parque do Povo em Campina Grande. O maior São João do mundo continua. As convocações do governo da Paraíba de novos concursados. E também tem informações novas de Brasília, capital da República. E ainda, Copa do Mundo. Os resultados dos jogos é essa tarde. Já já a gente volta e conta essas e outras aqui na Hora H. O dia inteiro em uma hora. Até já.
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2: Gostei da altura desse retorno, viu, Marcelo Gomes? Gostei. Chega estrala, chega estrala. A gente, quando começou na rádio AM, né, Marcelo? O bom era ouvir o retorno, né? Lá nas alturas. Meu amigo de Assis, lá na Rádio Jornal, botava lá nas alturas. Meu amigo na Progresso, deixa eu lembrar quem era. Eliseu, não era? Eliseu, lá na altura, o retorno, cara, sentiu o peso do programa. 6h34 na hora. Olha quem mandou um recado pra Hora H, o Jarglebson, o negão da propaganda de Cajazeira. O que, é que será que Jarglebson quer a essa hora, hein? O que é que tu quer, hein, Jarglebson?
4: Heron, boa noite, negão. Heron, manda R$100 pra mim.
2: Como é?
4: No Pix aí que eu mando outro número pra você. R$100 pra dar mercadeira, pra ti.
2: Como é, negão? Tu quer que eu mande R$100? Pix pra tu mandar no.
4: Boa noite, negão. Heron, manda R$100 pra mim.
2: Oxente.
4: No Pix aí que eu mando outro número pra você.
2: Eu tô muito mole, sabe por causa do quê?

0: com aquele abraço, Kiko. Deixa eu botar logo o Kiko bem rapidinho aqui. O que será que o Kiko tem para dizer aqui? Daqui a pouco no programa a conversa é com o Felipe Maia, diretor administrativo do DR. Alô, Kiko. Alô, Castelo Branco. Boa noite. Ele tá aqui comigo aqui. Não sai no ar não, é? Hein? Vai. Aqui não sai não. Então tem algum breguete aqui que não tá funcionando, viu? Vamos de novo, pra ver.
1: Boa noite, Heron. Vai ver, Heron, que quer pensar o São Pedro, Heron. Ajuda o bichinho. Estarei sempre ligado nesse programa maravilhoso. Bom final de semana. Até o Capão Passou, que tá curtindo aqui o Hora H.
0: Obrigado, Kiko. Tá mandando dar... Vai, Kiko. Vou mandar o pix dele aqui pra tu. Ajuda o bichinho aí. Vai, Kiko. Manda aí, sem conta pro negão. 6h36 na Hora H. 6h36 no oferecimento do São Brás. 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
1: Vem aí a entrevista da hora.
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1: O Departamento de Estradas e de Rodagem da Paraíba completou 80 anos e fez uma celebração hoje, uma exposição contando a história do DR. Para falar sobre esse assunto, a gente conversa a partir de agora com o diretor administrativo e financeiro do DR, Felipe Maia, que está aqui no programa. Felipe, boa noite.
3: Bom, boa noite a todos os ouvintes da Rede Mais, da Rádio Pop. Boa noite ao pessoal da técnica, Marcelo Gomes, Cleiteron Cid, Gabriel Albuquerque, André Firmino. Boa noite, Helena. Helena está aqui conosco, minha
1: Helena
3: filha.
1: Helena Maia.
3: E estamos à disposição, irmão.
1: Meu amigo é Felipe Maia. A exposição do DR, que foi lá hoje pela manhã, viu o quê?
3: Heron, na exposição que fizemos hoje no DR, contou as 8 décadas do DR, os 80 anos do DR, nós fizemos uma exposição, fizemos um caminho, né, de 8 décadas, e lá estava exposto todo o trabalho, todas as ações, desde o início ali de 1946, que foi o ano de fundação do DR, até hoje, até 2026. As obras que o DR fez lá atrás, as atuais, as obras importantes, os anéis, as entregas dos distritos, as rodovias, enfim. Foi uma expulsão que demonstrou todo o trabalho realmente de infraestrutura que o DR entregou à Paraíba nesses 80 anos.
1: O camarada olha para um asfalto e vê uma obra de concreto, né? Vê uma obra física. Mas qual é o alcance social de uma estrada, Felipe?
3: Heron, realmente, quem vê uma obra de rodovia sendo construída, pensa apenas que é um asfalto, é ali uma movimentação de terra, passa um trator, mas quando a gente entrega a estrada, a gente vê que a cidade realmente desenvolve, é impressionante. Quando chega estrada e água na cidade, a gente vê o posto de gasolina se instalando, a gente vê um depósito de construção se instalando, a gente vê uma loja de imóveis se instalando, a cidade crescendo, a cidade evoluindo. Realmente a estrada leva muito desenvolvimento, leva muita cidadania àquelas pessoas que vivem naqueles locais onde as estradas chegam.
1: Que obras de mobilidade urbana foram feitas pelo DR que as pessoas talvez pelo tempo ou por alguma, por não ter informação, não imaginam que foi uma obra do DR?
3: Vamos lá, Heron, assim, para a gente fazer um histórico, né? A Transamazônica, por exemplo, a BR-230 iniciou graças ao DR. Cabedelo, João Pessoa, é uma rodovia federal, mas que à época foi delegada ao DR para construir. Ou seja, a Transamazônica começou pelo DR. Outra obra emblemática que as pessoas não sabem, assim, que foi o DR construir, Acesso Oeste, foi o DR construir.
1: Ali da rodoviária para Bahia?
3: Até ali, Bahia. Imagina, eram, se os ônibus intermunicipais, interestaduais, tivessem que entrar ali por Cruz das Armas, pelo Vasco da Gama, descer ali até o terminal rodoviário, como seria o caos no trânsito ali naquela região, na nossa mobilidade. O ônibus entra dentro do centro da cidade por um acesso que ele não interfere praticamente em nada na mobilidade urbana da cidade. Outra obra que foi o DR construir, Hilton Souto Maior, de Mangabeira até a PB-008, foi o DR que construiu. Perimetral Sul, foi o DR que construiu, que

0: E ali a BB-008 até a BR-101, a saída lá para Recife. É, o DR construiu a Avenida Litorânea, Intermares. A Avenida Litorânea é uma obra construída pelo DR, Binário de Bahia, foi o DR.
1: Que é a Avenida da Praia, Intermares.
0: A Avenida principal, que ali dentro do plano rodoviário, era ali a PB-008. É a continuação da PB-008.
1: Que vai até lá.
0: Que vai até a divisa com o Rio Grande do Norte.
1: E pro outro lado, vai até?
0: Pro outro lado, até a divisa com Pernambuco. A PB-008 é todo esse caminho.
1: É Caporã por aí, né?
0: É ali a Caú.
1: Acho que é a última, né?
0: A Caú.
1: Pitimbu, né?
0: Isso.
1: Por ali. Felipe, Travessias Urbanas é um programa que está muito recente, que o DR tocou. Até onde alcançou esse programa?
0: Eram Travessias Urbanas, o DR fez esse implantou essas travessias urbanas e em algumas cidades a gente melhorou, fez melhorias em praticamente 211 municípios, né? Dos 223 municípios da Paraíba, o DR entrou em questão de travessias em 211 municípios, aproximadamente. E isso equivale a aproximadamente hoje, a preço de hoje, 630 quilômetros de asfalto dentro das cidades, né? Dentro das cidades. Sua querida República de Marisópolis foi contemplada pela Travessias Urbanas.
1: A cidade inteira foi asfaltada praticamente.
0: Exato. E ali, você que é de Marisópolis, você sabe que ali a avenida principal de Marisópolis era a BR-230. Sim. Era a rodagem federal, né?
1: Sim.
0: Só chamava rodagem. E para evitar, inclusive, melhoria...
1: Isso foi asfaltado ali, acho que na década de 70, né?
0: Isso, exatamente. Exatamente. Para melhorar ali a mobilidade dentro da própria cidade, para tirar aquele pessoal da rua principal, o DR fez muitos binários, muitas ligações entre os bairros da cidade, para que a população fique ali naquele ambiente sem ter que ir para cima da estrada. Porque geralmente o pessoal sai, não, vou pegar ali a pista porque é mais fácil, é mais rápido. Mas aí o DR fez todo esse trabalho de mobilidade urbana dentro dos municípios. Isso é um mesmo trabalho que leva muita cidadania, leva muita dignidade às pessoas. Assim, as pessoas gostam da caminhada, valorizam o imóvel da pessoa, eles gostam de estar caminhando, fazendo a sua caminhada de manhã, fazendo sua corrida, bicicleta. Assim, é algo que realmente tem um impacto muito positivo na vida das pessoas.
1: Interessante, o DR que está completando 80 anos e que é dirigido há pelo menos 16 anos por um oitentão, né? Que é o doutor Carlos Pereira, que é um símbolo, virou um símbolo do DR, né?
0: A história do doutor Carlos Pereira se confunde com a história do DR, né? O doutor Carlos Pereira, inclusive na fala dele hoje, ele relembrou que aos 14 anos, quando completou seus 14 anos, o pai dele disse, vá atrás do emprego. O doutor Carlos Pereira foi ao DR e lá foi empregado, começou como contínuo. Aí passou para auxiliar de escritório, aí entrou na universidade, na faculdade de engenharia, né? Na escola de engenharia, que eles falam tanto. E foi ser auxiliar de engenheiro, foi ser e concluiu sua vida, passou por todas as diretorias e em 2011 ele foi nomeado diretor superintendente, que era o cargo que ele não tinha ocupado dentro do DR. Ele ocupou diversos cargos a nível nacional, a nível de ministro, até o DR de Pernambuco, ele já havia dirigido por dois mandatos, mas aí ele veio coroar sua carreira aqui no DR da Paraíba.
1: O DR que tem sua sede estadual em João Pessoa, mas que tem suas subsedes em várias regiões do estado, né?
0: Isso, nós temos 8 subsedes, né? O DR ele é um órgão que eu tenho a certeza de que o DR atua nos 223 municípios. Nós temos 8 subsedes, Sapé, Solânia, Cajazeiras, Itaporanga, Sumé, Campina Grande, Sapé e Cajazeiras, né? Cajazeiras. São oito subsedes, né? São oito DRs dentro daquelas localidades que os nossos residentes, é o chefe da residência, né, rodoviária, ele atua dentro daquela malha rodoviária ali na circunscrição dele, e ele ali é o DR. Ali ele, o DR atua naqueles municípios daquela malha, daquela residência, ou seja, a gente chega nos 223 municípios.
1: Felipe Maia, se você pudesse resumir o que é a marca do DR nesses 80 anos, o que é que você diria ao povo da Paraíba que anda por estradas feitas pelo DR ou que esperam a presença do DR para consertar estradas, né, para manutenção de estradas? Qual é a grande marca que o DR alcança nesses 80 anos, 8 décadas?
0: A grande marca que o DR entrega à população é o compromisso. a qualidade da rodovia, é a vontade de querer fazer sempre o melhor. O DR é um órgão composto, nosso maior patrimônio são as estradas, mas ainda maior do que as estradas é o nosso servidor, é o nosso pessoal, né? O pessoal que está ali todos os dias vestindo a camisa do DR e suando a camisa do DR. Né? São servidores que realmente saem de casa no propósito de eu estou lá no DR há 15 anos, a gente sente a boa vontade das pessoas de querer produzir, de querer fazer entregas ao DR, ao povo da Paraíba pelo DR. E a marca do DR é o compromisso com o povo, é compromisso com a entrega, é compromisso com a obra bem feita e realmente dar uma melhor condição de vida às pessoas. Essa é a nossa marca.
1: Ou seja, por onde o paraibano andar, vai passar pelo DR, né? Por onde o paraibano andar, ele está passando pelo DR.
0: Passa pelo DR. O DR conseguiu tirar... Conseguiu, hoje todas as sedes municipais, todas as cidades da Paraíba, é uma marca também que o DR registra isso, todas as cidades da Paraíba hoje têm acesso a asfalto, tem pelo menos um acesso a asfalto. Isso é uma dignidade, né? Uma cidade da menorzinha que seja a população, vamos dizer assim, ele tem a sua chegada por asfalto, né? Isso é o DR.
1: Bacana. Felipe, obrigado por ter vindo aqui falar desse oitentão, desse órgão tão importante para a Paraíba, que é o Departamento de Estradas e Rodagem, o DR. Obrigado.
0: Obrigado, Heron. Estaremos sempre aqui à disposição para bater esse papo, para fazer a nossa prestação de contas. É um órgão realmente que é muito importante na infraestrutura paraibana, na mobilidade urbana das cidades. A gente estaremos sempre à disposição. Meu.
1: Obrigado, 6h47, no oferecimento da Unifacisa.
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1: Hora H! 6h48 na Hora H. Nos próximos minutos você vai ouvir aqui na Hora H. Tem arte e cultura com Kubitschek Pinheiro, tem as frases mais polêmicas da semana e tem as atrações de hoje no palco principal do Parque do Povo, no maior São João do mundo. Daqui a pouco a gente volta aqui na Hora H. Se liga aí, o dia inteiro em uma hora.
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0: Sucesso na Hora H para a Paraíba inteira, na Rede Mais, nas emissoras de todo o estado. Obrigado pela audiência. Abraçando em Souza, na cidade Sorriso da Paraíba, a vereadora, presidente da Câmara Municipal, minha amiga Amanda Silveira. Vereadora que, inclusive, faz um excelente mandato, combativa, altiva, e que tem se destacado na política do sertão da Paraíba.
1: Um abraço
0: para Vossa Excelência, doutora vereadora Amanda Silveira, presidente da Câmara de Souza, na sintonia pela Rádio Progresso FM 103,5. 6h52 na Hora H, vamos girar com a informação, vamos girar com a notícia. Vamos que vamos. Vamos falar com o Kubitschek Pinheiro, ele tá na linha, tá chamando. Mas antes vamos a Campina Grande. Alô, Campina Grande, Rainha da Borborema. Alô, Daniela Pimentel, quais são as atrações desta noite de hoje no Parque do Povo, Daniela?
2: Fala, Heron, boa noite pra você, boa noite pra todo mundo que tá acompanhando a Hora H. Olha, Heron, a gente começa hoje o penúltimo final de semana da edição 2026 do maior São João do mundo. Hoje sobem ao palco principal Ranieri Gomes, daqui a pouquinho, 7 horas da noite. Depois tem Kátia Silene e Aduílio Mendes, a partir das 9 horas. Às 11 da noite, sobe ao palco principal o Natan e 1 hora da manhã, de Avião inicia o show, encerrando a noite dessa sexta-feira no maior São João do mundo. É uma festa que promete, um final de semana que promete, mais uma vez, grande público, casa cheia, Parque do Povo lotado, e partiu PP mais uma vez.

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1: 6h54 na hora H, 6h54. Alô, Kubitschek Pinheiro, o que é que tem hoje? Aliás, o que é que tem amanhã na página principal do portal Mais PB? Kubitschek Pinheiro é o nosso tropicalista e jornalista que traz sempre as informações de arte e cultura aqui no programa. Boa noite, Kubitschek.
2: Boa noite, Eron Cid e ouvintes da Hora H. Como todo sábado, nós temos um presente para os leitores do Mais PB. E amanhã, último sábado de junho, nós trazemos na capa de cultura uma entrevista com o músico e cantor paulista Fi Bueno, que acaba de lançar um novo disco com participações de Gilberto Gil, Anastácia e Sandra de Sá. É o disco autoral produzido pelo premiado Guto Graça Mello, falecido recentemente. E também tem a parceria dele nesse disco com Zé Cabaleiro, numa canção que clichê. Outro destaque do álbum é Chamego Choteado, parceria e dueto com Anastácia, que disparou nas plataformas neste mês de junho como uma das melhores músicas de forró. O disco é incrível. Fi Bueno, em conversa com o Mais PB, ele fala das canções. Uma, ele presta homenagem aos artistas nordestinos. Outra, ele faz uma canção sobre a natureza. Nunca vi algo tão bonito. E quer voltar João Pessoa para cantar novamente em solo paraibano. Aquele abraço.
1: Hora H. Aquele abraço, Kubitschek Pinheiro. Obrigado, Kubitschek. Alô, meu amigo Peter Braga. Para os mais íntimos, é o Pepeto. É Pepeto? Acertei no tom do negócio? É isso mesmo? Ou é Pepeto? Pepeto ou Pepeto? Só sei que é o Peter Braga. Um abraço, meu amigo, no Cristo Redentor em João Pessoa. É o Pepeto mesmo. Abraço, Peter. Obrigado pelo carinho. Valeu pela audiência. É um abraço que o Juninho Queiroz está mandando para Vossa Excelência, viu? Um abraço. 6h56 na Hora H. Alô, Arthur. Arthur, meu querido conterrâneo da República de Marizópolis.
3: Boa noite, meu amigo Heron. Tudo paz? Arthur aqui de Marizópolis. É só para parabenizar a meu tio, né, Camilo, atual reitor da UFCG. Desejar a ele um feliz aniversário, muita prosperidade, e ele merece tudo de bom. Valeu, grande abraço. Quando é que vem a terrinha?
1: Tô indo, meu amigo. Tô aqui, tô acelerando aqui. Já botei a charreta, o cavalo, já botei a sela. Daqui pra amanhã eu chego por aí, viu, Arthur? Reserve meu lugar na pelada pra gente jogar bola amanhã. Um abraço, meu irmão. Alô, Deca de Zé Mané em Tavares. Olha que coisa boa, rádio, né? Deca de Zé Mané tá num friozinho danado, ó. Com o casaquinho dele, com rádio ligado na Hora H em Tavares. Boa noite, meu amigo Abel. Aquele abraço pra você. Obrigado pela audiência. Futebol, Copa do Mundo. Vamos ao boletim da redação agora.
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1: 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Gabriel Albuquerque, os resultados da Copa do Mundo hoje, hein, Gabriel? Boa noite.
5: Boa noite, Heron. Boa noite a todos os ouvintes. Dois jogos, duas goleadas, viu? França e Noruega. A França bateu a Noruega por 4-1, três gols de Dembélé. Um gol também do meio atacante Doué, francês Doué, e Asgard descontou para a Noruega. O outro jogo foi Senegal-Iraque. A seleção senegalesa venceu por 5-0 e classificou em terceiro lugar no grupo I. Portanto, desse grupo aí, classificados, a França com 100% de aproveitamento, Noruega e Senegal. E na próxima segunda-feira tem jogo da seleção brasileira contra o Japão, que é o próximo desafio da seleção brasileira aí na Copa do Mundo. E aí é mata-mata. Se vencer, volta, avança. Se perder, volta pra casa. E tem gente que vai trabalhar até 12 horas do dia, viu? Até meio-dia, o famoso meio-dia. Ministério Público Federal na Paraíba até meio-dia, Prefeitura de João Pessoa até meio-dia e também o governo do estado. Todos esses servidores trabalham até o meio-dia da próxima segunda-feira. Heron.
1: Obrigado a você, Gabriel Albuquerque. Olha a informação no finalzinho do programa aqui. A ex-secretária da Mulher da Paraíba, Lídia Moura, avaliou como importante uma nova medida de combate à violência contra a mulher. Acompanhe.
6: Isso é muito importante porque a denúncia é o nosso maior desafio ainda. As mulheres afetadas pela violência muitas vezes demoram um tempo, têm medo, sofrem ameaças, está vivenciando aquela situação de violência muito recentemente, às vezes não tem meios até para fazer a denúncia. Então essa ampliação do prazo que vem a partir dessa alteração do Código Penal, da Lei Maria da Penha, do processo penal, né?
1: Essa foi Lídia Moura comentando essa nova regra que amplia para 12 meses o prazo para denúncia de violência doméstica. Ela que atuou nessa parte durante os últimos 7 anos, está comemorando com razão. 6h59 na Hora H, finalzinho do programa. A gente se encontra na próxima segunda-feira aqui na Hora H. Tem Jogo do Brasil, mas estamos aqui batendo ponto, jogando a notícia para os seus ouvidos. Boa noite, paz no coração, fé em Deus, fé em Jesus Cristo de Nazaré, fé na vida, Paraíba.
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0: 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Agora eu quero fazer uma pergunta às meninas, só às meninas agora. As meninas que...
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2: O presidente Lula acompanhou hoje o andamento da construção de 16 barcos da Petrobras em Itajaí, Santa Catarina.
1: O programa Mar Aberto prevê a renovação da frota da companhia, com previsão de entregar 98 embarcações nos próximos 7 anos.
2: Lula também participou do lançamento ao mar de uma fragata da Marinha, a primeira de 4 unidades que estão sendo construídas para aprimorar a defesa marítima do país.
1: O presidente Lula visitou as construções de barcos de apoio marítimo da Petrobras em Itajaí, Santa Catarina. Mais de 2 mil profissionais estão envolvidos nas obras de 16 embarcações. A iniciativa faz parte do programa Mar Aberto de Renovação e Ampliação da Frota do Sistema Petrobras. Com previsão de entrega para julho, uma das embarcações em construção no estaleiro Detroit, em Itajaí, é a Starnave Electra de transporte de suprimentos. O barco conta com sistemas de geração e distribuição de energia, além de novas tecnologias de pintura e de sistemas anti-incrustação, contribuindo para menor consumo de combustível e menor nível de emissões de poluição. Segundo a presidente da Petrobras, Magda Chambriard, os empreendimentos se alinham com a política verde da empresa.
3: Esses barcos têm tecnologia atual embarcada, respeitam o nosso Acordo de Paris, respeitam as nossas intenções de sustentabilidade, apoio ao meio ambiente.
1: O presidente Lula destacou o fortalecimento da indústria naval brasileira.
4: Ah, a coisa custa 10 milhões mais barato. Por que que não compra da China? Porque a China não paga salário do povo brasileiro. Mas quando você compra de lá, você não desenvolve a indústria nacional. Quando você compra de lá, você não desenvolve tecnologia aqui. Quando você compra de lá, você não gera emprego aqui.
1: O programa Mar Aberto prevê a construção de 96 embarcações até 2032, com investimentos estimados de 32 bilhões de reais na indústria naval brasileira. Mais cedo, o presidente Lula participou em Itajaí da cerimônia de lançamento ao mar da fragata Cunha Moreira. Com 107 metros de comprimento, convés de voo e hangar para helicópteros, a fragata conta ainda com radares, sistemas de armas avançados e sensores integrados. Nesse projeto, o governo do Brasil está construindo 4 navios de guerra, com investimentos de quase 14 bilhões de reais do Programa de Aceleração do Crescimento, o novo PAC. Reportagem Graziele Bezerra.

0: Os atendimentos ocorrem de forma direta, sem a necessidade de agendamento prévio. Durante a solenidade, o ministro da Previdência Social, Volney Queiroz, revelou o impacto pessoal que a iniciativa causou em sua gestão.
1: Esse Previbarco, desde quando nós tivemos o primeiro contato na Previdência Social com a política do Previbarco, foi uma coisa que me emocionou, chamou minha atenção e fez com que eu quisesse me dedicar a aumentar o número de Previbarcos e a fortalecer essa política.
0: A presidente do INSS, Ana Cristina Silveira, defende que a nova estrutura flutuante consolida uma previdência social mais inclusiva e acolhedora.
2: O Previbarco é, acima de tudo, um símbolo do Estado que através da previdência se as pessoas. Símbolo de uma gestão de um espero cidadão que vai ele e garantindo que nenhum brasileiro fique para trás.
0: O modelo operacional destaca-se por ser resolutivo, ou seja, ele permite que o cidadão saia com o resultado do requerimento na hora. O tratorista Isaías Rosário da Silva, de 65 anos, conseguiu...
3: já aposentado, para ajudar bastante, nem falava, né? E agora foi maravilhoso.
0: Com a chegada do Belém 2, o Ministério da Previdência Social eleva para 7 o número de Previbarcos em atividade simultânea nos rios da região norte. Reportagem Pedro Sardinha.
4: O Ministério das Relações Exteriores confirmou as mortes de uma brasileira e um brasileiro entre as vítimas dos fortes terremotos que atingiram a Venezuela na última quarta-feira.
5: O Itamaraty afirmou em uma rede social que está prestando assistência consular às famílias das vítimas.
4: Hoje, uma missão humanitária do Brasil partiu de Guarulhos, em São Paulo, com destino a Maracay, na Venezuela.
5: Foram enviados cães farejadores e equipamentos especializados para busca e resgate urbano, além de equipes e materiais médicos para cuidado das vítimas.
6: A Millennium da Força Aérea Brasileira decolou de Guarulhos, em São Paulo, com destino a Macaray, na Venezuela. Foram enviados médicos, cães farejadores e equipamentos especializados para apoiar a Venezuela após os terremotos da última terça-feira. São 12 toneladas de material de apoio e uma equipe de busca e resgate urbano, que reúne profissionais da Secretaria Nacional de Promoção e Defesa Civil, de militares do Corpo de Bombeiros de Minas Gerais, São Paulo e do Paraná, além de especialistas da Agência Nacional de Telecomunicações, a Anatel. A missão humanitária brasileira é coordenada pela Agência Brasileira de Cooperação do Ministério das Relações Exteriores. Priscila Machado, para a Voz do Brasil.
4: De acordo com o último balanço divulgado pelo governo da Venezuela, 920 pessoas morreram e mais de 3 mil ficaram feridas.
5: Ainda segundo o governo venezuelano, mais de 4 mil pessoas estão desalojadas e mais de 300 edificações foram afetadas.
4: Agora há pouco, a Força Aérea Brasileira informou que um hospital de campanha da Marinha do Brasil será transportado neste sábado para apoiar a Venezuela, após os terremotos registrados na última quarta-feira.
5: A FAB disse que a aeronave KC-390 Millennium vai transportar, além de estrutura do hospital, equipe médica que prestará apoio aos venezuelanos.
4: A decolagem está prevista para as 8 horas da manhã, horário de Brasília, na base aérea do Galeão, no Rio de Janeiro.
5: Um estudo promovido entre pacientes com obesidade grave ou associada a outras comorbidades, como hipertensão, vai medir os impactos de canetas emagrecedoras à base de semaglutida sobre o Sistema Único de Saúde.
4: Anunciado hoje pelo ministro da Saúde, Alexandre Padilha, o estudo vai ser feito ao longo dos próximos 2 anos, com 250 pacientes do Grupo Hospitalar Conceição, do Rio Grande do Sul.
5: O ministro explicou que um dos objetivos é observar as vantagens da aplicação da medicação para o SUS e para os pacientes que, por vezes, não estão aptos à cirurgia bariátrica, por exemplo.
7: Pessoas que estão esperando na fila de cirurgia bariátrica, mas que não têm condições clínicas sequer de fazer a cirurgia. Então, se pacientes que estavam esperando conseguem reunir as condições clínicas para fazer a cirurgia bariátrica, ou mesmo se tem um impacto a ponto de reduzir a necessidade de fazer a cirurgia bariátrica. Como também nós vamos observar pacientes que têm obesidade e comprometimento cardíaco. Então, o que isso tem de impacto nesses pacientes?
4: Padilha destacou também que a adoção das canetas emagrecedoras como protocolo permanente do SUS contra a obesidade e outras doenças depende da produção da medicação no Brasil.
7: Mais da metade da população brasileira tem sobrepeso a partir da pesquisa feita pelo Vigitel do Ministério da Saúde, que faz a vigilância nas capitais do país, e um quarto da população brasileira que estão obesas. Então nós estamos falando de dezenas de milhões de pessoas. Toda vez que você fala medicação para larga escala de uso no SUS, você tem que conseguir produzir no Brasil, ou senão você não tem sustentabilidade dessa oferta.
5: A pesquisa será realizada com recursos transferidos ao hospital pela Fundação de Apoio da Universidade Federal do Rio Grande do Sul, provenientes de aporte financeiro da produtora do medicamento.
4: A educação pública brasileira avançou em indicadores importantes.
5: A taxa de reprovação no ensino médio e de abandono escolar caíram em torno de 60% em 3 anos.
4: Por outro lado, aumentou a taxa de aprovação dos estudantes.
5: Resultados do censo escolar divulgados hoje pelo Ministério da Educação
4: contribuíram para o resultado um conjunto de políticas públicas, com destaque para o programa Pé de Meia.
8: Mais estudantes permanecendo na escola, passando de ano e concluindo o ensino médio. É o que mostram os dados do censo escolar divulgados pelo Ministério da Educação nesta sexta-feira. Entre 2022 e 2025, a reprovação no ensino médio caiu 62%. O abandono escolar diminuiu 61%, enquanto a distorção idade-série, indicador que mede o atraso escolar, foi reduzida em 28% em 3 anos. No mesmo período, a taxa de aprovação aumentou 11%. Uma revolução na educação brasileira, avaliou Leonardo Barchini, ministro da Educação.
9: Para todos os indicadores, a gente teve uma melhoria significativa que a gente há muito tempo não via. E pela primeira vez, esses 3 indicadores estão juntos. Diminuição do abandono, diminuição da repetência e diminuição da distorção. A gente, em história recente do Brasil, nessa revolução que a gente fez nas últimas décadas de botar todo mundo para dentro da escola, a gente não tinha visto que esses fatores concomitantemente melhoraram no país.
8: De acordo com o Ministério da Educação, os resultados refletem um conjunto de políticas voltadas à permanência dos estudantes na escola. Entre elas, o programa Pé de Meia, que oferece incentivo financeiro para que alunos do ensino médio frequentem as aulas, concluam os estudos e participem do Enem. Foi o que destacou o ministro Leonardo Barchini.
9: A retomada dos programas do MEC, dinheiro direto na escola, a melhoria da alimentação escolar, do recurso para alimentação escolar, para o transporte escolar, tudo isso contribui para um conjunto de melhorias que nós vislumbramos nos últimos 4 anos, mas eu poderia dizer que o Pé de Meia é o carro-chefe dessa política toda de melhoria que foi implementada desde 2023.
8: O censo também aponta avanços em outras áreas da educação. As inscrições de concluintes da rede pública no Enem cresceram 46% entre 2022 e 2025. A educação em tempo integral passou de 15% para 25,8% das matrículas, atendendo quase 9 milhões de estudantes. E o número de escolas com internet para uso pedagógico aumentou 43,7%, beneficiando cerca de 24 milhões de alunos. Os resultados são confirmados pela PNAD contínua do IBGE. Em apenas 1 ano, aumentou o número de jovens de 15 a 17 anos matriculados no ensino médio e caiu a proporção de estudantes fora da escola. Reportagem Pablo Mundim.
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5: Quando obras visuais não são cuidadas, cores se desbotam, traços se perdem e até o mais importante, pode se apagar aquilo que as obras representam para a história.
4: Por décadas, isso ocorreu com o mural de 15 metros que habita o 9º andar do edifício sede do Ministério da Educação em Brasília.
5: A obra da artista carioca Gilda Reis, batizada de Educação, é um retrato das desigualdades do país e um lembrete de que o conhecimento é o caminho para a justiça social.
4: Na reportagem especial de Thaís Antônio, você vai saber como a restauração desse mural é também um resgate do direito à memória.
11: Uma obra marcada pela passagem do tempo, mas que passou por meses de restauração para recuperar suas cores, formas e a identidade artística originais. Mural Educação fica no nono andar do edifício sede do MEC em Brasília. Produzido nos anos 60, a convite de Oscar Niemeyer, o mural de 15 metros quadrados integra o projeto original do prédio e retrata desigualdades sociais brasileiras, destacando a educação como instrumento de transformação. A obra é da artista carioca Gilda Reis Neto. A filha de Gilda, Marta Reis, participou da cerimônia de entrega do painel restaurado. Ela não conhecia o painel pessoalmente, mas relembra que ouvia a mãe se queixar do estado em que a obra se encontrava.
12: Ela sonhou em ver esse painel restaurado. Ela passou muitos anos fora do Brasil. Quando ela voltou, ela veio a Brasília e disse: alguém tem que fazer alguma coisa, não pode deixar.
11: A restauração do painel contou com a participação de mais de 30 pessoas da Universidade Federal de Pelotas. Um trabalho complexo que envolveu muita pesquisa e inovação, como lembra a professora Karen Caldas, que atuou ativamente durante o processo.
13: Esse é um painel que tem uma simbologia gigantesca. Ele fala de inclusão, ele fala de educação, ele tem tudo a ver também com um projeto de pensar a educação como base.
11: João Ribeiro, servidor do MEC, se impactou ao encontrar a obra desgastada quando entrou para o quadro do Ministério há mais de 20 anos. Desde então, acompanhou e defendeu a ideia de ver a restauração acontecer. Agora, ao acompanhar o resultado final, João conta que a emoção falou mais alto.
14: Essa utopia de Brasília, essas realidades que são mostradas aqui, nessa inclusão, nessa tentativa de inclusão, de construir uma sociedade democrática, essa ideia da democracia que a gente precisa construir diariamente, né?
11: O processo de restauro do mural preserva uma obra que atravessa décadas e ajuda a contar parte da história do Ministério e também de Brasília, como destaca o ministro da Educação, Leonardo Barchini.
15: Essa reinauguração dessa obra de arte é um dia muito marcante, especialmente para mim, e desde o começo vim aqui visitar o nono andar e ficava matutando por que esse painel estava tão escondido e tão maltratado. Hoje é um dia de muita emoção para nós e para todos aqui que são servidores do MEC, que estão aqui há muito tempo.
11: A reinauguração encerra uma trajetória de abandono da obra que chegou a ficar coberta por tapumes. Em 1992, técnicos do IFAM redescobriram o mural já deteriorado. Na época, uma tentativa de restauração não avançou e o Ministério optou apenas por proteger o mural com portas de vidro. O processo de restauro começou em 2025 e foi concluído este ano com suas características originais. Reportagem Thaís Antônio.
5: E essas foram as notícias do Governo do Brasil.
16: Uma realização da Secretaria de Comunicação Social da Presidência da República.
5: Com produção da empresa Brasil de Comunicação.
16: E agora com as notícias do Poder Judiciário e do Congresso Nacional. Boa noite, um bom fim de semana.
5: A gente volta na segunda-feira. Boa noite.
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19: Justiça em números 2026. Estoque de processos cai e ano de maior demanda da série histórica.
20: STJ determina a criação de plano para atuação da PM paulista em manifestações públicas.
19: Justiça do Trabalho determina que a empresa recontrate tratorista demitido após voltar de internação psiquiátrica.
20: Boa noite, eu sou o Arthur Filho.
19: E eu sou Walter Lima.
20: O Poder Judiciário encerrou 2025 com 75 milhões e meio de processos em tramitação, segundo dados consolidados do relatório Justiça em Números 2026, apresentados pelo Conselho Nacional de Justiça.
19: O resultado representa a redução de 3 milhões e 400 mil processos em relação ao ano anterior e deixa o acervo em patamar inferior ao registrado entre 2020 e 2023, período em que chegou a 84 milhões e 300 mil processos.
20: Os dados evidenciam que a redução do estoque processual ocorreu de um ano de alta demanda. Em 2025, ingressaram 40 milhões e 900 mil processos judiciais, 1 milhão e 400 mil a mais do que em 2024. Esse foi o maior volume de casos novos da série histórica iniciada em 2009.
19: O relatório também traz dados sobre a presença do Judiciário no território nacional. Dos 5.571 municípios brasileiros, quase metade são sedes de comarca na Justiça Estadual.
20: STJ determina que o Estado de São Paulo apresente protocolo para a atuação da Polícia Militar em manifestações públicas.
19: O plano deverá ser apresentado em 60 dias corridos após a elaboração de diagnóstico inicial. Fátima Uchoa.
1: Entre as diretrizes do plano está a proibição do uso de armas de fogo fora das hipóteses legais. Caberá ao juízo da execução aprová-lo e acompanhar a implementação. A decisão da primeira turma do STJ atendeu a pedido da Defensoria Pública de São Paulo, que apontou abusos da PM durante manifestações como detenções indevidas, uso excessivo da força, de bombas de efeito moral e balas de borracha sem justificativa. O colegiado concluiu ser legítima a intervenção judicial no caso, pois há omissão do Estado em regulamentar e controlar eventuais excessos da PM e não há protocolo atual com parâmetros de atuação policial em manifestações públicas. O relator foi o ministro Paulo Sérgio Domingues.
20: A empresa deve recontratar tratorista demitido após voltar de internação psiquiátrica.
19: Para a Justiça do Trabalho, a demissão foi discriminatória. Marla Lacerda.
21: O trabalhador foi afastado das atividades por orientação médica, após quadros severos de depressão. 8 dias após retornar ao trabalho, foi dispensado. O reconhecimento de demissão discriminatória foi negado em primeira instância, mas o TRT reconheceu a gravidade da doença e condenou a empresa ao pagamento de R$ 6.000 de indenização e a reintegrar o tratorista. A discussão foi levada ao TST. O colegiado manteve a condenação, porque teria havido preconceito por parte da empresa, o que já é de entendimento do TST sobre casos que envolvam doenças psiquiátricas graves, como é o caso do trabalhador.
20: Estão abertas as inscrições para a 30ª edição do curso para candidatas eleitorais Edição Brasil, voltado à formação de mulheres que vão disputar as eleições gerais de 2026.
19: A ideia é fortalecer a participação feminina na política. Adriana Carrara.
22: O curso será realizado em formato híbrido. Nos dias 8 e 9 de julho, as atividades presenciais acontecem em Brasília. Já a etapa virtual será realizada no dia 17 de julho. Ao todo, serão selecionadas 480 candidatas para a modalidade online e até 100 participantes para a etapa presencial. O curso para candidatas eleitorais é promovido pela Comissão Interamericana de Mulheres da Organização dos Estados Americanos, em parceria com a Escola de Governo da OEA e a Associação Nacional das Defensoras e Defensores Públicos, com apoio do Tribunal Superior Eleitoral e do Governo da França. A abertura do evento será transmitida ao vivo pelo canal da Justiça Eleitoral no YouTube e pela TV Justiça. As inscrições podem ser feitas até o dia 30 de junho por meio de formulário que está disponível no site tse.jus.br.
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20: A você, uma boa noite.
19: Bom fim de semana e até segunda-feira.
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24: Eu sou Paula Groba.
25: E eu sou Ricardo Nakaoka.
24: E estes são os destaques de hoje do Jornal do Senado, que começa agora.
25: Avançam medidas para combater evasão escolar de pais e mães jovens.
24: Projeto sobre atendimento médico em instituições para idosos gera debate no Senado.
25: Senadores manifestam solidariedade às vítimas de terremotos na Venezuela.
24: Música.
0: Boa noite.
2: Boa noite.
0: A evasão escolar provocada pela maternidade, paternidade e parentalidade precoce pode ganhar um novo enfrentamento no país. Avançou no Senado um projeto que estabelece uma série de medidas para garantir a permanência de estudantes na escola nessa situação.
25: Entre as ações previstas está a obrigação de as instituições de ensino oferecerem condições adequadas para o aleitamento materno. O repórter Bruno Lourenço traz os detalhes.
3: O projeto de lei aprovado na Comissão de Direitos Humanos impõe às redes de ensino o dever de criar condições específicas de acolhimento para que a gestação ou a chegada de um filho não signifiquem um fim dos estudos para jovens. A proposta prevê a formação de uma rede de proteção para evitar que mães, pais ou mesmo pessoas próximas responsáveis por crianças pequenas sejam privadas da formação escolar. A relatora, a senadora Ivete da Silveira, do MDB de Santa Catarina, defendeu as medidas.
6: A falta dessa proteção, sabemos bem, cria pessoas que algumas das capacidades mais necessárias para a vida social, entre as quais se contam o aprendizado de padrões éticos, universais e racionais, algo diferente daqueles aprendidos no ambiente familiar, bem como a educação científica necessária como fundamento da qualificação da mão de obra, o que será imprescindível para que o futuro adulto possa adquirir bom padrão de vida.
3: O projeto, que já havia sido aprovado na Comissão de Assuntos Sociais, seguiu para a Comissão de Educação.
0: E o tratamento da hemofilia no Brasil ainda esbarra em desafios importantes, especialmente nas desigualdades de acesso a medicamentos e terapias mais avançadas entre as diferentes regiões do país.
25: Esse foi o tema de uma audiência pública realizada na Comissão de Assuntos Sociais do Senado, que buscou discutir formas de ampliar e qualificar o cuidado oferecido aos pacientes. Repórter Marcela Diniz.
7: O tratamento preventivo básico é oferecido no SUS e recentemente foram incorporados medicamentos mais tecnológicos e menos invasivos para alguns tipos de hemofilia, doença que afeta a coagulação do sangue. O Brasil é referência internacional no tratamento da doença, mas o acesso ainda não é equitativo. Pessoas que vivem longe de capitais ou regiões metropolitanas são as mais prejudicadas, segundo a presidente executiva da Associação Brasileira de Pessoas com Hemofilia, Indianara Galhardo.
9: Chega lá, olha, não tem a dose total do mês, tem a dose da semana e volta para casa e tem que ir toda semana. E geralmente o hemocentro não notifica antes o paciente.
7: A inclusão da hemofilia na Política Nacional de Doenças Raras e a construção de uma linha de cuidados no SUS foram outras reivindicações apresentadas durante a audiência. O senador Flávio Arnes, do PSB do Paraná, se comprometeu a elaborar um documento sistematizando essas demandas.
26: Nós vamos elaborar no Senado, como desdobramento dessa audiência pública, também um documento da linha de cuidados, ciclo da vida. Ciclo da vida é o acompanhamento de políticas públicas e precisamos avançar para coisas novas.
7: O Programa Nacional de Coagulopatias Hereditárias acompanha atualmente 35.852 pacientes. 34% deles têm hemofilia do tipo A, a mais comum, e 6% hemofilia do tipo B.
0: E o projeto que garante atendimento médico em instituições de longa permanência para idosos foi tema de debate na Comissão de Direitos Humanos do Senado. A proposta, já aprovada pela Câmara dos Deputados, recebeu críticas de todos os participantes da audiência.
25: As preocupações giram em torno da forma como o texto foi construído e dos impactos da medida na rede de cuidados aos idosos. Repórter Márcio Maturana.
27: O projeto foi criticado por todos os debatedores. O texto determina que esses estabelecimentos atuem em conjunto com o Sistema Único de Assistência Social e com o Sistema Único de

0: ainda na Comissão de Assuntos Sociais.
1: E está pronto para ser analisado pelo plenário do Senado um projeto que obriga órgãos públicos de proteção e defesa do consumidor a oferecer atendimento à distância, preferencialmente pela internet. Pelo texto, o poder público fica obrigado a garantir à população acesso a esses serviços para o recebimento e processamento de representações e denúncias.
2: De acordo com a relatora da medida, senadora Damares Alves, do Republicanos do Distrito Federal, a falta de atendimento digital eficiente dificulta a proteção do consumidor no cenário do comércio eletrônico. A parlamentar ainda pontua que a proposta fortalece a cidadania, amplia a transparência e garante que os direitos do consumidor sejam protegidos na prática.
3: A ausência de canais digitais eficientes de atendimento público compromete a efetividade da proteção do consumidor. É necessária uma solução urgente, pois a cada ano mais e mais brasileiros são afetados e o fluxo de comércio continua a crescer aceleradamente.
1: O plenário do Senado fez um minuto de silêncio em homenagem às vítimas dos terremotos que atingiram a Venezuela. Senadores também manifestaram solidariedade às famílias e defenderam o apoio humanitário do Brasil ao país vizinho.
2: O presidente da Comissão de Relações Exteriores, senador Nelsinho Tradi, do PSD de Mato Grosso do Sul, destacou a participação de equipes brasileiras na missão de ajuda e ressaltou a importância do fortalecimento dos corpos de bombeiros para atuação em emergências e resgate.
1: O Capital Moto Week, encontro de motociclistas, música e gastronomia que acontece todos os anos em Brasília, pode passar a fazer parte do calendário turístico oficial do Brasil.

0: evento reúne motos, shows, gastronomia, camping e programação cultural todos os anos na capital federal. A Vanderléia de Oliveira acompanha de perto essa movimentação e diz que o encontro já virou tradição.
1: É um evento maravilhoso, tem gastronomia, tem como você pagar e montar sua barraca para dormir, tem shows, tem de tudo.
0: Um projeto da senadora Leila Barros, do PDT do Distrito Federal, reconhece o Capital Moto Week como evento de relevante interesse turístico nacional e inclui um encontro no calendário turístico oficial do Brasil. Esse calendário foi criado para divulgar festas e eventos capazes de atrair visitantes e movimentar a economia local. Durante a discussão da proposta que criou o calendário, o então senador Fernando Farias de Alagoas destacou o potencial turístico da medida.
2: São festas e eventos que marcam os diversos calendários municipais e que poderão atrair mais turistas, desenvolvendo inclusive regiões menos conhecidas desse nosso país de dimensões continentais.
0: O projeto que reconhece o Capital Moto Week como evento de relevante interesse turístico nacional ainda vai passar pelas comissões do Senado.
3: Com edição de Paula Groba e trabalhos técnicos de João Lira, o Jornal do Senado fica por aqui. Acompanhe agora as notícias do Tribunal de Contas da União e da Câmara dos Deputados. Boa noite.
4: Boa noite e um bom fim de semana.
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6: O Tribunal de Contas da União avaliou o programa Agora Tem Especialistas, do Ministério da Saúde. A iniciativa busca ampliar o acesso da população a consultas, exames e cirurgias com especialistas pelo SUS, o Sistema Único de Saúde. O principal ponto analisado foi a estrutura para reduzir a espera por consultas, exames e outros atendimentos. A auditoria apontou que falta integração e eficiência nos sistemas de tecnologia que deveriam gerenciar as filas e os recursos da política. Em 2025, o programa não conseguiu manter o desempenho dos anos anteriores na realização de cirurgias. Uma das razões é a falta de monitoramento, que impede que as informações sejam acompanhadas de forma adequada. O tribunal fez recomendações ao Ministério da Saúde para aprimorar a gestão do programa. 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
7: Comissão aprova infiltração policial em apuração de exploração sexual.
8: Avança projeto que impõe medidas mais rígidas ao acusado reincidente.
7: Deputados

0: ajudam a manter auxílio alimentação nas férias do trabalhador.
1: Proposta define atendimento para pessoas com deficiência em desastres.
0: Boa noite. Comissão aprova projeto que estabelece protocolo para pessoas com deficiência em casos de desastre ambiental. A repórter Júlia Lopes tem detalhes sobre a proposta.
2: Segundo o Serviço Geológico do Brasil, quase 4 milhões de pessoas vivem atualmente em áreas de risco no país. Dentro desse grupo estão cidadãos com algum tipo de deficiência ou dificuldade de mobilidade, que se encontram entre os mais vulneráveis. Diante desse cenário, a Comissão de Integração Nacional e Desenvolvimento Regional aprovou o projeto que estabelece regras específicas para o atendimento de pessoas com deficiência ou com mobilidade reduzida em situações de emergência. O texto aprovado incorporou as modificações da Comissão de Defesa dos Direitos das Pessoas com Deficiência e define que o Sistema Nacional de Proteção e Defesa Civil será responsável pela coordenação, implementação e monitoramento desses protocolos. O relator da proposta, deputado Thiago De Joaldo, destaca que essas pessoas enfrentam barreiras físicas, comunicacionais e sociais que dificultam a evacuação e o acesso à ajuda, e que a adoção desses protocolos é fundamental para garantir mais segurança.
3: A gente sabe da dificuldade que as pessoas com deficiência principalmente têm, né, de participar do processo de evacuação, do processo de resgate, e esse projeto de lei ele busca exatamente trabalhar antecipadamente, né, a política nacional voltada a se prever, inclusive a identificação de mapas, onde é que existem pessoas com deficiências em lugares de riscos, para que antecipadamente a Defesa Civil possa preparar planos de evacuação específicos. Que aqueles lugares que poderão servir como local de concentração das pessoas evacuadas e resgatadas tenham acessibilidade, enfim, de uma forma que essas pessoas sofram menos quando essas situações difíceis acontecerem.
2: De acordo com o IBGE, o Brasil tem mais de 14 milhões de pessoas com deficiência, o que representa 7,3% da população com 2 anos ou mais. Esses números reforçam a necessidade de políticas públicas específicas para garantir segurança e atendimento adequado em momentos de emergência. Entre as medidas previstas na proposta estão a identificação e o cadastramento de pessoas com deficiência que vivem em áreas de risco, a inclusão de um capítulo específico nos planos de contingência, a capacitação de agentes para atendimento especializado, além de garantia de acessibilidade em abrigos e centros de assistência. O projeto também prevê a divulgação de informações em formatos acessíveis e a criação de mecanismos de coordenação entre órgãos públicos, a sociedade civil e instituições especializadas. O projeto, que busca melhorar os protocolos de segurança e atendimento das pessoas com deficiência ou com dificuldade de mobilidade no âmbito da Política Nacional de Proteção e Defesa Civil, agora aguarda análise na Comissão de Constituição e Justiça. Da Rádio Câmara de Brasília, Júlia Lopes.
4: Meio Ambiente.
1: Felipe Beccari, do Podemos de São Paulo, apresentou o projeto que institui a Virada Nacional da Castração de Cães e Gatos. A iniciativa prevê a realização anual de mutirões gratuitos de esterilização em todo o país, com prioridade para famílias de baixa renda e animais em situação de rua.
0: Segundo Felipe Beccari, a proposta busca reduzir a superpopulação e o abandono de animais, além de prevenir doenças que podem afetar a saúde pública. O texto também prevê a ações de educação para guarda responsável e integração com campanhas de vacinação e proteção animal.
4: Transportes.
1: Comissão aprova projeto que aumenta a segurança de pedestres com deficiência. A repórter Maria Neves tem mais informações sobre o texto.
5: A Comissão de Viação e Transportes da Câmara aprovou o projeto do deputado Murilo Galdino, do Republicanos da Paraíba, que visa aumentar a proteção da pessoa com deficiência ou com mobilidade reduzida no trânsito. A proposta prevê expressamente que condutores de qualquer qualquer tipo de veículo serão sempre responsáveis das pessoas com problemas de locomoção. Como ressalta o relator, deputado Alexandre Guimarães, do MDB do Tocantins, o Código de Trânsito já determina que os motoristas são responsáveis pela segurança dos pedestres, mas não faz menção específica à proteção das pessoas com deficiência.
6: O projeto visa alterar do artigo 29 do Código de Trânsito Brasileiro, que é um artigo que visa a proteção dos carros maiores para os menores, dos menores para os ciclistas e motocicletas, dos ciclistas e motocicletas todos para os pedestres. Traz uma condição declaratória de proteção ainda maior para as pessoas com vulnerabilidade e deficiência no trânsito. Então essas pessoas com capacidade reduzida e deficiência são inseridas agora no corpo desse texto.
5: Alexandre Guimarães ressalta que o Brasil já conta com normas que reforçam a proteção das pessoas com deficiência no trânsito, como a Lei Brasileira de Inclusão. O deputado sublinha que essa legislação impõe ao poder público e aos particulares o dever de garantir acessibilidade e segurança no uso das vias públicas e dos serviços de mobilidade urbana. No entanto, na opinião do deputado, ainda assim, as mudanças na lei são fundamentais por dar ênfase ainda maior à responsabilidade dos motoristas. Segundo ele, sem isso, a proteção dos pedestres com deficiência ou mobilidade reduzida permaneceria prejudicada. A proposta que reforça a proteção de pessoas com deficiência ou mobilidade reduzida no trânsito ainda será analisada pela Comissão de Constituição e Justiça. Da Rádio Câmara de Brasília, Maria Neves.
4: Direitos Humanos.
0: Comissão aprova infiltração policial para investigar exploração sexual de crianças e adolescentes. A repórter Mônica Tati explica a questão.
7: Projeto aprovado pela Comissão de Segurança Pública e Combate ao Crime Organizado da Câmara dos Deputados prevê medidas de reforço contra o tráfico, a prostituição e a exploração sexual de crianças e adolescentes. O texto reconhece essas práticas como atividades típicas de organizações criminosas e permite a adoção de instrumentos legais, como a infiltração de agentes policiais. Segundo o autor do projeto, o deputado delegado Paulo Bilinski, do PL de São Paulo, a infiltração já está prevista na Lei das Organizações Criminosas, mas é preciso prever uma nova legislação no caso específico de crimes sexuais contra crianças e adolescentes. Paulo Bilinski ressalta que muitos aliciadores e intermediadores operam por meio de redes sociais, fóruns fechados e plataformas de comunicação criptografadas, de difícil acesso para investigação.
8: A característica do crime de pedofilia, de tráfico de crianças, a característica, principal característica é que são ambientes extremamente fechados. Como você investiga um lugar da onde não sai informação? A única forma de investigar é com a infiltração. O Brasil tem uma dificuldade de fazer infiltração policial, que é um ambiente sem a prática e sem o costume. É um método de produção de prova que existe no Brasil, na legislação, faz tempo, mas não é empregado dessa forma, com essa facilidade.
7: O texto também amplia as medidas de proteção aos agentes infiltrados e aos seus familiares, como escolta, alteração de identidade, mudança de domicílio e eventual inclusão em programas especiais. A proposta busca ainda aprimorar a cooperação internacional, facilitando o intercâmbio de informações e operações com outros países. O projeto, que reforça o enfrentamento ao tráfico e à exploração sexual infanto-juvenil, será analisado pelas comissões de Previdência, Assistência Social, Infância, Adolescência e Família e de Constituição, Justiça e de Cidadania. Depois seguirá para a votação no plenário da Câmara. Da Rádio Câmara de Brasília, Mônica Tati.
4: Saúde.
1: Josivaldo JP, do União do Maranhão, defende a aprovação de projeto que cria uma política nacional de apoio a crianças e adolescentes neurodivergentes. Autor da proposta, ele explica que o objetivo é ampliar o acesso a diagnóstico, terapias e apoio escolar, com prioridade para famílias em vulnerabilidade.
0: Josivaldo JP também aponta que o projeto prevê a criação de um fundo nacional para financiamento de centros de atendimento, serviços itinerantes itinerantes e formação de profissionais especializados. De acordo com o congressista, a maior parte dos recursos será destinada a famílias inscritas no CadÚnico.
4: Segurança Pública.
1: Proposta em debate na Câmara impõe medidas mais rígidas para acusados que cometam novos crimes. Saiba mais na reportagem de José Carlos Oliveira.
9: A Câmara dos Deputados analisa a proposta que altera o Código de Processo Penal para impor regras mais duras para criminosos reincidentes. O texto do deputado Domingos Sávio, do PL de Minas Gerais, permite à Justiça decretar a prisão preventiva de acusado preso novamente em flagrante após ter sido liberado em uma primeira audiência de custódia. Domingos Sávio argumenta que a medida vai prevenir a repetição de crimes cometidos por pessoas que já possuem histórico criminal e processos pendentes.
10: Prendeu uma vez, teve audiência de custódia, você tem o direito de ficar livre para responder em liberdade, mas foi preso pela segunda vez, houve uma reincidência, ele fica preso preventivamente enquanto tramita o seu julgamento para decidir qual é a pena. Ou seja, acaba com esse prende e solta. Isso está desmoralizando a polícia e incentivando o crime. Portanto, o meu projeto de lei que irá contribuir nessa guerra contra o crime.
9: A proposta foi aprovada na Comissão de Segurança Pública, inclusive com novas regras para facilitar a ação policial nas prisões em flagrante. Uma das alterações valida o flagrante baseado em denúncia anônima ou fundada suspeita, desde que haja descrição detalhada das circunstâncias objetivas que levaram à ação policial. O texto aguarda a análise da Comissão de Constituição e Justiça, onde já recebeu o apoio da relatora. A aprovação definitiva na Câmara depende da apreciação do plenário. Da Rádio Câmara de Brasília, José Carlos Oliveira.
4: Comissões.
0: Relatório de comissão externa sobre feminicídios no Rio Grande do Sul, aprovado neste primeiro semestre, propõe diversas medidas para combater o problema. A repórter Daniele Lessa nos conta as medidas sugeridas.
11: O feriado de Páscoa do ano de 2025, com 12 assassinatos de mulheres, foi o motivo de criação da comissão externa sobre feminicídios no Rio Grande do Sul, que após realizar 43 reuniões e ouvir mais de 300 pessoas, aprovou o seu relatório final, com um diagnóstico da violência e com 95 propostas para o Estado e para uma política nacional de enfrentamento. A coordenadora da comissão, deputada Fernanda Melchiona, do PSOL Gaúcho, disse que o trabalho continua, agora levando as propostas a diferentes órgãos e cobrando medidas efetivas.
12: E a ideia não é um relatório final da comissão, é um relatório parcial para que a gente possa, até o ano de 2026, final do ano, a nossa comissão tem até janeiro de 2027, cobrar o que está sendo feito.
11: Entre as propostas estão o aumento da estrutura de atendimento à mulher, especialmente em pequenas cidades rurais e no litoral norte, que não conta com nenhuma delegacia da mulher, ampliar o alcance de ações que funcionam, como colocar tornozeleiras eletrônicas em agressores, garantir o aumento de recursos federais para o combate ao feminicídio nos estados, por meio de aprovação de projeto de lei, e também ações de educação e comunicação, que possam alterar a cultura de violência.
13: Que esclareça, que enfrente, não apenas que anuncie tantos feminicídios. Não basta para nós apenas a contabilidade macabra e perversa. Nós queremos que se fale da vida dessa mulher, que se humanize, que se diga que ela era mãe, que se diga que ela era filha.
11: Em 2025, no Rio Grande do Sul, foram 80 feminicídios consumados e 264 tentativas. Da Rádio Câmara de Brasília, Daniele Lessa.
4: Justiça.
1: A Comissão de Relações Exteriores aprovou o projeto que restringe a prisão preventiva de policiais investigados por ações em serviço. A reportagem é de Luiz Cláudio Canuto.
14: A Comissão de Relações Exteriores e de Defesa Nacional da Câmara aprovou o projeto que restringe a prisão preventiva e medidas cautelares contra agentes de segurança investigados por atos praticados durante o serviço. O texto altera o Código de Processo Penal. Segundo o projeto, juízes só poderão determinar prisão preventiva ou ou medidas cautelares daqueles profissionais se houver demonstração inequívoca de que a conduta não ocorreu em legítima defesa ou no estrito cumprimento do dever legal. O autor da proposta, deputado Coronel Assis, afirmou que o objetivo é proteger quem atua em situações de alto risco. O relator, deputado General Girão, do PL do Rio Grande do Norte, recomendou a aprovação do texto. Na avaliação dele, a proposta não afrouxa o controle penal, mas exige uma motivação mais robusta para que não haja a prisão do policial.
15: Esse poder de polícia nunca foi tão desmoralizado no nosso país. Nós precisamos tratar com rigor a criminalidade. E é claro, e precisamos dar respaldo aos nossos policiais que combatem a criminalidade para que eles não sejam perseguidos. O que se vivencia hoje no Brasil é isso. Muitas decisões são tomadas de rompante por magistrados, condenando policiais, às vezes até mesmo dentro da própria corporação, tirando da rua, proibindo promoções policiais. Policiais que foram envolvidos em algum tipo de atuação de enfrentamento ao crime, já considerados no carimbo na testa como sendo culpados. Não, não é assim que deve se tratar o policial. A gente tem que dar respaldo para que ele possa ter, sim, a autoridade de defender a sociedade.
14: A regra valeria para policiais, militares, policiais penais e, por sugestão do relator, também para os integrantes de polícias legislativas. Segundo o texto, para decretar a prisão, a autoridade judicial deve comprovar que o ato do agente não se enquadra em duas situações específicas: excludente de ilicitude prevista no Código Penal, como legítima defesa, e estrito cumprimento do dever legal. E também contexto de risco iminente ou ameaça grave à ordem pública ou à integridade física, inclusive de outra pessoa, em que o uso da força tenha sido necessário e proporcional. O projeto que restringe a prisão preventiva de agentes de segurança em serviço está na Comissão de Segurança Pública e Combate ao Crime Organizado. Em seguida, vai à Comissão de Constituição e Justiça antes de seguir para o plenário. Da Rádio Câmara de Brasília, Luiz Cláudio Canuto.
4: Trabalho.
0: Câmara debate proposta que garante a manutenção do auxílio alimentação durante as férias. O texto já está sendo analisado pelas comissões, como informa a repórter Sofia Peçanha.
16: A legislação trabalhista considera que o auxílio alimentação não integra a remuneração do empregado. E com isso, muitas empresas descontam o valor do vale quando o trabalhador sai de férias ou de licença, por exemplo. Esse entendimento, no entanto, pode mudar se avançar na Câmara dos Deputados o projeto sobre o assunto. O autor da proposta, o deputado Acácio Favacho, do MDB do Amapá, entende que quando a empresa concede o auxílio alimentação, o empregado passa a contar com o valor no orçamento, não sendo justo reduzi-lo em situações justificadas de ausência, como férias, uso de banco de horas, motivo de doença comprovada, acidente de trabalho, licença maternidade e licença paternidade. O projeto já foi aprovado pela Comissão de Trabalho, onde o relator, o deputado Ricardo Maia, do MDB da Bahia, reforçou que a alimentação é um direito social essencial à dignidade e ao bem-estar do trabalhador. Ele concordou que a manutenção do benefício em períodos justificados de ausência é uma forma de garantir segurança alimentar e proteção social.
17: A finalidade principal do auxílio alimentação é promover a segurança alimentar, um pilar que não pode ser removido justamente quando o trabalhador mais precisa da tranquilidade para o seu descanso e recuperação.
16: Segundo a proposta, a regra não vale para afastamentos com recebimento de benefício previdenciário, como nos casos de auxílio-doença pago pelo INSS. O projeto, que proíbe o desconto do auxílio alimentação durante as férias e outras faltas justificadas, será analisado agora pela Comissão de Constituição e Justiça. No entanto, o deputado Jorge Guitem, do Republicanos de Santa Catarina, apresentou um requerimento de redistribuição para que o texto também seja analisado pela Comissão de Finanças e Tributação. Esse pedido ainda aguarda a decisão da Câmara. Da Rádio Câmara de Brasília, Sofia Peçanha.
4: Votação.
1: Glauber Braga, do PSOL do Rio de Janeiro, reclama da demora do Senado para votar o fim da escala 6x1 já aprovado na Câmara. O parlamentar cobra que os senadores avancem na análise da matéria sem novos adiamentos.
0: Glauber Braga argumenta que o fim da escala 6x1 dará mais tempo de descanso e melhores condições de vida para os brasileiros. O parlamentar afirma que o modelo atual prejudica trabalhadores submetidos a jornadas exaustivas, especialmente em atividades de maior desgaste físico.
1: Termina agora o Jornal Câmara dos Deputados, produzido pela Rádio Câmara, com trabalhos técnicos de Wellington Teles e a apresentação de Val Monteiro e Luciana Vieira. Uma boa noite para você.
0: A Voz do Brasil volta na segunda-feira. Boa noite e bom fim de semana.
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0: FM, muito boa noite, meu povo! Sexta-feira, mais uma sexta-feira e mais uma noite de cobertura do maior São João do mundo, depois de mais...
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2: Tapiroá FM informa. Hora certa. 20 horas e 2 minutos.
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3: Olá, pra você desejo uma ótima sexta-feira. Vamos ouvir agora o programa Forró Mania. Comigo apresentando, Patrícia Vieira, locutora. Seja você muito bem-vinda, muito bem-vindo a esta programação gostosa, alegre e dançante, que é a programação do Forró Mania. Aumenta o som e vem curtir, já estamos no ar.
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1: Você está curtindo Forró Mania. Daqui a pouco eu volto, trazendo muito mais sucessos pra você. Não saia daí.

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6: Já voltei trazendo pra você muito mais sucessos aqui na programação do Forró Mania. Programa este feito com muito carinho pra você poder dançar, curtir, se alegrar. Afinal de contas, música é isso, né? É alegria, é agitação. Então aumenta o volume que agora tem mais som.
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0: 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Forró Mania, tocando pra você o melhor do forró. Em instantes eu volto com mais um bloco, continue por aí.
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0: 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Tocando pra você o melhor do forró, este é o programa Forró Mania. Eu sou a Patrícia Vieira, preparo pra você sempre este programa com o maior carinho. Agora tem mais música, aumenta o som.
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